0: Zé da Grota, você já assuntou que sua viola tá sem corda?
1: Uai, Su, tá mesmo, mas não tem problema não. Ó, minha viola é mágica, toca em té sem corda.
0: Zé, você vai passar vergonha, homem.
1: Vou não, então sunte só pra você ver.

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0: Tá estranhando, mulher?
1: Tô não. Eu tô achando engraçado. A viola toca em testa e corda, homem.
0: Pois é, assunto só pra você ver. Toca de verdade mesmo.
1: Então vou só espiar pra mim ver, ô gente.
0: Eu sou este Zé que Jesus me chamou.

0: todo mundo não ficar na pior. 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

0: Zé, nunca mais vou duvidar de você, que tua viola toca mesmo sem corda.
1: Uai, você viu? Todo esse povão viu a minha viola dando um repique na música chorosa.
0: Tá bom, a prosa tá boa, mas vamos embora, Zé. Mas tem uma coisa.
1: Fala logo, mulher.
0: É que na biquinha, pertinho da grota, tem muita enxurrada da chuvarada que caiu. E você tá com uma botina furada.
1: Uai, tem isso, mulher? Minha botina também é mágica.
0: Credo, então a tua botina é mágica? Danou-se. Como é que você faz pra me ver, homem?
1: Ó, sente só. Eu tiro a botina do pé, põe na cacunda, né? Levanta a calça até perto do joelho, passa dentro d'água. Quando chega lá do outro lado, eu ponho a botina no pé de novo, sequinha, sequinha.
0: Essa mágica deu pra me entender, mas o que eu não entendo mesmo é a sua viola tocar sem corda.
1: Assunte mais um pouquinho pra você ver e entender. E esse povão de todo Brasília.
0: É isso, Zé. Valeu a pena. Sua corda não toca sem viola.
1: Tá errando, mulher. Não é a corda tocar sem viola. É a viola tocar sem corda. Quero mandar um abraço pra todo esse povão aí, todos os violeiros do Brasília.
0: Eu também quero mandar outro abraço pras irmãs do ciclo de oração do Brasil inteiro.

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Em seu lar está no ar. Eu sou o missionário Silvano de Oliveira, de Tunápolis, Santa Catarina. Estamos aqui em Vista Gaúcha, no estúdio Denis, desta manhã linda de segunda-feira, juntamente com nossos irmãos de fé, irmã Marta Denis no controle técnico, nosso irmão apresentador oficial da programação, pastor Jorge Lucas da Rosa, conosco nesta manhã também. Benção de Deus, estaremos por aqui até as 9 horas da manhã, para apresentação da programação, programa Cristo em Seu Lar. Falamos para Renascer FM 91.3 de El Soberbio, Argentina, a grande missionária do ar que leva a nossa voz até a tua casa, até o teu local de trabalho, até o teu veículo, até o teu caminhão também. Benção de Deus, quero você conosco até as 9 da manhã, para nós juntos fazemos mais uma festa no ar, mais um programa Cristo em Seu Lar, mais um culto radiofônico. Recebam todos a palavra de Deus e os louvores para vossa edificação espiritual. O programa Cristo em Seu Lar é um órgão oficial de evangelismo da Igreja Pentecostal, a Seara do Senhor. Juntos até as 9 da manhã, faremos o melhor para a glória e honra do nome do Senhor e para o teu elevo espiritual. Vem com a gente, você que canta, manda o teu louvor gravado aí, vamos rodar ao vivo na programação nesta manhã. Pode ligar, pode fazer o teu pedido de louvor, pode fazer o teu pedido de oração, pode fazer aí também a tua homenagem, tá bom? Você da live também recebe a nossa voz e a nossa imagem ao vivo e a cores nesta manhã. Voltamos ao vivo na live pra você, que legal, que bom, e bênção do céu. É o nosso abraço especial à direção da rádio, a família Renascer, nossos irmãos programadores, missionários do ar que sustentam a obra com seu grãozinho de areia, com a sua oferta de amor. É, lá no Nordeste diz que é essa gotinha de amor, né? Eita, glória, que bênção do céu. Irmão Silvano, eu tô sofrendo, eu tô numa dificuldade grande, eu tô chegando no começo do mês de outubro, esse é o primeiro programa do mês de outubro, né? Glória a Deus, eu não sei o que fazer nesse mês, a situação tá difícil. Irmão Silvano, eu preciso de ajuda, eu preciso de oração. Irmão Silvano, eu tô doente, tô dodói, Irmão Silvano, a porta fechou, tá em dificuldade, tá, o desespero bateu, tô sofrendo, irmão Silvano, aleluia. Vamos junto, vamos clamar ao Senhor nesta manhã, vamos fazer o quadro oração da fé. Deus vai operar na tua vida, o teu milagre, a tua bênção está chegando. Programa Cristo em Seu Lar está no ar, pela Renascer FM 91.3, e a palavra do Senhor nos diz assim, 1 Pedro 5:7, lançando sobre ele toda a vossa ansiedade, porque ele tem cuidado de vós. Oh, maravilha! Glória a Deus! A palavra ansiedade pode ser num aspecto de algo que ainda não aconteceu. Vamos supor assim, que você fica imaginando que algo ruim vai acontecer na tua vida. E aquilo começa a tirar a tua paz. Ainda não aconteceu, você nem sabe se vai acontecer, mas começa a tirar a tua paz. Você começa a ficar apreensivo, você já não consegue falar com as pessoas com o mesmo carinho, com a mesma alegria, porque você está, tipo, de certa forma, preocupado. É quase um sinônimo da palavra preocupação. Aleluia. Biblicamente, nós temos o exemplo de Jó. Jó, os seus filhos ainda não haviam morrido, as suas casas ainda não haviam sido assaltadas, os seus bois não haviam sido roubados, os seus camelos não haviam sido levados,

0: uma frase assim, ó: o que eu temia me sobreveio. Eu tinha certeza que isso ia vir na minha vida. Eu tinha certeza que esse mal ia me pegar. Eu tinha certeza que meus filhos iam perecer. Agora me sobreveio, agora tá aqui, agora é real. E assim tem pessoas que sofrem ansiedade, irmão. Antes que aconteceu, para eles já é verdade. Todo mundo está dizendo, ó, Deus é bom, Deus vai te abençoar, Deus vai te dar o livramento. Para ele não, para ele na cabeça dele não é assim. Na cabeça dele está dizendo, não, vou perecer, o mal vai me pegar. E de repente acontece. Por quê? Porque você profetizou, porque você já viveu aquilo antecipadamente. Então nesta manhã, tem uma palavra bíblica que Pedro deixou para nós assim, ó. Quando você está apreensivo, você está pensando que você vai perecer, é? Você está pensando que a porta está fechada, vai fechar para você, que você não vai ter mais jeito, não vai ter mais solução na tua vida? Você está pensando que tu não vai conseguir pagar tuas contas? Você está pensando que vão aplicar um golpe na tua vida, que você vai perecer? Hoje tem tanto golpe nesse mundo afora, né? O que você está com medo nessa manhã? Do que você está ansioso nessa manhã? Você está pensando que o teu filho vai se desviar do caminho do Senhor? Você está pensando que ele vai separar no casamento dele, não vai mais ter jeito, vai perecer? O que você está pensando? Você está tão apreensivo, você está tão ansioso. Você está pensando o que do Brasil? Do teu estado? O que você está ansioso? Agora vai tudo água abaixo, agora acabou. Como é que é teu pensamento? O que você está vivendo nessa manhã? Aí, aleluia, Pedro via a igreja abençoada, irmão, a presença de Deus forte no meio do povo. Você vai lembrar que anjo descia do céu, abria o presídio, caminhava com os crentes na rua. Glória a Deus. Você vai lembrar, aleluia, que Paulo e Silas cantavam na igreja primitiva, dava um terremoto, abria tudo, não tinha, ninguém sustentava, ninguém podia parar diante da igreja. Glória a Deus. Mas tinha crente na igreja dizendo, eu vou perecer, eu vou morrer, o leão vai me comer, a fornalha vai me queimar. Aleluia. O que era a apreensão dessa igreja? O que era a ansiedade daquele povo? Do que eles estavam com medo? Hein? Glória a Deus. E aí a Bíblia vai dizer assim, que Pedro pega e dá uma palavra, um conselho. Oh, tá ansioso, rapaz? Tá ansioso, moça? Tá ansioso, mulher? Tá ansiosa? Como é que tá vivendo? Não tem paz? Tá achando que tu vai perecer? Então lança sobre o Senhor. Entrega para ele essa luta. Entrega para ele essa causa. Aleluia. E ele diz assim, lançando sobre o Senhor, sobre ele, toda a vossa ansiedade. Ele tem cuidado de vós. Ele sabe cuidar de você. Ele vai cuidar de você. Ele vai te abençoar. E nessa manhã, nos vem essa palavra para a nossa meditação. 2026, mês de outubro. Qual é a tua ansiedade? Com o que você está ansiosa? Com o que você está preocupado? Com o que você está preocupada? Eu estou te convidando para nós fazer uma festa no rádio. Um programa abençoado. Alegre, feliz. Para nós comemorar, celebrar vitórias. Irmão Silvano, mas não, eu não tenho condições. Eu estou para baixo hoje. Eu estou pensando que não tem jeito para a minha vida. Eu estou até desesperado com os meus dias. Eu estou aborrecido comigo mesmo. Eu estou ansioso. Eu acho que eu vou perecer. Entrega para ele. Eita glória, pastor Jorge, quantas vitórias que nós tivemos quando nós entregamos a nossa causa para o Senhor resolver. Paz do Senhor, meu companheiro.
1: A paz do Senhor a todos os queridos ouvintes nesse momento maravilhoso, né? Nós ouvindo essa palavra tão linda e maravilhosa, quando entrega tudo para o Senhor, né? Todas as nossas ansiedades, verdadeiramente aquilo que nós precisamos, andamos. A palavra do Senhor vai dizer que andam muitos correndo, ansiosos, né? Ali Pedro, ele trouxe aquela calmaria, ele disse, olha, não adianta tu correr para um lado, para outro, que não vai resolver, mas entrega para quem pode.

0: pode resolver, né? Quem pode resolver, esse sim, se tu entregar para ele, ele vai resolver. Então,
1: aleluia.
0: É, Pedro ali conhecendo, né? Conhecendo. E mesmo Pedro, né, irmão Silvano, é o que estava. Ele podia falar isso porque ele estava até mesmo condenado para morrer, né? E ele dormia no meio do. É, dos soldados ali, ele estava dormindo, ele tinha entregado para Deus toda as suas ansiedades, ele não precisava ficar ansioso. Enquanto ele entregou para Deus toda a ansiedade, o anjo veio lá e tirou ele da prisão. Então, ele confiou, ele creu, se eu morrer, já cumpri minha missão. Então, ele se colocou, ele depositou no Senhor. E o Senhor disse, não, ainda Pedro, não é tua hora, eu tenho muita coisa para fazer contigo, não vai parar teu ministério, não, eu tenho obra para realizar. E ali Deus manda o anjo resgatar Pedro, né? Então é coisa linda e maravilhosa quando alguém entrega, né, irmão Silvano?
1: Glória a Deus.
0: Para Deus, isso é muito importante.
1: Eu creio, pastor Jorge, que tinha gente querendo se desviar da igreja, querendo voltar para bebedice, para aquelas noitadas de festa, aquelas orgia, né? Quem sabe, não adianta mais, não adianta servir a Deus, não adianta ficar na igreja, eu me vou ao mundo, vou voltar para aquela vida, porque Pedro vai dizer na sua segunda carta assim, basta que noutro tempo nós era escravo, nós andava que nem eles, na mesma bebedice, no mesmo caminho desenfreado, mas agora nós fomos comprados e por um preço muito caro, um preço de sangue, então agora é vida nova. E aqui ele está dizendo essa palavra, lança sobre ele, ele está dizendo para aquele que quer se desviar, não, basta, chega. Tu já viveu lá no mundo, tu já experimentou essas coisas, e tu sabe que não tem valor, e tu sabe que isso não preenche o vazio da tua alma, tu sabe que isso não é o caminho. E nessa manhã, nós podemos dizer essas mesmas palavras, pastor Jorge, para alguém que está desanimando. Não, basta! Tu já viveu lá, tu já experimentou, tu sabe que lá não tem vitória, permaneça no Senhor, lança sobre ele, ora mais, busca mais, prepara o teu coração, vamos orar por você, ainda tem saída na presença de Deus, pastor Jorge.
0: Glória a Deus, né, irmão Silvano, ainda tem, glória a Deus, verdadeiramente a saída, né?
1: Glória,
0: então Deus mostra sempre a saída para nós, e nós glorificamos a Deus. Nós vamos orar por você, meu querido e amado irmão, você que aí está ouvindo a palavra do Senhor e também precisa de receber de Deus. Então coloca a tua vida nas mãos de Deus. Diz, Deus, eu estou entregando hoje toda a minha ansiedade, que eu sei que o Senhor vai resolver. Então entrega para Jesus, né? Hoje é dia da tua bênção, da tua vitória. Senhor eterno Deus, querido e amado Pai, nesse momento tão maravilhoso, nós queremos pedir diante da tua presença, nesta hora, papai, nesse tempo que nós vamos estar aqui reunidos para junto glorificar e exaltar o nome santo do Senhor, por essas pessoas maravilhosas que estão nos escutando, ó Deus de poder e glória, talvez com uma situação tão difícil e não consegue, ó papai, resposta, mas se eles entregarem nas suas mãos, o Senhor responde. Então, Jesus, nós queremos ter pedir neste momento, se é a enfermidade, o Senhor tenha cura, se é depressão, o Senhor tem libertação, ó Jesus de poder e glória, nós queremos ter pedir neste momento, se é financeiro, o Senhor tem porta aberta. Então, papai, nós te pedimos a tua graça, teu poder e a tua unção, abençoando a cada irmão, a cada irmã, Jesus amado, mesmo aqueles que estão entristecidos, diz que não tem mais jeito, mas o Senhor diz, ainda tem jeito. Pai eterno e poderoso, eu te peço neste momento, entra com providência nesse lar, nessa família, nesse homem, nessa mulher, nesse jovem, nessa criança, papai, abençoando poderosamente, nós pedimos em nome do Senhor Jesus. Amém. Graças a Deus, irmão Silvano.
1: Eita! glória. Vamos ouvir o primeiro louvor, irmã Marta. Vamos ouvir Matos Nascimento. Matos Nascimento para cantar para nós um louvor bonito que diz assim: abre a porta para mim. Eita glória. Eita maravilha do céu. Deus vai na frente. Deus vai cuidar de tudo. Vai abrir a porta para você. Vai ser bênção de Deus, né? Glória a Deus. Quem sabe os inimigos estão criticando de você, mas Deus vai abrir a porta e o nome dele vai ser glorificado em nome de Jesus. A Bíblia diz que a nossa guerra é o Senhor que peleja por nós. Então entrega na presença dele. Ele está pronto para te abençoar nesta manhã. Eu vou e já volto trazendo os números do telefone para você participar desta programação abençoada. Matos Nascimento, solta a voz na programação.

0: sim. Eita glória, maravilha do céu, abre a porta pra mim também, pra ti também, pastor Jorge. Ei, que o senhor possa ter misericórdia de abrir a porta pra nós, né? Benção de Deus. Está viajando aí com a gente, levando nós de carona, renascer de carona aí na, no carro do irmão Mauri Beckman, né? Lá de Santa Rosa. Tem programador também, a quinta-feira, 10:90 com o nosso irmão Leandro Davis, né? Às 20 até às 21 horas, na Renascer FM Rocha Firme, né? Eita, glória! Tá lá ouvindo a programação do seu trabalho na oficina, né? Bênção de Deus! A nossa irmã Justina, lá de Iraceminha, também está com a gente, pede um manazinho. Vamos ler um maná pra ela. Glória a Deus! Aqui na programação desta manhã, né? Glória a Deus! Mateus 5:37. É, seja, porém, o vosso falar sim, sim e não, não. Porque o que passa disso é de procedência maligna. Aí está a palavra do Senhor. É, seja decidida na presença de Deus. Vou fazer a obra, amém. Eita, glória! Luciana Pedroso quer oração e quer também um hino. Está na escuta aí, Itapiranga, Santa Catarina, né? Glória a Deus. Está com a gente também o Delcio Nunes de Erechim, Erechim. Glória a Deus, na presença do Senhor nesta manhã. Uma benção de Deus. Foto bonita aqui que o nosso irmão Mauri mandou aí da Renascer FM 91.3, tocando no seu carro, né? Eita, glória, que bom. Que maravilha que você está com a gente nesta manhã, né? Glória a Deus, nós estamos também, é, pela Renascer FM 91.3, estamos também por vídeo nesta manhã. Eita, glória! Você pode olhar nossa carinha nessa manhã aí, né? Glória a Deus, quem está com a gente através do nosso vídeo é a nossa irmã Salete Câncer, lá de Pinhalzinho. Paz do Senhor, pastores! Estamos na escuta, então uma benção. Peço uma palavra para mim. Tem palavra de Deus, tem maná, sim, Senhor. Na apresentação desta programação de rádio, Mateus, é 6:33, ó. Mas buscai primeiro o reino de Deus e a sua justiça, e todas essas coisas vos serão acrescentadas. É, glória a Deus. Buscai primeiro o reino de Deus e a sua justiça. E aí tudo que você precisa, mais que isso, é, precisa de dinheiro para pagar as contas, precisa gancho, precisa emprego, precisa roupa, precisa calçado, o que, que mais você precisa? Ah, isso tudo, Jesus diz assim, isso é, tudo é coisa para ele. Todas estas coisas. Ah, você dá muita importância para um carro, para uma casa, né? A gente dá importância. Jesus está dizendo que isso é, tudo é coisa. Ah, coisa é indefinido, não tem? Ah, é, não tem a definição desta palavra. Mas é algo assim, quando tem definição, tem valor, um valor definido. Agora, quando não tem definição, daí é chamado coisa, qualquer coisa. Ah, Jesus diz que isso tudo que nós buscamos aqui na terra, terreno, terra, boi, vaca, isso tudo para ele é coisa. O que ele está dizendo que tem valor é buscar primeiro o reino do céu. Primeiro faz a vontade dele, é isso que para ele tem valor. Porque é isso que gera galardão, herança no céu. É, herança no céu não é para quem tem mil boi. Herança no céu não é para aquele que tem um caminhão novo, uma casa boa na esquina. Não, não, não. Herança no céu é para quem faz a vontade de Deus. Oh, maravilha! Então Jesus está dizendo assim: é, buscai primeiro o reino do céu, e as demais coisas vos serão acrescentadas. Que palavra linda, que palavra maravilhosa. É, Emílio Nascimento, paz, servos. É, eu queria escutar, me leia um maná. Então tá, e uma oração. E é benção pura, né? Glória a Deus. Vamos lá, vamos ler um manazinho pro nosso irmão Emílio. É, Timóteo 1:5, 1 Timóteo 1:5. Ora, o fim do mandamento é o amor, de um coração puro, de uma consciência boa e de uma fé não fingida. Aí está a palavra de Deus. É sim, sim, não, não. É fé não fingida. Se tem fé não fingida, também tem fé fingida. Não. Tem as duas, né? Pode escolher. Eita, glória a Deus. Emílio Nascimento, Aqui eu sou o irmão Emílio, fogo puro. Maravilha! Aí sim! Solange Maria Pedroso! Paz do Senhor, Pastor Jorge, irmão Silvano, tá uma benção. Eu peço um louvor, soldado lutador. Peço oração por nós e peço dois maná pra mim e pro Juvenil. E que Deus abençoe. Deus abençoe vocês. Aqui a pouquinho tem maná chegando pra vocês na programação. Agora, do número do telefone pra você entrar em contato com a gente. O telefone do Pastor Silvano é da área 049. É o mesmo de sempre. É 991. 19-81-04. Isso mesmo, 991-19-81-04. O telefone do Pastor Jorge é da área 055, é do Rio Grande, 996-07-5285. Anota aí, 996-07-5285, esperando a sua participação. Eita glória, que maravilha, Pastor Jorge. Primeira programação do mês de outubro. É uma bênção de Deus estar com nossos ouvintes nesta manhã tão maravilhosa.
1: Glória a Deus, né, irmão Silvano? O tempo passa muito rápido, né? É, parece que era esses dias que começou o ano e já tá aí distante, né? É nem 3 meses, então.
0: Glória a Deus!
1: Já passamos de um quarto, passamos 3. Então já temos aí na direção final. Mas aquilo que você não conseguiu fazer esse ano ainda, né? E você tem promessa de Deus.
0: Maravilha!
1: Lute por teu objetivo, né? Você conseguir, tu vai ser muito feliz. Então, verdadeiramente, nós não podemos desistir, não podemos parar, né? Não podemos. Claro que desanima muitas vezes é uma prova, uma luta, é uma enfermidade, né? É uma porta de emprego que precisamos. Tem muita coisa, né, nesse mundo que às vezes nós queremos e não conseguimos. Porque às vezes não é na nossa hora, tem uma hora de Deus e a hora de Deus não é a nossa hora. Nós queremos tudo para amanhã, para ontem, né? Mas Deus tem para amanhã. Então é saber esperar, é saber estar na presença do Senhor, é saber pedir ao Senhor e é também saber controlar nossas emoções. Muitas vezes nós temos visto muitas pessoas que diz, não vou mais, né? Não vou seguir mais a Deus. Deus prometeu, eu achei que aceitar Jesus era ficar sempre bem tranquilo, só na água fresca, na sombra, né? Mas não é assim, às vezes é mais dificultoso. O importante de tudo isso é que o nosso nome tem que estar escrito no livro de Deus, né? Então, essa é a importância para nós. Não é as coisas daqui, que nem o irmão Silvano falou no começo, né? Não é as coisas daqui, ó. O que nós espera não é daqui, né? Por isso a palavra do Senhor vai dizer, olha, Paulo dizendo, as coisas que tu está sofrendo aqui, nem compara as coisas que estão te esperando. Então é muito lindo, né, irmão Silvano? Quando nós entregamos para o Senhor tudo aquilo que nós queremos, nós colocar nas mãos de Deus. Talvez nessa manhã você quer colocar nas mãos de Deus as coisas impossíveis, né? Para se tornar possível, tem que colocar nas mãos de Deus, né, irmão?
0: Maravilha, glória a Deus. É que nem aquela passagem da Pastor Jorge, do rico e do Lázaro, né? Quando chegou lá no céu, né? No seio de Abraão, diz que o Lázaro estava, né? Aí quando a gente lê aquela passagem, aí todo mundo diz, ah, eu queria ser o Lázaro. Agora quando ele estava aqui na terra ainda, aí ninguém quer ser Lázaro, todo mundo quer ser rico, né? Hoje tá igualzinho, né? Vem aí no meio dos crentes, vem aí a crentalhada aí, ó. Quem é que quer ser Lázaro? Quem é que quer viver na dependência de Deus? É difícil. Todo mundo tem um espírito de prosperidade, riqueza, né? Cada um quer mostrar mais pro outro. Olha no pátio da igreja hoje, né? As marcas dos carros que tem aí. Jesus. Eita glória. Hã? Ninguém quer ser Lázaro, pastor Jorge. Quem vai pro seio de Abraão?
1: É, verdadeiramente, nós vamos Silvano, se nós olhar hoje, tá bem difícil, porque verdadeiramente ninguém quer pagar o preço, né?
0: Exatamente, pastor Jorge.
1: Ninguém quer pagar o preço. Então, muitas vezes nós não pensamos naquilo que está nos esperando, nós pensamos no dia atual, hoje, né? Hoje nós pensamos, eu quero viver uma vida regalada, né? Eu tenho de tudo, fazer que nem aquela mensagem que diz, né? Jesus falando, eu saí, derrubei o celeiro, aumentei mais ainda, agora eu tenho para descansar, minha alma, vou deitar, cruzar os braços e deixe que o mundo corra por 30 dias, né? E Jesus disse, doido, louco, se Deus pedir a tua alma hoje, o que que tu tem para oferecer, né? Muito sério, né, irmão Silvano? O que tem para oferecer, né? Aquele rico ali, ele plantou, ele edificou, ele colheu e deu em abundância, que esse livro estava muito cheio. Agora eu vou descansar. Jesus dizendo, olha, louco, ainda disse louco, né? Se pedir a tua alma hoje, o que tu tem para oferecer? Talvez nesta manhã maravilhosa, né? Nós pensamos em tantas coisas materiais. E o que nós temos para apresentar para Deus, né? Será que a nossa irmã Solange sempre canta um louvor aqui? Posso eu chegar de mão vazia, né? Diante da presença do Senhor. Então é muito lindo quando Deus coloca na nossa vida, nas nossas mãos, uma vontade de ganhar mais alguém para Jesus, né? Povo ao céu, é isso que Deus quer. Então nós glorificamos a Deus e exaltamos a Deus, porque Deus quer que nós fizemos o melhor para o Senhor. Então é muito maravilhoso, é muito glorioso quando verdadeiramente tu pensa, entrega para Deus aquilo que mais você precisa para ser realizado, e vai acontecer com certeza. Jesus disse, né, que se pedir com fé, crendo, receberá. Então nós temos não a fé fingida, né, irmão Silvano?
0: Glória a Deus.
1: A fé fingida é aquele que diz, eu vou dizer aqui, mas eu nem creio, né? Nem eu creio, né? Eu vou pedir, mas sei que não vou ganhar. Eu nem creio, estou pedindo só para pedir. Então é uma fé que não tem nada, né? Está na areia. Mas aquele que tem uma fé na rocha, ele diz, eu vou pedir e vou maravilha receber. Então é muito importante, né, irmão Silvano?
0: É interessante a visão de Jesus, pastor Jorge, né? Que ela é completamente diferente da visão do ser humano, né? Glória a Deus. Quando Pedro não pegou nada, a noite inteira pescou, não pegou nada. Na visão do ser humano, guarda as redes, deixa para outra hora, frustração. Aí a visão de Jesus é diferente. Agora tu vai, lança, e agora o milagre vem. Chegou a minha hora. Glória a Deus. É uma visão diferenciada. Quando estava morto Lázaro, a visão do ser humano não tem mais jeito. Ei, mestre, já faz 4 dias. Se tu tivesse aqui, ainda tudo bem, né? Mas não estava aqui, se atrasou. Faz 4 dias. Aí é hora de enterrar. Vamos enterrar, não tem mais jeito. Pois aí era a hora dele. Não, ninguém vai enterrar. Agora é a hora de viver. Agora chegou a minha hora de fazer a obra. Glória a Deus. A visão dele é uma visão diferenciada. Depois, quando diziam assim, não posso ir orar por Saulo. Saulo é um homem brabo, persegue a igreja. Aquele não merece salvação. Aquilo é contra os crentes, não tem jeito. A visão de Jesus é assim, ó. Vai, que para mim é um vaso escolhido. Eita glória! Então a visão de Cristo, ela é diferente da nossa. Qual é a tua esperança nesta manhã? Qual é a tua visão? Não tem mais jeito? Pastor, tem muitas pessoas deprimidas. Não, não adianta mais. Não vou mais à igreja. Não tomo mais a ceia. Deixei de tudo, não canto mais, não prego. Chegou a hora de Deus para alguém nesta manhã,
1: pastor. Ô, glória! É, isso é verdade. É, Deus está falando muito sério nesta manhã, né? É, sobre respeito mesmo de nós confiar mais no Senhor.
0: Glória,
1: né? E chegou a nossa hora de ser exaltado, né? Jesus, ele falou, eu creio que para muitos irmãos que estão desanimados, diz, eu tenho uma grande obra nas tuas mãos. E nós desanimamos por causa de um motivo ou outro. Diz, ah, Deus falou, eu acho que aquele profeta nem era de Deus, né, irmão Silvano? Mas foi Deus que falou. E está chegando a hora. Só que às vezes nós, irmão Silvano, nós se precipitamos. Nós queremos fazer que nem Agar, assim, mais ou menos, né? É, se precipitar, que a promessa era para Sara, né? E ela se precipitou, disse, ah, Agar, eu vou, acho que para mim não vai dar mais, né? Eu vou dar aí Agar. É, mas a promessa era para Sara, então a promessa é para ti. A obra vai acontecer na tua vida, não é para os outros. Mesmo que tu tá desanimado, dizendo, já não tem mais jeito, já passou o tempo, aí eu não recebi nada. Mas a tua vitória vai chegar. Aquele que falou, ele é fiel para cumprir, né, irmão Silvio?
0: Eita, glória, que maravilha! Nosso missionário Gilson, lá da linha Aparecida, está conosco nesta manhã, na presença de Deus, alegre, feliz da vida. Pediu louvor aí, né? O pastor Freule, Epidemia. Vamos tentar achar daqui a pouco esse louvor aí, para ver se a gente consegue abençoar os irmãos que estão na sintonia da FM Renascer com esse louvor, né? Glória a Deus. É, eu conheço pouco de louvor, mas os nossos irmãos são conhecedor e estão mandando para nós o nome dos louvores, que ajuda bastante a fazer a programação, tá? Nosso irmão Eusébio Barbosa. Paz, temos ligado um lindo hino. Eu sou o irmão Eusébio, filho lá do pastor Manuel Barbosa, lá da Argentina. Homem de Deus, né? Na presença do Senhor. Muito obrigado pela companhia. Evandro de Santa Helena. Meu amigo Evandro, popular Deco, né? Conhecido de muitos anos, né? Está aí na sintonia do programa. Ele diz que sempre está, pastor Jorge. Não perde um programa, né? Que maravilha. Augusto Silva, de Vila Pratos. Ele está contando para mim que ele instalou mais um rádio, pastor Jorge. Agora tem rádio na casa e rádio no galpão. Não perde um minuto do programa Cristo em Seu Lar. Pede um manazinho, né? 2 Coríntios 5:1. Porque sabemos que se a nossa casa terrestre, desse tabernáculo, se desfizer, nós temos de Deus um edifício, uma casa não feita por mãos, eterna, no céu. Eita, glória, irmão. Tá aí. Jesus tá falando da salvação. Se aqui der errado, se acabar por aqui, nossos dias, né? Se as coisas não der muito certo, o céu te espera, o céu me espera. Que bom, que benção, que alegria, pastor Jorge, esse povão na sintonia do programa. Prepara aí, irmã Marta, daqui a pouquinho nós vamos tocar um louvor aí, que vai falar sobre Agar, que o pastor Jorge acabou de falar aqui na programação. Nós vamos tocar aí, dueto pai e filho, para cantar para vocês nesta manhã, um louvor abençoado, que é lançamento, né? Que é lançamento, lançamos esta semana, sexta-feira. Pode compartilhar, pode ouvir, pode buscar lá na página. Ajuda nós aí, é uma bênção de Deus, pastor Jorge. É uma satisfação estar com os nossos irmãos que está na rádio, na casa, no galpão, na estrevaria. Tem no carro, tem no caminhão, tá chegando as fotos. Isso é lindo demais, pastor Jorge.
1: Glória a Deus, é muito maravilhoso, né? Nosso irmão Vilso Pantinho, ele tem o rádio dia e noite, né? Só... eu acho que desliga só quando vão dormir, né? Então a gente passa lá, tá o som, né? Mas eu quero agradecer, fazer um agradecimento aqui aos nossos queridos e amados irmãos que vieram na sexta-feira, né? Nós visitar também nos ajudar aí nosso irmão Delmírio, nossa irmã Keila ali de Belmonte, né? Aí também nosso irmão Sidmar, a sua família, né? Deus abençoa poderosamente. Também estava nosso irmão Gilberto ali de Iporã do Oeste, representando Iporã, né? É, nossa irmã Márcia aí, Deus abençoa poderosamente. Também nosso irmão Osmar, nosso irmão Osmar aí de Mundaí, fizeram a caravana aí, vieram, né? Essa turma maravilhosa. E eu quero agradecer a Deus, né? E eu creio que foram provados, né? É, nossos irmãos estavam aí, uns saindo, outros estavam trabalhando, né? É, então foram provados. Mas Deus abençoou nossa vida, nosso irmão aí pregando a palavra do Senhor, nosso irmão Delmírio, né? É, os irmãos louvando, adorando o Senhor. Foi lindo demais. Então a gente quer agradecer essa companhia, essa companheirada amada, né? Que vieram aí nos ajudar. É, às vezes a gente está nos momentos meio difíceis, né? E disseram, vamos lá, vamos dar uma força, né? É, então chegaram para a glória de Deus e Deus aí responde, né, irmão Silvano?
0: Maravilha! Simbora então, dueto pai e filho, para cantar bonito para vocês! Como isso se fará? Quem sabe você já se perguntou a respeito da promessa de Deus na tua vida. Como vai acontecer? Escuta esse louvor. É uma bênção de Deus para a tua vida. É, não queira ajudar Deus. Agar, como o pastor estava dizendo aí, pegou a sua escrava e disse, Deus não pode fazer na minha vida. Vou dar um jeitinho brasileiro. Que barbaridade! Escuta esse louvor aí, que é bênção pura sem mistura, é lançamento do dueto pai e filho para todos vocês desta manhã no programa Cristo em Seu Lar, né? Tá baixando aí no computador, já para você, né? Para a glória de Deus, e é só alegria nesta programação, né? Oh, glória a Deus! Que satisfação estar com todos vocês aqui nesta programação maravilhosa nesta manhã. É, até as 9 da manhã. É, Ari Lourdes também estão com a gente nesta manhã. Mas que benção, que alegria, né? Oh, benção de Deus. O povo do Senhor está todo reunido ao redor do rádio. Ontem era eleição aqui no Brasil. Hoje tem muita gente que não foi trabalhar. Uns estão comemorando, outros estão chorando. Vamos escutar. Dueto pai e filho para consolar vocês.
2: Ô, glória! Não sei o som da igreja aqui que eu deixei arrumar. Não posso fazer a live, né? Então deixa um louvor novo. Vou cantar uma letra pra vocês. Quem de vocês já passou por uma situação assim? De questionar com Deus. Como vai acontecer? Como o Senhor vai fazer essa obra na situação que eu vivo? Não tem condições. Como isso se fará? Se fará!

0: Por aqui, vamos botar o louvor aí, porque chegou a ligação pra nós de Moçambique, né? Da África. É do nosso irmão Pastor Sandy, que é o representante também da igreja A Seara do Senhor ali na África. Glória a Deus. Então tem também a nossa congregação ali, né? E os nossos irmãos estão sempre trabalhando ali na África, então. E nós temos desta manhã o prazer de conversar com ele diretamente de Moçambique. Paz do Senhor, Pastor Sandy!
1: A paz do Senhor!
2: Nesta hora são exatamente...
0: Glória a Deus! Seja bem-vindo a participar do programa Cristo em Seu Lar, da Rádio Renascer FM, de El Soberbio, Argentina, meu companheiro! Aqui no Brasil, nesta hora, são exatamente 8 horas da manhã. Pode falar, meu companheiro.
1: Graças a Deus, quero saudar aqui a todos os ouvintes que estão a nos acompanhar neste momento. A partir daqui, na África, Moçambique, vos fala vosso irmão na fé, o pastor missionário Sandy Jequesene, da Igreja Pentecostal da Seara do Senhor. Estamos aqui anunciando a palavra do Senhor Jesus Cristo. É grande prazer de estar aqui conectado nesta linda tarde aqui na África e nesta linda manhã no Brasil.
0: Glória a Deus, nós temos vários amigos. Amém. Como é que está chegando o sinal da FM Renascer aí?
1: Aqui na África está sendo uma bênção. A conexão está uma bênção, em nome de Jesus.
0: Glória a Deus, nós temos vários amigos aí na África também. Nós temos o pastor que nos já mandou um áudio para cá um tempo atrás, né? Glória a Deus. E agora nosso companheiro também está ao vivo aí. Conta um pouco para nós da experiência missionária aí, como é que é o trabalho aí na África, trabalha com as crianças, com a juventude, com as mulheres, como é que é o trabalho aí? Conta para nós ouvir.
1: Maravilha de Deus, em nome de Jesus, nós estamos aqui localizados na África, em que continente, mas em África Central, onde se localiza Moçambique. Nós estamos no centro de Moçambique, província de Sofala, lá no Brasil chama-se estado, mas aqui é província de Sofala, se localiza no centro de Moçambique, na cidade de Dondo, bairro de Nyamayabwe. Estamos aqui anunciando a palavra do Senhor Jesus Cristo, discipulando, mas muito mais estamos apostando no evangelismo, mas em toda faixa etária. Nós aqui estamos trabalhando com crianças, porque são elas que vão ser pregador de amanhã, dentro da congregação e fora da congregação. E mais, estamos apostando na ação social dentro da igreja, ajudando carentes, crianças órfãs e vulneráveis, deficientes, idosos, viúva dentro da igreja. Estamos apostando no evangelismo, resgatando vida para Cristo, e hoje, graças a Deus, estamos a 12 congregações da Seara aqui em Moçambique, mas não está a ser fácil. Existem obstáculos na parte de muçulmanos e católica. Não está a ser fácil porque dominaram todo Moçambique, muçulmanos e católica dominaram Moçambique, e nós evangélicos não está a ser fácil, é somente Jesus na causa. E portanto, hoje nós estamos a agradecer a Deus, temos mais este campo que a presença do Espírito Santo sempre está a ceder a sua aliança para conosco. E, no entanto, estamos a somar hoje 300 crianças órfãos e vulneráveis. Temos aqui 120 idosos, temos aqui 78 deficientes físicos, mas graças a Deus não foi fácil para ganhar para Jesus. Graças a Deus por isso. Mas no norte de Moçambique existe obstáculo que é a guerra. Nós chamamos aqui de terrorismo. há guerra lá no norte de Moçambique, porque não está a ser fácil para ir lá anunciar a palavra do Senhor Jesus Cristo. No sul de Moçambique está totalmente dominado com católicos, mas no centro de Moçambique, graças a Deus, já temos aqui 60% dos evangélicos, em nome de Jesus.
0: Muito obrigado pelas informações, meu companheiro. Creio que nós vamos estar estabelecendo linha na próxima programação também, né? Para nós estar conversando, cada vez trazendo novidades da obra do Senhor aqui. Qual seria a mensagem que o senhor deixaria aí para os brasileiros, para os argentinos, para os latino-americanos que estão ouvindo a sua voz nesse momento falando sobre missões?
1: A minha palavra é o seguinte: quero convidar a todos os irmãos para que possamos apostar em missões. É através da missão a qual onde o mundo vai conhecer Jesus como o seu Salvador, porque é dentro desta missão. Temos aqui três tipos de missões: missão é de peito saliente, temos aqui de joelho dobrado e temos aqui de coração daqueles os que contribuem. Mas quero aqui convidar a todos que vamos apostar na missão. Vamos apostar em missões. Por quê? Porque a partir de missões nós vamos conseguir resgatar toda faixa etária. Nós vamos conseguir aqui resgatar no espírito a alma para Cristo, porque é através de missões onde a palavra chega além fronteira, porque a igreja não é somente dentro, mas a igreja é sair para fora. E todos os irmãos argentinos, todos os irmãos brasileiros, vamos sair para fora, porque o mundo precisa. Tem lugares, até agora, não conhece Jesus como seu Salvador. Tem lugar, até agora, não tem Bíblia. Tem lugar, até agora, não conhece, não confessa a fé a qual nós confessamos. Quero convidar a todos para participar em missões, porque é através de missões vamos além fronteira, em nome de Jesus. E nesta manhã, nesta tarde cá na África, Moçambique, nesta manhã no Brasil, quero deixar aqui uma palavra eficaz no Salmo 125, verso 1. Os que confiam no Senhor são como o monte Sião que não se abala, mas permanece para sempre. Vamos confiar no Senhor Jesus Cristo. E neste momento nós profetizamos a segunda rodada no Brasil, onde Deus possa colocar a sua mão nesta linhagem a qual nós assistimos aqui à noite. Nós cremos que esta nova liderança vai mudar o Brasil e vai trazer a história no Brasil. Em nome de Jesus, aqui fala vosso irmão na fé, o missionário Sani Jexene, na África, Moçambique.
0: Glória a Deus, que maravilha! Qual seria nesse momento a sua necessidade aí no campo, o principal? Sempre tem várias necessidades, mas qual seria o seu maior anseio aí nesse momento no trabalho feito aí em Moçambique?
1: Nesse momento nós temos necessidade principal, que é a Bíblia Sagrada. A Bíblia Sagrada, porque temos aqui 27 pastores nem ter Bíblia na mão. Passam cópia para pregar. Isso é sério. Isso é verdade. Não tem Bíblia na mão. Passam cópia toda noite para no dia seguinte ir anunciar a palavra de Deus. Esta é a primeira necessidade. A segunda necessidade, estou aqui a apresentar este projeto de ação social, que estamos à falta de panelas, prato, copo para as crianças, em nome de Jesus, e colocar cesta básica na mão desta criança órfã, que não tem pai, que não tem mãe. Nós, como igreja, estamos a trazer o amor de Deus para com eles, para sentir que o próprio Deus, ele tem esta aliança para essa criança. Essa criança amanhã vai ser grande pregador, missionário, evangelista, diácono. E esta é a nossa vontade, mas saindo na vontade de Deus. Este aqui é o propósito principal, preparando esta criança para segurar o cristianismo aqui na África, Moçambique. Não está fácil a África, mas somente é possível pelo sangue do Senhor Jesus Cristo. É somente são necessidades principais, Bíblia Sagrada e cesta básica para as crianças.
0: Muito bem, apresentamos aí então o Pastor Sandy diretamente de Moçambique, né? E numa próxima programação a gente fala mais. Muito obrigado pela participação e a gente vai estar em oração aqui, vendo aquilo que é possível fazer pela África, tá bom, meu amigo?
1: Amém. Deus abençoe a todo em Argentina, tanto no Brasil, em nome de Jesus. Shalom, até, em nome de Jesus.
0: Eita, glória, tá aí então, você ouviu a voz do Pastor Sandy diretamente de África, Moçambique, né? Na presença do Senhor nesta manhã, para você saber um pouquinho como é que é o trabalho lá no exterior. 12 congregações então da Igreja Seara do Senhor, né? Tá crescendo o trabalho ali, né, Pastor Jorge? E falta Bíblia, os pastores copiam a Bíblia. É, pela noite, o texto que quer pregar no outro dia, e aí no outro dia sai com aquele papel na mão para pregar a palavra. E nós temos Bíblia sobrando em casa, empoeirada, e a gente não dá valor. Aí está Deus falando. Deus está falando nessa manhã, Pastor Jorge Lucas.
3: Graças a Deus, né, irmão Silvana? É, eu creio que para mandar a Bíblia é bastante difícil, né? Mas aquele que quer ajudar. É para nós comprar as Bíblias, né? É para mandar para eles lá. É, nós temos aí, é só entrar em contato comigo, né? É, nesse trabalho aí. E a gente vai providenciar. Tenho o número do irmão aqui, tenho tudo, né? É para a glória de Deus. É, e aí nós vamos conversando, né? É, pode ser. É, a coisa mais linda que nós podemos fazer é a obra do Senhor. E Deus colocou nas mãos, nossas mãos, né? Quiser entrar em contato comigo aí. E a gente está muito feliz também com o trabalho aí, com a sede, né? O pastor Pedro ali. E também uma irmã que foi o canal de benção, né? Agora me fugiu o nome da irmã que trouxe para nós essa referência e também para ajudar esse trabalho maravilhoso, né? Então é muito lindo, muito maravilhoso. O pastor sempre está conversando conosco e hoje eu marquei para ele falar um pouco, né? Eu creio que cada programa ou dois programas aí nós vamos trazer a nosso irmão ao vivo, né? Ele está sempre disposto, né? Agora é meio-dia lá, e estão trabalhando na obra do Senhor. É tão lindo, tão maravilhoso. Ele está postando muitos vídeos ali da onde eles vão, nos lugares mais necessitados. E aí a gente vê a mão de Deus operando, né? Mas precisa da nossa ajuda. Talvez você vai sentir o desejo de doar um valor de uma Bíblia para nós mandar para o irmão. Vai ser muito bom, né? É só me ligar, ligar para o irmão Silvano aí que ele pode passar para nós e nós passar para o nosso irmão ali, para eles, os pastores ali, trabalhar com mais Bíblia. Então, é isso o nosso pedido, né? Missão está no coração de Deus. Eu nunca queria me envolver em missão assim, mas não é aquilo que eu sempre falei aqui antes, né? No meu coração sempre é um coração missionário e eu creio que está chegando a hora de Deus agir e fazer mais por nós e nós fazer mais pela obra do Senhor. Que Deus abençoe, irmão Silvano.
0: Amém! Glória a Deus, que maravilha! Chegou um alvo muito bonito aqui do taxista Moisés. Pela primeira vez, ele participa da programação. Vamos escutar.
4: Salve, senhor, irmã Mariela. A paz do senhor, irmão Silvano, aí estamos escutando a programação aqui na Vila Cascata Horizontina. Cada segunda-feira temos aí com o rádio ligado, escutando essa belíssima programação. Animo o irmão que siga em frente pregando a palavra de Deus, a verdade, porque é a verdade que liberta. Quantas pessoas aí, irmão Silvano, que tem medo de pregar a verdade, que vai espantar o povo. E o meu propósito com Deus é esse: ou eu prego aquilo que Deus quer, ou não prego. Então, Deus tem me honrado, meus trabalhos também na obra de Deus. E siga em frente, servo de Deus, que é uma bênção esse programa aí, no lar.
0: Amém, eu prego a verdade ou não prego, né? Eita, glória, o que é pregar? O que é pregar? Vamos ver, é? Se tem uma tábua solta numa construção, às vezes tu usa ela pra caixaria, pra qualquer coisa ali, né? E deixa ela encostada, né? Se tá solta, ela não tá pregada, ela tá solta, tá vulnerável, né? Agora, quando coloca um prego, tá firme, pregou. E assim a palavra, né? Quando você prega a palavra, né? Às vezes tem um que acha que pregar é gritar bem alto. Outro pensa que é sapatear. Outro pensa que pregar é, às vezes, meio xingar o companheiro, né? Outro pensa tanta coisa, né? É, mas, bem na verdade, pregar a palavra é firmar a palavra no coração da pessoa. Você já imaginou, eu já participei, pastor Jorge, de trabalhos até bonitos. Pessoas que até tinham uma mensagem relevante, bem estudada, bem escrita, num esboço. Mas dentro de 4, 5 dias, ou às vezes até no outro dia já, já esquecia. A gente não sabia mais, já tinha esquecido o que foi pregado. É. Pergunta lá o que foi pregado no congresso passado. Já foi esquecido. Mas tem pregador.

0: nós engolido vivo, né?
1: Meu Jesus!
0: E bem naqueles dias que eu tinha aceitado Jesus, né? Então aquela mensagem ficou dentro de mim, nunca mais eu esqueci, né?
1: Glória a Deus.
0: Porque se não fosse a mão de Deus, o inimigo tinha me engolido, porque eu andava perdido nos vícios, né? Mas a mão de Deus, Deus teve misericórdia, estendeu sua mão e me resgatou, né? E então ficou gravada no meu coração. Isso já faz 30 anos, né, irmão?
1: Glória a Deus, que maravilha! Pregou! Essa sim!
0: Essa pregou, que nunca mais saiu, né? Então é muito importante o pregador que vai pregar a palavra de Deus, né? Com muita alegria, com muito amor, né? Ele também, aquilo fica fixado, né? Agora me fugiu, porque às vezes eu não estou bem lembrado, quando disse a palavra do Senhor, né? Fixa bem, e crava a beira do caminho aí, que alguém que passa correndo possa ler, né?
1: Glória a Deus!
0: Agora me fugiu aqui o versículo, né? Mas a gente fica muito feliz, agradecido a Deus, né? Por verdadeiramente Deus ter nos fortalecido na graça, no conhecimento. A gente nunca vem chorar as coisas erradas, as coisas que não dão certo, né? Mas nós viemos aí trazer um ânimo, uma coragem, né, para os irmãos, que Deus dê força, né, para vencer a batalha, que é uma batalha, né? E daí há muitos necessitados que estão esperando, né, uma palavra de Deus. E hoje Jesus tem uma palavra para você que é tão gloriosa, né? Confia no Senhor, entrega Deus caminha o Senhor e Ele tudo fará, né? Então é muito maravilhoso. Entrega tua ansiedade para Deus, né? Então hoje marcou conosco essa mensagem tão maravilhosa que Deus fala, né, irmão Silvano? Sobre entregar para Ele. O mundo está muito ansioso, né, irmão Silvano?
1: Verdade.
0: E a gente está sentindo isso.
1: Deus. Lançando sobre Ele toda a vossa ansiedade. O programa está falando disso, pastor Jorge.
0: Isso nós vimos que é uma necessidade muito grande de nós lançar, né? Porque até tem um salmo que os irmãos sempre estão citando, muitos confiam em carro, em cavalo, mas nós confiamos no nosso Deus, né? Então, muitas vezes nós pedimos a bênção de Deus, nós pedimos a providência de Deus, mas muitas vezes nós não confiamos em Deus, né? Salmo 115 vai dizer: aonde estará teu Deus, né? Mas o meu Deus está no céu, né? Então nós não confiamos em Deus que está pendurado aí numa parede, numa coisa que está aí num monumento, né? Nós confiamos num Deus que está com as suas mãos estendidas, suas mãos não é mirada, né? Não é paralítico, seus olhos não são cego, né? Ele está enxergando tudo aquilo que tu está passando, a sua boca não é travada, ele pode usar o profeta e te entregar bênçãos e vitória. Eu sei que Deus já falou contigo naquelas bênçãos tão gloriosas, maravilhosas, que Deus prometeu. Por quê? Porque Deus falou. Então é lindo demais, né? Sentir essa graça e sentir muitas vezes, irmãos, muitos, eu creio que assim como eu, muitos, muitos mesmo já sentiram assim, quando não tem mais jeito, parece que alguém pega nós no colo e vai levando, glória a Deus, que nós já não conseguimos caminhar. E esse é o nosso Jesus que carrega nós nos seus braços na hora que nós não podemos mais. Ele carrega nós nos seus braços, né, irmão Silvano?
1: Maravilha, glória a Deus! Está com a gente nesta manhã, pastor Jorge, irmão Eleomar Fagundes, está assistindo a programação, a Sandra Gonçalves também, está com a gente também,

0: Amor da Rosa, paz do Senhor, Jesus Cristo, amados irmãos, ofereço toda a programação aos meus irmãos ouvintes, tá bom? E o Celso Silva tá me acena pra nós e diz assim, olá, muito bom dia, na paz do Senhor Jesus Cristo, Deus abençoe o trabalho dos irmãos, um abraço a todos, um abraço pra ti também, meu companheiro. É, quem mais está com a gente aqui? Ari Lourdes, a paz do Senhor, estamos assistindo aqui em Candiota. Que programa abençoado, aquele programa, pastor Jorge. Já tô saudade.
1: Glória a Deus, só que lá em Candiota e hoje, né? Hoje tá muito frio, né, irmão Silvão? Porque lá é campo, né? E esse aqui tá meio fresquinho lá, é bastante frio. Nosso irmão ali disse, Deus o livre, lá corta, né? Mas estão aí na fronteira, Deus abençoe. Estão se programando para vir morar mais perto, né, irmão Silvano? Então a gente fica muito feliz. Colega de muitos anos já, irmãos que sempre estão aí nos apoiando, e é muito maravilhoso, né? Estão orando para chegar mais perto aqui. Então, Deus é Deus de bênção e de providência, né? Quero agradecer os irmãos que estão nos ajudando, irmão Silvano.
0: É, glória a Deus!
1: É, sem glória eles a gente não vai longe, né? É, quero agradecer nosso irmão. A Valmor, né? De todo o nosso coração também. É, a Bruna, né? A Bruna ontem ela disse: eu vou ajudar.
0: Ô, glória!
1: Já sou missionário, né? Quero agradecer de todo o coração também o nosso irmão Eliomar, né? Sua família. Deus abençoa poderosamente, né? Sempre estão nos ajudando. Quero agradecer nosso irmão Jaime. Nosso irmão Jaime, Deus te abençoa poderosamente, né? Quero agradecer a nossa irmã Sandra. Nossa irmã Sandra, quando pode, tá nos ajudando, né? Eu quero agradecer também nosso irmão William. Nosso irmão William, esse jovem, né? Que está nos ajudando também, a esposa do nosso irmão, pastor Ivanir, né? Ali estão nos ajudando também. Eu agradeço de todo o coração os irmãos que nos ajudam, né? Nessa programação. E eu creio que Deus tem mais vitória, né? Eu me lembro, alguns irmãos eu esqueço que às vezes não marquei o nome, mas os irmãos me perdoam, né? Se eu não disse teu nome que tu tá ajudando, né? É que eu não tenho, não trago mais escrito, né, irmão Silvano? Daí às vezes a gente esquece, irmão, mas não porque eu quero esquecer, mas Deus sabe, né, que você tá ajudando com o teu grãozinho de areia aí, e nós estamos fazendo a programação, né? É muito importante os irmãos poder ajudar, e assim como ajudo muitos programadores, né? Nosso irmão Fantinha ali também, nós ajudando ali também na programação, dando a sua ofertinha para a glória de Deus, que Deus abençoa poderosamente. A gente fica muito feliz quando alguém chega e diz, ó, esse aqui é pro rádio. Então, é muito importante que tá levando a mensagem de salvação para muitos e muitos lugares. E às vezes pessoas necessitadas estão recebendo de Deus. Deus abençoe, irmão Silvano.
0: Amém, glória a Deus. É isso aí, pastor Jorge, né? Às vezes a gente esquece mesmo, né? Proposital. Por que, irmão Silvano, é proposital? É porque quando nós estamos bastante agitados aqui, tem bastante participação, o tema tá gostoso, estamos pregando uma palavra, a gente tá entendendo que Deus está trabalhando na vida de uma pessoa, a gente não vai interromper aquele trabalhar de Deus para falar de dinheiro, né? Então, por isso, às vezes, propositalmente, a gente deixa para apresentar os contribuintes no outro programa, porque a gente está entendendo que Deus está fazendo a obra. E o que importa é que Deus faça a sua obra através da programação. Mas nós agradecemos de coração e nas nossas orações contamos sempre para Deus o teu problema, né? Sobre a tua vida, né? Quantas vezes, né? Quando dá essas tempestades, pastor Jorge, eu tenho o costume de mandar mensagem para os irmãos que estão aí ao redor, né? E perguntar para eles, contribuintes do programa, ei, na tua casa aí, como é que tá? Foi alguma telha embora? É, deu algum prejuízo, né? É, os irmãos se alegram, fico feliz da vida. Pá! O irmão Silvano lembrou de nós. É porque, na verdade, a gente sempre está em oração pelas pessoas, né, pastor, que ajudam nós a fazer o programa de rádio.
1: Glória a Deus, tem um especial, irmão Silvano, que eu estava esquecendo.
0: Eita, glória!
1: É, o irmão Estevam. É, esse dia nós estávamos visitando o irmão Silvano, o irmão Estevam disse: isso aqui é a minha contribuição para a rádio, né?
0: Eita,
1: a irmã Lúcia, não sei se você conhece a irmã Lúcia.
0: Conheço a irmã Lúcia.
1: É, também, né? É, então a gente agradece a Deus de todo o coração, os irmãos aí, que nós abençoam. E quando a gente vê, né? Ah, a irmã Carme também, irmão Silvano.
0: Meu Jesus.
1: Meu Deus, eu não conheço essa família ainda, né? É, nós estava lá, disse: essa aqui é a minha oferta, né? Então é muito maravilhoso, muito glorioso, né? Os irmãos poderem nos ajudar aí com alegria, né? É muito maravilhoso mesmo. Que Deus venha retribuir, venha abençoar. Então a gente se alegra na presença do Senhor, que nem esteve jovem aí investindo na obra de Deus, no programa de rádio, né? Então é muito importante também para o crescimento aí da dupla, né?
0: Glória
1: pai
0: a Deus.
1: E filho, e isto Deus se agrada. Então
0: maravilha.
1: É muito maravilhoso, que Deus abençoa poderosamente os irmãos que nós ajudo, né? A irmã Luísa, ela fez um voto com Deus ali do pastor Ivanir, né? E eu creio que Deus tem abençoado eles, né? Tem aberto portas ali. Às vezes é lutado, mas a luta vem, né, irmão?
0: Glória a Deus.
1: Mas a bênção também vem. Então eu agradeço de coração os irmãos que aí estão nos ajudando, né? Nós vimos aí o nosso irmão ali na África, né, pedindo Bíblia, talheres, então precisa, essas coisas tudo tem uma despesa, né, mas nós agradecemos a Deus de todo o coração, porque aquilo que Deus está dando para nós, nós queremos investir só na obra do Senhor até o fim da vida, né? Deus abençoe, irmão Silvano.
0: Amém! Vamos esperar a irmã Marta por aqui para ela rodar um louvor para os contribuintes da programação, né? Glória a Deus! É, a irmã Carmen é uma menina muito abençoada, pastor Jorge, né? Glória a Deus! Sempre com o coração muito afoito a fazer a obra de Deus, o irmão Estevam também. O irmão Estevam é aquele menino, como disse a palavra sobre o rei Davi, né? Que tudo que ele botava a mão para fazer, prosperava. Eu me assusto às vezes com esse menino, né? Porque realmente Deus é com ele na sua vida, né? E tem nos ajudado muito também, né? E ele é o menino da mesada, pastor Jorge. Ganha uns troquinhos aqui, uns troquinhos ali, alguém ajuda ele, né? A avó, a Laurinda, ajuda também, né? Às vezes. Mas ninguém tem um valor fixo, vou te dar tanto, vou te ajudar com tanto. E ele faz uns trabalhos ali ao redor, trabalha um pouco para um, para o outro, né? E às vezes me assusta no final do mês o dízimo que ele traz, pastor Jorge. Parece uma pessoa empregada. E o menino não tem emprego, né? É só Deus, né? Glória a Deus. Também queremos agradecer a todos os irmãos que nos ajudam, né? Claro, do meio do pai e filho. Da aquisição das camisetas. É! Irmão Silvano, mas eu quero uma camiseta do dueto pai e filho, então. Então liga pra nós. Vamos providenciar pra você uma camiseta bonita do dueto pai e filho pra você estar representando a gente. Agora, quando o pastor tava falando aí do irmão Ari Lourdes, vai vir mais perto? Não vai vir, né? Eu fiquei imaginando assim, pastor Jorge, toda esta região sul do país aqui, na província da Argentina aqui do lado também, né? Esse povo todo que está ouvindo a programação ligadinho, mandando mensagem, lá em Candiota e Lourdes, né? É uma equipe missionária, pastor Jorge. É uma equipe missionária, é um projeto missionário esta programação. E nós temos representantes desse projeto em todas as regiões. Nessa manhã, se pedir pra você dar um glória aí na tua cidade, eu creio que vai estremecer o inimigo, porque todas as cidades dessa região aqui tem alguém ligadinho na Renascer nesta manhã representando a gente. E quando Neemias estava construindo o muro, a Bíblia relata que cada um construía a sua frente. Naquele espaço, vamos dizer que o meu espaço aqui dá um metro, 2 metros aqui na minha frente, né? Essa parte é minha, deixa comigo, pastor Jorge. A Barra do Guarita, do ladinho aqui, de Tunápolis, né? É, tem uns 2 metros aí também de muro pra fazer. Pastor Jorge e Lucas responde aqui. Lá em Candiota, Ari e Lourdes fazendo a obra de Deus lá na sua frente, né? Meu Deus do céu, que mistério, pastor Jorge. Se cada um de nós fizer a nossa parte, no lugar que nós estamos, evangelizando, contribuindo, orando, essa muralha vai ser completa, esta obra vai ser completa, pastor Jorge.
1: Glória a Deus, né, irmão Silvano? Nós temos uma campanha ali na igreja.
0: Glória a Deus.
1: E essa campanha vai até o final do ano e nós lancemos um desafio, né?
0: Eita,
1: que cada um vai trazer mais um. Então, é uma bênção de Deus. Os irmãos fizeram um propósito com Deus e estão trabalhando, né? É para que isso venha acontecer. Vamos ver os ganhadores de alma para Jesus, né, irmão Silvano? Que temos que mover nos últimos tempos aí. É a nossa vida, nós temos às vezes bastante sossegado e as almas estão morrendo, que nem a gente viu ontem de manhã, uma tragédia, né? É a parda pertinho da casa. Então a gente fica preocupado, muito preocupado com as almas, né? Então é muita coisa que está acontecendo e nós temos que resgatar. Então Deus colocou no nosso coração de fazer esse pedido até o final do ano, né? A Deus, para ganhar mais almas para o Senhor Jesus. É muito lindo, irmão.
0: Maravilha! Senhor. Pedido do nosso irmão Gilson, Freuri, cantor Freuri, Epidemia. Vamos ver se acha aí, irmã Marta, se louvor aí para nós. Está complacendo o nosso irmão, né? Atendendo, né? Glória a Deus. E vamos deixar para todos os irmãos. O pastor Jorge está falando agora de um problema sério aqui na Barra do Guarita, né? Que aconteceu. Epidemia também é um problema muito sério. E tá na letra desse louvor aí. Vamos escutar o que a igreja faz nesse momento. Na face da terra, né? Ô, glória! Grande abraço ao povo da linha Aparecida que estão aí em peso, ouvindo a programação, né? Freuri é o cantor, nome do hino Epidemia. Glória a Deus, glória a Deus. Que bênção, que maravilha. Grande abraço ao pastor Agi, a missionária Joraci, irmã Celina, irmão Nelson. Deus abençoe vocês. Também aí a filha do pastor Agi, ela fez um voto, pastor Jorge, de um ano. Um ano ela contribuiu na programação aí. Interessante, todas as pessoas que fizeram voto de um ano, quando chegou o ano, eu fui muito abençoado. Eu vou continuar. Deixa Deus trabalhar, deixa Deus fazer a obra. Quero mandar um grande abraço ao irmão João de Joinville. Irmão João de Joinville, ele está sempre assistindo a nossa programação, mas à tarde, depois que ele dirige o caminhão dele, ele assiste. Ele é aí do departamento Missão Sem Fronteira e ele está marcando para o mês de outubro, provavelmente dia 31 de outubro, né? Ele vai estar com uma equipe em Tunápolis, Santa Catarina, para beneficiar a obra missionária. Tem cesta básica, tem roupa, calçado, e tem até uns trocos que já mandaram, aí vão mandar de novo aí pro pastor Silvano para manter a programação. Deus falou que nós ia sair do trabalho para estar fazendo a obra de Deus e ele está providenciando gente para nos ajudar na obra. Vai pra África, vem pro Brasil. E tem gente fazendo missão em todo sentido, né? Eita, glória, tá pronto? Conseguiu o louvor, irmã Marta? Benção de Deus, nós vamos escutar um louvor, então, pro povo que contribui na programação.

0: Oh, maravilha do céu, que invenção de Deus! No confronto da longa espada, no, da longa estrada, no fio da espada, pastor Jorge, é na palavra de Deus, a nossa confiança, meu irmão.
1: Graças a Deus, né? Esse louvor muito maravilhoso aí, é antigo, mas é muito abençoado. A gente glorifica Deus, né, por essas letras ungidas que Deus tem colocado nos irmãos aí. É, já partiu também nosso irmão Benedito Felizardo, né? E eles cantavam em dupla. É uma benção de Deus. Então a gente agradece mesmo, como nós estávamos agradecendo os irmãos, né? É, tinha um momento maravilhoso da nossa vida. E a gente sempre continua pedindo oração, né, irmão Silvano? Que as batalhas não é fácil.
0: Que não perca o fio da espada, né,
1: pastor Jorge? Não, e que sempre tem a espada, pregar a verdade, né? Custa o que custar, mas tem que pregar. E a gente verdadeiramente está vendo, tem coisas que nós temos que orar muito a Deus, para que Deus venha, venha tirar. Às vezes não precisa. Eu sempre tinha uma coisa comigo, assim, que nós temos que orar a Deus. E quando algumas coisas estão bastante, às vezes está complicada, né, irmão Silvano? Nós vamos chegar mais perto de Deus. E Deus resolve para nós.
0: Glória,
1: né,
0: a Deus.
1: Às vezes não precisa nós querer resolver a força, né? Porque não é por força nem por violência, né?
0: É verdade.
1: É pelo Espírito Santo. E Deus se encarrega de abençoar, né? De tratar, de fazer transformação, né? Às vezes é momentos assim que nós achamos, acho que parece que está perdido, mas naquele momento que nós colocamos nas mãos de Deus, é aquele momento que Deus faz a obra, né?
0: Maravilha!
1: Então eu tenho isso comigo, né? Sempre está orando, tem um problema aí na igreja, e eu vou para a oração, né? Não vou confrontar direto, né? Porque de repente tu pode magoar alguém forte mesmo, né? E nunca mais voltar. E daí nós temos culpa naquele que nós magoemos, nós deixamos. Nós queremos fazer a parte de Deus, né? E aí nós entristecemos corações, e a Bíblia não vai nos dizer que com o coração entristecido para ganhar é mais fácil ganhar uma cidade, né, inteira, do que um coração entristecido. Então a gente procura na oração, que Deus é que faz a transformação.
0: Verdade, né, pastor Jorge. Glória a Deus. Unção divina, minha Marta. Unção divina, Mara Lima, para cantar para nós essa manhã aqui, né? É do jeito que o pastor tá falando. Não é pela força, nem pela violência, mas na unção, né? Na oração. É aí que resolve, né? Eita, glória. Grande abraço ao nosso irmão Leandro Deves, pastor Leandro, de Cândido Godói, grande amigo nosso. É, contribuinte da programação também, Eliel Farias, lá no banco, lá, em Três Passos, né, ouvindo a programação também, contribuinte do programa. Deus abençoe de uma forma rica e especial nesta manhã, né? Estava lembrando do pastor Roque Lopes, falando em fio da espada, pastor Jorge, na primeira viagem que nós fizemos na igreja do pastor Roque, lembra daquela cruzada, aquela campanha? Deus me mostrava bastante foice, na frente do altar, assim, bastante foice, todo cabo novo, bonito, feitinho, né? E afiado, aquela foice afiada mesmo, né? Mas não tinha gente para pegar as foices, né? E Deus me deu uma mensagem, pastor Roque, né? Que ia levantar obreiros para pegar aquela foice. Meu Deus do céu. No ano seguinte, ele me chamou para fazer a unção dos obreiros, pastor Jorge. Glória, que coisa maravilhosa, né? São mistérios, pastor Jorge Lucas. É a unção divina. Vamos lá escutar esta bela canção. Mara Lima, saudosa. Maravilhosa voz, não saudosa, né? Maravilhosa voz da Mara Lima. Quem não ouviu, é bênção de Deus.

0: mas que maravilha, crente ungido é diferente. Ô, oh, glória, crente que não é ungido, ele tenta resolver no braço, mas crente ungido tem joelho no chão e Deus responde a oração, pastor Jorge Lucas.
1: Glória a Deus, né, irmão Silvano, esse louvor é muito maravilhoso. É só na unção mesmo, né? Tem coisas que não adianta, né, irmão Silvano? Se não é na graça de Deus, na unção de Deus, nada pode acontecer, que nem pregar sem a unção, ou cantar sem unção, parece que dá uma coisa ruim, né? Mesmo que às vezes, né, precisa, é o azeite, né, irmão Silvano?
0: Sim, pastor Jorge, glória a Deus.
1: É o azeite.
0: Esse ano, pastor Jorge, eu fui construir a casa, desde janeiro estava em construção, né? Então eu comprei muito prego, de várias marcas de prego eu comprei esse ano, em vários lugares para construir, né? Eu estava notando uma coisa, pastor Jorge, veio uma marca de prego, que eu ganhei de um homem lá de São Miguel do Oeste, que me deu 8 quilos de prego. E ele tinha um dinheiro, acho que tinha mais dinheiro que eu, né? Comprou de uma marca melhor, né? E eu notei uma coisa, pastor Jorge, que aqueles pregos tinham um azeite, tinha um óleo ao redor. Engraçado, pra não enferrujar. Aquele óleo novo, prego novo, com um óleo, não sei se o senhor já viu, notou isso nos pregos, pastor Jorge. Tem um óleo ao redor do prego. Glória a Deus. Tem muito que antes de pregar já enferrujou no pacote, porque não tinha óleo da enferruja, né? Mas tem pregador que tem unção divina e tem azeite para pregar a palavra, pastor João.
1: Glória a Deus, né, irmão Silvano? Tudo chega, né? No azeite, não adianta, né? Até para conservar, né, irmão? Tem o óleo, né? Tem. Por isso que quando... Deus falou ali para ungir Davi, né? Onde Samuel diz: olha, enche teu vaso, né, de azeite, né?
0: Maravilha!
1: Porque precisa derramar hoje naquele que eu escolhi, segundo o meu coração, né?
0: Glória
1: e quando derramou o azeite, irmão Silvano, Davi voltou ali para o campo, né?
0: Glória a Deus.
1: Só que quando ele voltou diferente, né? Antes que ele fugia do leão, né? E vinha atacar as ovelhas, agora quando o leão veio, ele enfrentou o leão, disse: aqui tu não vai pegar mais, né?
0: Eita, glória
1: a Deus, depois do azeite, depois da unção, ele disse: agora é comigo, tu não vai mais tirar minhas ovelhas, não, de maneira nenhuma. E se lançou contra o leão e ali matou o leão, né? Então, por quê? Porque estava cheio da unção, né? Cheio do óleo. Depois que o óleo pegou na vida de Davi, ele foi um outro homem, né? Ele voltou, eu creio que voltou para o campo numa visão diferente. Diz: agora eu tô revestido, né?
0: Maravilha,
1: da presença, Jesus, de Deus. E se você quer ser revestido da presença de Deus, né? Da graça, do óleo de Deus, passa, né? Por baixo da mão de Deus, ele vai ter um ungir.
0: Maravilha! Uma coisa que eu acho interessante, pastor Jorge, nos homens de Deus, que a Bíblia destaca, né? É que eles podiam não ter nada, aparentemente. Mas eles tinham azeite junto. Sempre tinha azeite junto. Vê! Quando Jacó saiu e fugiu da face de Esaú, eu creio que não deu tempo de pegar uma mala bem grande de roupa, levar o melhor acolchoado que ele queria, os tênis de marca, se fosse hoje em dia, né? O sapato, a gravata, não sei se deu tempo. Era fuga? Era pela vida, né? Mas quando Deus aparece para ele na escada que tocava o céu e a terra, naquela visão, à meia-noite, e Deus mandou ele ungir a pedra, e ele tinha azeite junto, e ungiu a pedra, e depois, mais tarde, foi construída uma igreja, uma congregação ali. Então veja, ele não se importava se ia pegar algo de valor, um relógio bom, um monte de dinheiro para viajar, não era essa a preocupação. A preocupação é: eu não posso sair, eu não posso partir, eu não posso viver sem o azeite, sem o óleo. Glória a Deus. Quando Elias estava a ponto de desejar a própria morte, escondido numa caverna e dizendo: para mim não tem mais jeito. Quando Deus visita ele ali, Deus diz: volta e unge Eliseu no teu lugar. Quer dizer, ele ainda tinha azeite. Ele podia não ter nada, podia estar desanimando, podia estar querendo parar, podia estar com medo, podia estar com contrariedades, com gente querendo se levantar contra ele. Mas ele tinha azeite, pastor Jorge. É o que não pode faltar na nossa vida,
1: meu irmão. Glória a Deus, né, irmã Silvana? Tem muitos exemplos, muitos trechos maravilhosos falando sobre o azeite, né?
0: Glória a Deus.
1: Então a gente vê que não pode faltar, né?
0: Maravilha.
1: É a última coisa que pode terminar é o azeite, né? É, nós podemos ver aí em João Mateus 25, né? É, partiu o azeite.
0: Meu fora, né? Deus, meu Deus.
1: Não,
0: meu
1: tinha
0: Deus.
1: Levar, mas não vou me preocupar. E ficaram do lado de fora. A porta fechou. E só falta de azeite, tá, né, irmão Silvano?
0: Só faltava azeite.
1: Só faltava azeite. Talvez tá faltando, né, azeite. E azeite é unção, né? É coisa linda e maravilhosa quando alguém canta na unção, né? No azeite, né?
0: Glória a Deus.
1: É por isso que muitas das vezes não recebe oportunidade para cantar um louvor. Ele diz: deixa mais um pouquinho no azeite, né?
0: Aham.
1: Oh, glória a Deus! Deixa mais um pouquinho no azeite, que quando tu cantar vai ser maravilhoso, vai ganhar muitas almas. Então, se tá no óleo, tá na unção, tá na graça de Deus, tudo que tu vai fazer vai ser muito abençoado.
0: O pastor Saldanha, ele era cantor também, pastor Jorge, e ele tinha vários louvores lançados. Ele lançou um louvor falando sobre isso, né? Sobre deixar o hino no azeite, né? E ele disse cantando assim, que tinha gente que deixava no vinagre, pastor Jorge. E daí ficava azedo a cara por não ter recebido a oportunidade. Que barbaridade, meu companheiro.
1: Não é fácil, né, irmão Silvano? É bastante difícil, né? Se deixar no vinagre, aí ficar ruim, né? Mas temos aí, feliz da graça de Deus, a unção de Deus, né? O irmão vai passando mais os nossos ouvintes.
0: Eva Dávila, lá na Argentina, irmão Adalberto, gente boa demais na sintonia do programa. Programadora também, amanhã às 8 da manhã, você escuta a voz dela na Rádio Renascer. Meu amigo Nelson, também do Espírito Santo, alegria, pastor Nelson. Mudou, não sei onde ele foi morar agora, não peguei o endereço dele, mas é uma benção a programação, ao sábado de manhã, das 9h30 às 10h30 também, na Rádio Renascer. Glória a Deus. Sebastião Carpes, lá no Belmonte, Santa Catarina, na sintonia do programa também. Que maravilha, que bênção de Deus. Irmã Marta, vou deixar na tua liberdade agora para escolher um louvor para nós e tocar um pouquinho mais para nós aí. Nós temos que voltar daqui a pouco com o quadro Oração da Fé. Mas a irmã Marta conhece muito aí de louvor, e o programa dela também é uma bênção, às quarta-feira, das 8 às 9 da noite. E ela fez com live, e um povo muito abençoado estava aqui cantando, pastor Jorge, ao vivo e a cores aí, na quarta-feira. Irmã Marta, ontem também tinha programa aqui no estúdio Denis, eu estava vendo ontem, tinha. Eita, glória, tem todo domingo, glória a Deus. Então, que horário é? Das 5 às 6 da tarde, domingo, é feita a programação aqui do estúdio Denis também, né? E ontem eu estava assistindo um pouco e estava benção de Deus. Deus abençoe a todos, irmãos, que trabalham na Rádio Renascer, fazendo incansavelmente a obra de Deus, né? Eita, glória! Que maravilha! Solta o som para nós ouvir um pouco mais de louvor e adoração no programa Cristo em Seu Lar, né? A gente vai falando, vai sorrindo, mas Deus está cortando. Eu sinto a espada afiada. Está cortando com azeite, né?

0: o teu objetivo de fé? Aleluia. Tem gente que se falar...
1: Ah, sonha com a tua coroa, irmão. Qual é o teu objetivo de fé? Aleluia. Tem gente que se falar de um carro bom, de uma casa boa, de um negócio bom. Aleluia. De uma vitória num processo, da vitória de um candidato na política. É? Ele se alegra. Falou do céu, ele fecha a cara. Vai morar lá como? Vai ir pra lá por quê? Se não gosta de lá, se não tem interesse, não almeja, não sonha. Aleluia. Mas tem gente que se deleita no céu, mesmo vivendo em preocupações e dificuldade aqui, Pastor Jorge. Ele está alegre, ele está feliz, está saltitante pela promessa de Deus na sua vida. O céu é que interessa, Pastor Jorge Lucas.
2: Glória a Deus, isso é maravilhoso, né?
1: Aleluia, Jesus.
2: Então, glória Deus, a Deus. Deus está falando muito forte, né? E já quero agradecer a Deus, né? Eu não sei como o tempo está passando e o irmão tem que orar, né?
1: Maravilha.
2: Então vai orar por essa audiência maravilhosa.
1: Grande amigo nosso, irmão Luiz Carlos, está lá na Argentina e é o soberbio, ouvindo o programa nesta manhã, confirmando a audiência. Oramos juntos nesta manhã. Papai do céu, que alegria, que prazer, que oportunidade ímpar desta manhã, de estarmos aqui fazendo esta programação, sentindo esta glória de Deus, esta presença liberada do céu sobre as nossas vidas desta manhã, em cada lar, em cada lugar onde alguém ouviu esta programação, sentiu momentos de glória, de uma presença gloriosa, de uma voz soberana, que fala em vidas, que muda atitudes, tudo e que muda pensamentos, perspectivas de derrota desta manhã, medo do futuro, ansiedade foi lançada sobre o Senhor, foi colocado nas tuas mãos e ainda colocamos nesta hora o pedido de cada irmão, de cada irmã, as dores, as dificuldades, as necessidades. Colocamos diante do Senhor, a espada do Senhor possa cortar o embaraço nesta manhã, amarras satânicas nesta manhã sejam dissipadas pelo poder da palavra de Deus, oh, nesta unção preciosa que muda os nossos pensamentos e muda as nossas atitudes da tua presença, para a glória do teu nome, Senhor, queira estender a mão, providenciando para os teus filhos aquilo que falta, usando para fazer a obra, na cooperação, nas orações, pelos projetos missionários, pela Rádio Renascer, pelo programa Cristo em Seu Lar, por cada obreiro, em cada cidade, nas congregações, estende a mão para confirmar um grande avivamento, um grande projeto missionário para a glória do teu nome, a edificação da igreja pelo poder da tua palavra, no poder do teu nome.

0: sinais e prodígios e maravilhas para a glória do Senhor.
1: Senhor eterno Deus, querido e amado Pai, neste momento glorioso, nós, aleluia, te agradecemos, papai, do fundo do nosso coração, da, aleluia, nossa alma, aquilo que o Senhor tem colocado nas, aleluia, nossas mãos, irmão, aleluia, Jesus querido, que vieram receber, que o Senhor falou poderosamente,
0: maravilha,
1: com cada um.
0: Maravilha.
1: Ó Deus de poder e glória, nós te pedimos neste momento, Senhor, glória, aqui pela irmã Marta, sua família, Jesus, Santo, que sempre, Santo, está nos ajudando, pela irmã Ivone, papai, Santo, ó Deus de poder e glória. E ali para os nossos queridos, Santo, e amados irmãos que estão na central, Jesus, abençoando poderosamente, e a todos os ouvintes, papai, que receberam e que estão recebendo do Senhor nesta manhã, Jesus querido, visita cada um, nós te pedimos pela graça do poder e da unção em nome do Senhor Jesus, amém.
0: Eita glória, que lindo! Que presença gloriosa! Ele é o mesmo ontem, hoje e eternamente, Pastor Jorge. As considerações finais.
1: Graças a Deus. Deus é maravilhoso e é
0: aleluia,
1: contigo, né?
0: Glória a Deus.
1: E nesta manhã nós agradecemos, porque até aqui,
0: sim,
1: os irmãos ficaram conosco. E nós agradecemos do fundo do nosso coração. E até a próxima segunda. Fique na paz do Senhor Jesus.
0: Eita, glória, que maravilha, que satisfação estar com vocês até este momento. Graças ao Estúdio Central, ao Estúdio Denis, fica com Deus, que eu vou com ele na paz do Senhor Jesus. E eu vou dizendo assim aos brasileiros, todas as bênçãos, e aos demais, bendiciones totales, em nome de Jesus.

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1: Está no ar o programa Clamor Missionário, esse que é o órgão oficial de divulgação do Departamento de Missões Somente pela Fé. Pertencemos à Primeira Igreja Evangélica Assembleia de Deus de Alvorada. Nosso presidente, Pastor Eliezer Moraes.
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1: E esse que vos fala, seu amigo irmão em Cristo, Abner Magalhães, é um prazer, uma alegria estar junto com todos os nossos queridos irmãos que estão na escuta do programa Clamor Missionário. Você que nos ouve, que deseja entrar em contato, faça isso agora mesmo através das nossas linhas telefônicas, DDD 51-3411-7774, é o nosso número convencional, 51-3411-7774. Temos também à sua disposição o nosso WhatsApp, que é o 51-981-819063. 51-981-819063.

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0: Glória a Deus, glória a Deus. Queremos já nesse momento apresentar os companheiros que nos dão a honra da sua presença aqui no programa Clamor Missionário. Hoje temos aqui a presença do Tiago, também do irmão Ademar, pastor Marco, e já queremos então saudá-los com a paz do Senhor, iniciando com o Tiago, a paz do Senhor, Tiago.
1: Pastor Abner, pastor Marco Antônio, querido Ademar Saturnino, que alegria estarmos juntos em mais uma edição do programa Clamor Missionário.
0: Irmão Ademar, a paz do Senhor.
2: A paz do Senhor, Abner, a paz do Senhor, evangelista Tiago Magalhães, pastor Marco Antônio e a todos os nossos ouvintes do programa Clamor Missionário.
0: Glória a Deus, pastor Marco, a paz do Senhor.
3: A paz do Senhor, Abner, a paz do Senhor, evangelista Tiago Magalhães, presbítero Ademar Saturnino e todos os nossos queridos ouvintes do programa Clamor Missionário.
0: Glória a Deus, meus queridos irmãos, vamos à leitura de um texto da palavra do Senhor. Convido você a nos acompanhar, vamos ler o texto que está lá em Colossenses. Texto de Colossenses, capítulo de número 4. Vamos ler o verso 2 em diante. Colossenses, capítulo de número 4, verso de número 2 em diante. Que diz o seguinte texto da palavra de Deus. Colossenses, capítulo 4, verso 2. Perseverai em oração, velando nela com ação de graças, orando também juntamente por nós, para que Deus nos abra a porta da palavra, a fim de falarmos do mistério de Cristo, pelo qual estou também preso, para que o manifeste como convém falar. Andai com sabedoria para os que estão de fora, remindo o tempo. A vossa palavra seja agradável, temperada com sal, para que saibais como vos convém responder a cada um. Este é o texto que nós queremos pensar nessa programação, meditarmos. Colossenses, capítulo de número 4. Fizemos leitura, então, a partir do verso de número 2. Esta já é a parte final, se encaminhando para o término desta carta, que tem apenas 4 capítulos, mas que nos comunica assuntos maravilhosos e extraordinários. O texto, ele diz, né, no verso 2, que eles devem, aponta para a prática da oração. Perseverai, mas uma prática não esporádica e uma ação única, mas sim uma ação continuada. Perseverai, orem, sigam orando. A NVI, Nova Versão Internacional, usa o termo dediquem-se à oração, vigiando por meio dela com ação de graças. Perceba como ele atrela essas duas questões, a oração e vigilância. Oração e vigilância. Verso de número 13, ele diz, ao mesmo tempo, fazendo uso da NVI, orem por nós, para que Deus nos abra uma porta para a mensagem. Almeida Revista Corrigida diz, orando também juntamente por nós, para que Deus nos abra a porta da palavra, a fim de que possamos proclamar o mistério de Cristo, pelo qual estou preso. Ou seja, ele pede para que orem, aqueles que estão recebendo a carta, orem por eles, para que Deus abra a porta da palavra, para que eles possam proclamar o mistério de Cristo, o qual Paulo estava preso. Verso 4, ele diz, orem para que eu possa proclamá-lo, como me cumpre fazê-lo. Versão NVI. Sejam sábios quanto à sua maneira de viver para com os de fora, aproveitando ao máximo cada oportunidade. O seu falar seja sempre agradável e temperado com sal, para que saibam responder a cada um. Dentre tantas as questões que esse texto nos traz, eu quero pensar com os companheiros nessa ideia do verso de número 6. Óbvio que os companheiros têm toda a liberdade de fazer as considerações, Mas no verso 6 ele diz: o seu falar seja sempre agradável e temperado com sal, para que saibam como responder a cada um. Essa questão do falar, do ser temperado com sal, qual é a ideia disso? Figura de linguagem que se aplica, a nós, né, desta figura de linguagem, esta ideia de do falar ser temperado com sal. Tem muita gente que às vezes a gente até fala assim sobre alguém e coloca da seguinte forma: fulano não sabe falar as coisas, porque ele é muito ríspido, ele não sabe falar as coisas direito. Essa ideia de falar, às vezes o que ele está falando até é uma verdade, mas a forma como, a maneira, o modo como fala é errado e equivocado. Ele está dizendo: seu falar seja sempre agradável e temperado com sal. É óbvio que não é literal, porque a fala não possui sabor bom. Então eu vou encher a língua, a boca, de um punhado de sal grosso, e aí então eu falo porque é esse o ser temperado com sal. Não. Certamente é uma figura de linguagem que nos traz lições espirituais. Quero já passar aqui a palavra ao irmão Ademar, para ele começar essa fala, e depois vamos ouvir os demais companheiros, lembrando que ele tem à disposição um contexto. Fizemos leitura a partir do verso 2, e a encerramos no verso 6, e ele tem aí a liberdade de fazer as considerações desse texto, contexto, tanto imediato como panorâmico. Fique à vontade, querido irmão Ademar.
2: A paz do Senhor, irmãos. A carta de Paulo aos Colossenses, esse texto que foi lido, ele, no seu contexto ali,

0: uma palavra respeitosa, uma palavra, enfim, dita com uma medida de bondade, cortesia, respeito, né? Evitando ofensas ou até grosserias, né? O que é muito comum nos dias de hoje, né? A palavra, a comunicação, ela pode definir o rumo de um diálogo, de uma discussão, de uma conversa, de decisões, né? Então, temperada com sal, assim como o sal, ele dá sabor à comida, ele evita que a comida se estrague. Se nós fôssemos fazer uma contextualização para o nosso cotidiano, é que as nossas palavras não devem, de maneira nenhuma, estragar uma construção de uma conversa, né? Elas devem ser úteis, elas devem dar gosto e prazer para os ouvintes e trazer edificação, ao invés de trazer assim uma ambiguidade, uma dicotomia, um dualismo na interpretação. Às vezes tem pessoas que são muito sarcásticas. Tu vê assim que até num suposto elogio, tu vê que aquilo está carregado de uma ironia, de um sarcasmo, que não é, e tem pessoas que parece que tem prazer nisso, né? E então aqui a carta de Paulo aos Colossenses, ela nos fala sobre isso. Até um pouco antes aqui do programa, veio um amigo aqui em comum e falávamos de algumas pérolas que a gente já ouviu, né? Então, por quê? Falta de sabedoria.
1: Sim.
0: Né? Falta de tempero, de moderação, da pessoa ponderar, né? Que para que ele entenda que a maneira como ele se expressa pode determinar, definir o rumo de uma conversa e às vezes até de amizades, né?
1: Uhum.
0: Uma palavra mal colocada, ela pode destruir todo um tempo que tu gastou para construir uma relação.
1: É verdade.
0: E isso é muito, muito rápido.
1: É.
0: Né? A pessoa se melindra, está num mau momento, né? Às vezes há um ruído na comunicação, ou seja, tu emite uma palavra com a intenção de que ela tenha este ou aquele significado.
1: Sim.
0: E o outro, por estar num momento sensível, por não compreender exatamente como tu quis dizer aquilo, ele acha que aquilo é uma ofensa.
1: É.
0: E às vezes nem sempre, né?
1: É verdade.
0: Temos esses dois extremos, assim, uhum. Essa polarização. Uns dizem mesmo com a intenção de dar uma cutucada,
1: sim,
0: no camarada.
1: Sim.
0: E outros já têm essa prudência, né?
1: É.
0: De utilizar essa expressão de linguagem, essa expressão, essa analogia, essa metáfora temperada, equilibrada.
1: Sim.
0: Né? E a comunicação, ela é tudo.
1: É verdade.
0: Né? A comunicação pode decidir que rumo tu vai tomar, que decisão tu vai tomar.
1: Sim.
0: Né? Decidir se você vai construir uma amizade que pode trazer benefícios ou se é alguma coisa que está ali se configurando, se alinhando para trazer benefícios para o reino ou para as nossas relações sociais, elas podem acabar numa palavra.
1: Uhum.
0: Uma palavra mal colocada. Mas é esse aí o pregador que tu disse? Rapaz, é, né? Que tu fez comigo? Né? Não, chama aquela pessoa. E aí vale uma máxima também, que às vezes as pessoas, assim, elas, no ímpeto, né?

0: de são muito reativas e elas não conseguem, né, colocar em prática um ditado que diz assim, que você, até para repreender, você tem que ser sábio.
1: É.
0: Você, olha, esse rapaz, eu vou contextualizar para o nosso ambiente cristão.
1: Uhum.
0: Você me convida para ir pregar, né? Alguém me indica e tal, daí eu vou lá. Talvez o meu jeito pode não agradar a pessoa que tinha uma expectativa a meu respeito.
1: Uhum.
0: Né? Ele pode, tem duas maneiras de dizer, mas é isso aí o pregador que tu me trouxe? Outro dizer, ah, o rapaz é bom, mas né, ele não tem bem o estilo da igreja,
1: sim,
0: acho que ele não estava num dia muito feliz. Então, primeiro você elogia a pessoa e depois você faz as considerações aonde ele poderia melhorar, aonde ele deixou a desejar.
1: Sim.
0: Então, no meu entender, a palavra temperada, a palavra moderada, a palavra agradável, a palavra que, de fato, ela produz resultados para o reino, ela deve ser dita assim, né? Mas de uma maneira cortês, de uma maneira respeitosa, evitando ofensas e grosserias.
1: É verdade.
0: Né? Não vai ser falso.
1: Exatamente.
0: Ah, mas o camarada, Deus o livre, né? Não, né? Mas não é bem o estilo da igreja,
1: uhum,
0: me utilizando desse exemplo que eu propus aí, né?
1: Sim.
0: No caso. Né? E assim vale para todas as relações.
1: Exato,
0: né?
1: Exatamente.
0: Isso não vai ser falso.
1: Não.
0: Mas falar com cortesia, né? Com educação.
1: É.
0: E eu acho que isso aí é determinante,
1: sim,
0: para a construção de uma boa relação, de um consenso a respeito de determinado assunto.
1: Sim. É interessante que na sua fala, diante dela, eu depreendo que esse sal, né, temperado com sal, é justamente a questão de não ser extremo nem para um lado nem para o outro, ser extremista. Né? A questão do temperar é justamente achar um ponto de equilíbrio.
0: Sim.
1: Que seja palatável, que não seja indigerível. Que se é pouco, é ruim. Se é muito, também é
0: também
1: ruim. Então precisa se encontrar um ponto de equilíbrio para que se possa, se ache o sabor, o gosto. E o uso da palavra é complicado, porque às vezes o camarada está assim, louco para extravasar, e o seguinte, vai lá e libera aquela torrente de palavras que não foram temperadas.
0: Sim.
1: No momento da raiva, uma discussão, eu vou desabafar em cima de alguém hoje.
0: Não tem mais como recuperar,
1: e
0: né?
1: E aí já foi.
2: É verdade.
1: E aí o prejuízo já está feito.
0: É.
3: Mas a questão do equilíbrio, ela é bem interessante, e é isso que a Bíblia nos orienta, porque é o ensinamento de Cristo, né? Alguns alimentos precisam ser mais salgados por conta da sua composição natural. Outros precisam de um toque leve de sal, de menos sal, também por conta de sua composição natural.
0: Sim.
3: Quem é que é melhor ou é pior? Ninguém, a questão não é essa. A questão é você saber com quem está trabalhando para saber o quanto irá salgar. E é isso que a Bíblia está nos orientando. Se nós observarmos, e desde os ensinamentos de Cristo, nós vamos ver que às vezes parece que Jesus pega pesado com os fariseus, né? Em determinados momentos. Exatamente, Modemar. Porque eles já tinham um conhecimento. E eles entortavam o seu conhecimento para tirar vantagem. Então, em algumas falas, Jesus precisa ser mais incisivo com eles, né? Por quê? Porque eles já tinham conhecimento, eles já tinham um pouco de sal. Olha que coisa interessante, né? Um dia eles estão criticando Jesus porque Jesus perdoou os pecados do homem paralítico que foi colocado pelo telhado lá na casa da sogra de Pedro, né? Quem ele pensa que é para perdoar pecados? Aí Jesus olha para ele, para aí, o que era mais fácil dizer para ele? Levanta e anda, ou perdoados estão seus pecados? Parece uma resposta ignorante, né?
2: Mas vamos abrir um pouquinho mais aqui, Tiago, esse pensamento, né? sobre o texto, ele fala sobre a justiça. E principalmente a justiça no trabalho.
3: Sim.
2: Então o apóstolo Paulo está ensinando aqui os fariseus a tratar com justiça os seus empregados, sim, os seus servos. Né? E como isso é difícil, você achar a equidade, né, correta, o equilíbrio, a forma adequada, até nos dias de hoje. Às vezes você vê um líder que ele é muito, muito duro, às vezes você vê um líder que ele é muito flexível e acaba perdendo um pouco o controle, a rédea das coisas, né? Falando aqui em todos os ambientes. Aqui, especificamente, o apóstolo está trabalhando na questão profissional.
3: Certo.
2: Né? Na justiça, na forma de trabalho. Então, eu tenho uma pessoa que trabalha comigo, ele é empregado da minha empresa, uma hipótese, porque eu não tenho empresa, né? Então, eu coloco lá uma pessoa para trabalhar e eu vou exigir dessa pessoa muito mais do que eu ofereço para ela. Entende? Basicamente, os saduceus aqui, os fariseus, faziam isso.
3: Sim.
2: Eles tinham seus servos, tinham seus escravos e eles abusavam na forma do tratamento. E é isso que o apóstolo Paulo corrige aqui com a carta aos Colossenses, principalmente no capítulo 4, né, acerca dessa justiça. Não é tão simples achar o time correto, mas é possível.
3: Mas é dentro dessa visão, pastor e companheiros, que eu observo que se o modelo não for o modelo de Cristo, olha como é interessante, né? Nem sempre o time vai ser eu ter o resultado positivo, e muitas vezes para que eu tenha esse ponto de equilíbrio eu vou precisar perder alguma coisa, eu vou precisar sofrer um dano. Porque olha só, quantas vezes que o empregador ele age com justiça e mesmo assim ele é mal interpretado.
2: Ah, com certeza.
3: E aqui que está o detalhe. Muitas vezes é preciso ir a juízo para que em juízo se resolva e o juiz diga o quê? Não, só um pouquinho. O empregador agiu correto. Você que está agindo de má fé. E foi isso que Jesus nos ensinou, porque olha só. Às vezes ele dava uma apertadinha a mais nos fariseus, não era por prazer. Ah, hoje eu vou tirar o couro desses caras, né? Hoje eles vão ver como é que vai ser aqui. Não. Mas é porque, olha só, Jesus cura uma mulher no templo. A Bíblia diz que 18 anos a mulher vinha encurvada. Aí curou a mulher saiu andando. Não, mas tá errado, é sábado. Esse homem aí faz isso no nome do demônio. É. Que um santo de Deus não faria. Aí Jesus precisa, olha só. Sábado, vocês não colocam, não soltam o animal de vocês para tomar água? Não coloca comida para ele? Por que é que nós ia manter presa essa filha de Abraão, rapaz? Só um pouquinho, vocês são hipócritas.
2: E é isso que Jesus ele coloca aqui, o equilíbrio, porque ele diz assim, ó, mesmo ela estando fora, porque os aleijados, os paralíticos, os encurvados, os que tinham fluxo de sangue, lepra,
3: sim,
2: eles estavam fora já da sociedade. Né?
3: Sim, sim.
2: Mesmo eles estando fora, o Pai dos céus é pai deles também.
3: Sim, claro. Mas aí olha só, ela era afastada da sociedade pela lei. Mas o reino de Deus inclui todas essas
2: graça.
3: Pessoas.
2: É.
3: E a graça, quando se manifestou, diz para ele, rapaz, ela é nossa irmã, olha só o que ele diz. Ela também não é filha de Abraão? Vocês pensam que vocês não são melhor do que ela? Olha só, para agir com justiça, Jesus comprou uma briga com eles e precisou apertá-los um pouco mais e eles não gostaram. E aí, contextualizando aqui já, finalizando a minha fala, eu observo, irmãos, que às vezes nós queremos que o agir com justiça nos traga benefícios e muitas vezes ser justo vai nos trazer prejuízos. Nós vamos precisar assumir riscos e olhe bem, Jesus foi mal interpretado, não foi aceito, foi achincalhado por muitos deles, crucificado inclusive, porque agia com justiça. Mas o benefício que ele trouxe para toda a humanidade não se compara ao que ele sofreu. E o prazer de ter se entregue fazer o que era justo, o que era certo. Eu termino aqui vos dizendo, irmãos, às vezes nós precisamos assumir esse risco e entender quando Jesus convidou os discípulos a sofrerem o dano. Para você ser justo, às vezes você vai ter que perder. Sabe? Às vezes você vai ter que sofrer um prejuízo. E principalmente em questões trabalhistas, como estávamos falando aqui. Às vezes você foi justo, pagou tudo direitinho, honrou. E alguém mesmo assim está te acionando aí nos órgãos legais porque acha que foi injustiçado.
2: Mas mesmo quando isso acontece, você tem o respaldo da lei, porque você fez tudo certo.
3: Certo. E aí, pastor, e às vezes é condenado, porque às vezes alguém leva uma mentira.
2: Porque a lei também é muito interpretativa.
3: A lei tem brechas, né? Exatamente. Claro. E aqui que está o detalhe.
2: Mas quando você faz tudo certo, você tem a consciência tranquila de que você fez tudo certo.
3: Certo. Olha só, às vezes a gente não tem que pagar duas vezes coisas que nós já pagamos. Às vezes nós precisamos... Tá, mas qual é o sentido disso? Deus não está vendo? Não, Deus está vendo. Deus sabe. Então, eu não preciso me preocupar com isso, porque Deus é justo. Os homens podem falhar. E aí o convite é esse, olha só. Não paute a tua vida apenas pela justiça humana, porque ela pode falhar, porque ela tem brechas que os homens acham e encaixam para certos juízos. Às vezes alguém fez tudo correto e mesmo assim é condenado. Tá, mas e como é que se explica? Fique tranquilo. Diante de Deus, na justiça de Deus, está tudo certo. Vai se manifestar a justiça de Deus. E é esse ponto que nós não podemos perder. É essa paciência de aguardar que a justiça de Deus se manifeste a nosso favor. Só para ilustrar aqui e concluir, nós conhecemos a história de alguém aqui, o Abner conhece bem essa história, de alguém que fez um negócio e daqui a pouco as duas partes que estavam negociando, uma das partes morreu e os filhos não reconheceram o negócio e simplesmente disseram, não, esse negócio não existiu, não foi assim, está desfeito. E a outra parte perdeu o que tinha investido e o que tinha colocado. Aí agora, tá certo ou tá errado? Quem perdeu tá certo, porque fez um negócio com outrem e agora quem está agindo de má fé são os filhos da outra parte, não estão honrando. E antes de entrarmos no ar, o Modemar ainda falou sobre isso, que tem por natureza a prática de honrar a sua palavra, mesmo que sofra prejuízos. Mas como é que funciona a justiça de Deus? Diante dos homens perdeu, foi perdido, acabou. Passou-se um tempo, irmão Ademar, e Deus usou alguém para abençoar este que foi agora, podemos dizer assim, prejudicado com uma bênção material e financeira superior àquilo que havia sido perdido. Por quê? Porque diante de Deus, estas coisas não passam. Foi na mesma hora? Não. Mas Deus vai trabalhando em nós com estes acontecimentos para revelar a sua grandeza. Olha só, os homens falham.
2: E tem uma coisa, né? A plantação ela não é obrigatória, mas a colheita é. Sim.
3: Exatamente. É, então, assim, como colheu diante de Deus com paciência, irmão Ademar? Quando chegou o momento da colheita, pôde colher também o fruto de paciência e de bênçãos. E é sobre isso que a Bíblia nos orienta. Tenha calma.
2: E é interessante porque aqui no contexto, né, ele diz para temperar com sal, que traz o equilíbrio.
0: Sim.
2: Né? Então, quando a gente tempera com sal, o Tiago falou, tem coisas que você precisa botar um pouco mais de sal. Tem outras que você coloca menos. Sim. Sal. Porque o sal tem um ponto que deixa a comida deliciosa, não é assim?
0: Sim.
2: Se você botar menos do que você está acostumado ou mais do que você está acostumado, você já vai sentir na hora que você colocar na boca, né? E aí não vai estar bom ao teu paladar aquela quantidade de sal. É por isso que esse equilíbrio nas relações, ele também precisa ser um equilíbrio que é bom para os dois lados, né? Amizade, o respeito, fazer as coisas certas. Nós não fizemos as coisas certas só porque a gente é um servo de Deus. Nós também fizemos porque é uma questão moral, né? E isso tem que estar empregado no nosso ser. A gente vai fazer as coisas certas porque a gente entende que fazendo certo a gente vai estar correspondendo com a expectativa que Deus tem de nós, mas muito mais que o mundo tem de nós. Como é bom se acontecesse, por exemplo, tem uma empresa, você é processado alguma coisa, chega na frente do juiz, o juiz vai dizer assim, não, Abner, a tua questão você fez tão certo. Né? Parabéns, você cumpriu com todas as exigências legais para que isso desse certo. Então, a partir de agora, você está livre, né?
0: Uhum.
2: Esse processo chega ao fim porque está fazendo a coisa certa. E isso mostra o quanto Deus, através de Paulo, se preocupa e orienta que os cristãos sobre a aplicação da justiça. É. Tem aquelas pessoas também que eles são exagerados na justiça,
0: exato,
2: né? Tudo é justiça, tudo é justiça, tudo é, uhum, é na lei, tudo é, é no fio da espada, como, como era antigamente. É. E o excesso disso também não é legal. Tudo tem que ter uma temperança, tudo tem que ter o ponto certo das coisas. Só que o apóstolo Paulo é tão feliz que ao mesmo tempo que ele fala dessa relação do patrão com servo, do patrão com líder, do líder com liderado, ele fala também para perseverar na oração.
0: É verdade.
2: Está ligado ao texto. Olha, você precisa conquistar isso perseverando na oração, para que você consiga agir com sabedoria e graça, para interagir com pessoas de fora da vossa fé.
0: Uhum.
2: Nem sempre as pessoas que nós vamos trabalhar vão ser da nossa fé, né? Do nosso convívio. Eu trabalhei secularmente antes de ser integrado na igreja há muitos anos, batendo cartão, liderando equipes, entende? Trabalhando com pessoas. E as pessoas, ao longo de uma caminhada, elas começavam a dizer: pastor, ó, Marco, eu vejo uma diferença na tua vida. O que, que é isso, entende? Olha, isso é Deus, é Cristo, é o Espírito Santo que produz em nós. Porque isso a gente só vai conquistar quando a gente ora a sabedoria necessária para interagir com pessoas de fora da nossa fé.
0: Uhum.
2: Aquelas pessoas que vão nos abordar com assuntos difíceis, né? Acerca da fé, acerca do convívio social, acerca da vida matrimonial, acerca das pessoas que se relacionam. Então essas coisas, elas precisam ser conquistadas na oração.
0: É.
2: E a sabedoria é uma das questões que nós adquirimos com tempo e com oração. Tiago disse, né? Se alguém tem falta, peça ao Senhor e ele dará. Amém. Deliberadamente. Ele não vai dar uma porção. Ele não vai fazer como era no Antigo Testamento, que Deus dava uma unção para capacitar para uma ação, né? O Tiago está dizendo que ele vai dar deliberadamente sabedoria para que a pessoa possa muito mais interagir com as pessoas que são de fora do convívio da nossa fé do que com aquelas que são do convívio da nossa fé. Certa vez eu fui tomar um café da manhã com um ateu, e nesse café da manhã a esposa dele tinha me dito que ele tinha convidado vários pastores para ir lá, e ele, cheguei lá, ele muito arredio, e em algum momento ele tentou discutir comigo sobre teologia, sobre conhecimento bíblico. E eu fui desarmando ele acerca da prática da vida cristã, porque eu não fui lá para medir se ele sabia mais do que eu ou se eu sabia mais do que ele. Isso não é mais importante para mim. O mais importante é que eu conseguisse testificar para ele a fé que eu tenho. E a minha fé também é testificada de forma simples. No meio da conversa, esse homem já estava rindo, ficou meu amigo, está frequentando a igreja e vai se batizar. Sim. Então, tem coisas que não é pela força, não é pelo sentido de uma briga, não é na queda de braço para ver quem sabe mais, né?
0: Claro.
2: Mas é da forma, com sabedoria e graça que Deus vai nos dando através da oração. Se você quer viver essa experiência, se está difícil de conviver com alguém, se está difícil, eu trabalhei numa empresa uma vez, e nessa empresa eu liderava uma equipe, e a minha equipe tinha um rapaz que ele era muito contrário à minha orientação. Tudo que eu falava, ele não queria fazer.
0: Sim.
2: Só que ele era um ótimo profissional. Ele executava muito bem as funções dele. E em uma ou duas oportunidades de redução do quadro de funcionários, eu preservei ele e tirei outras pessoas. E uma vez ele falou para mim: por que, que tu não me mandou embora? Porque geralmente eu bato de frente contigo. Eu falei para ele: porque você é um ótimo funcionário. E eu não vou impedir que o teu temperamento prejudique a empresa, né? Claro. E ali eu ganhei ele, e esse rapaz é meu amigo até hoje, se converteu, é membro da igreja na cidade que eu trabalhava nessa empresa. é um obreiro já da casa do Senhor, já cuidou congregações. Então, às vezes, você tem que ter essa graça, essa habilidade de lidar com pessoas que pensam diferente, que agem diferente, que têm uma estrutura de vida diferente. A gente, graças a Deus, tem uma estrutura de vida familiar estruturada, organizada, mas você encontra pessoas que elas vêm de uma estrutura totalmente desestruturada. A família está desestruturada, o conceito de vida está desestruturado, né? E quando ele se depara com a nossa vida, com a forma com que Deus está nos abençoando, para eles também é um choque de realidade. É por isso que eu digo aos nossos queridos e amados ouvintes, se você hoje está vivendo esse quadro, tenha fé, ore ao Senhor, e Deus vai te dar sabedoria e vai te dar graça para interagir com essas pessoas que não fazem parte do seu convívio de fé, mas que fazem parte do seu convívio profissional, e Deus vai te honrar e vai ser glorificado o nome dele.
1: Glória a Deus, queridos. Posta estar esta palavra diante de nós. É você que ouve hoje, entende essa palavra, receba ela, abrace ela, viva esta palavra, esses conselhos que aqui foram dados. Com toda certeza isso vai gerar bênção na sua vida. Meus queridos, nós vamos nesse momento a um breve intervalo. E já nós estaremos retornando com o programa Clamor Missionário. Nosso telefone para contato é o 51 981 819063. 51 981 819063.
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2: 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O Espírito do Senhor está sobre mim, porque o Senhor me ungiu para pregar boas novas aos quebrantados. Enviou-me a curar os quebrantados de coração, a proclamar libertação aos cativos e pôr em liberdade os algemados. Isaías 61, versículo 1. Muitos são os cativos que precisam de libertação. São crianças, jovens, pais, mães e avós. São pessoas como nós, condicionados ao sofrimento e amargura de espírito. Estão presos, algemados pela desesperança, pela solidão, pela miséria, condenados à morte eterna. Mas eles serão libertos crendo na pregação das boas novas. Porém, como invocarão aquele em quem não creram? Como crerão naquele de quem nada ouviram? Como ouvirão se não há quem pregue? E como pregarão se não forem enviados? Como está escrito, quão formosos são os pés dos que anunciam coisas boas. Romanos, capítulo 10, versículo 14 e 15.

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0: tornando com o programa Clamor Missionário. Que alegria, que bênção nós estarmos juntos nesta programação. Você, meu querido irmão, minha querida irmã que está nos ouvindo, está nos escutando, que deseja conhecer mais dos projetos missionários, do trabalho que está sendo desenvolvido, ligue para cá. Entre em contato conosco, nós estamos aqui prontos para lhe atender, tirar todas as dúvidas. Aqui nós falamos sobre os projetos, comentamos, trazemos testemunhos, mas muitas vezes é pouco tempo, às vezes a gente fala sobre algo e não consegue aprofundar mais. E pode ser que fique alguma dúvida, alguma questão que você não entendeu, não compreendeu bem como funciona, como é que se dá o projeto. E para você tirar todas essas dúvidas, basta ligar para cá. Nós estamos prontos para lhe atender, prontos para responder você as informações necessárias. 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Lá tem a descrição de todos eles, fotos, vídeos, notícias. Então, também temos ao seu dispor o nosso site oficial. Queridos, antes de nós irmos a orarmos pela sua vida, queremos aqui mandar alguns abraços aos irmãos que nos ouvem, que nos acompanham. E eu inicio aqui mandando um abraço todo especial ao irmão Valdir Prado. Ele nos ouve lá da cidade de Giruá, aqui no estado do Rio Grande do Sul. Um abraço todo especial.
1: Eu começo aqui com a irmã Antônia Ferreira, de Curitiba, Paraná.
2: Eu tenho aqui o pastor Almir, da Igreja IBR. Que Deus abençoe o nosso amigo, pastor Almir.
0: Da cidade de Barracão, no estado do Paraná, irmã Odete Treviso.
1: Irmã Ruth Lopes, de Guaratinguetá, São Paulo.
2: Eu tenho aqui de Paraí, no Paraná, a irmã Eliane Cardoso.
0: Irmã Roberta, que nos ouve da cidade de Canoas, aqui no estado do Rio Grande do Sul.
1: Irmã Laura Daiane, de Curitiba, Paraná.
2: Eu tenho aqui, um pouco mais longe, a irmã Márcia Vaz, de Nioaque, Mato Grosso do Sul. Que Deus abençoe grandemente toda a nossa amada audiência.
0: Glória a Deus, glória a Deus. Um abração a todos os nossos amados ouvintes. Sabemos que não é possível citar todos, mas sinta-se representado e receba o nosso abraço aqui do programa Clamor Missionário. Nesse momento nós vamos orar, lembrando os nossos irmãos que desejam que o seu nome venha a ser incluído no nosso caderno de oração. Ligue para cá, nós vamos anotar o seu nome, o nome de seus familiares, e vamos orar por você, e cremos que Deus vai lhe abençoar de forma especial. Queridos, nesse momento então, nós vamos fazer uma oração, e para isso convido nosso irmão Ademar, que está orando por todo o povo de Deus.
1: Senhor Deus, amado e bondoso Pai, te damos graças por essa palavra, Senhor, que ela nos adverte, nos orienta sobre a nossa maneira de nos comunicarmos, de falarmos com cortesia, com educação, sem sermos grosseiros, mas que nós não venhamos a sermos coniventes, tolerantes com situações que devem ser corrigidas, ó Pai, mas que nós tenhamos sabedoria e cuidado para advertirmos, Senhor, pessoas que talvez estejam no erro, Senhor, e que através da oração, através de uma palavra doce, através de uma palavra temperada, Senhor, que nós possamos contribuir para uma boa convivência, para que nós possamos, através disso, testemunharmos, Senhor, do Teu amor, Teu carinho, Tua bondade, para com todos a Tua criação, Senhor. Em nome de Jesus nós oramos, colocamos todos aqueles que se encontram em situação de enfermidade, quem sabe tendo um desemprego batendo à sua porta, um diagnóstico desfavorável, Senhor, nós te pedimos a tua bênção, a tua unção e a tua paz, e nós oramos agradecidos em nome de Jesus.

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Muito bem, meus queridos e amados irmãos, nesta manhã de segunda-feira, com este fundo musical, vai ao ar o programa O Semeador, que leva a paz e a esperança até no teu lar, em Cristo Jesus, através da palavra de Deus. Quem tem o prazer de cumprimentar a todos nesta manhã de segunda-feira, é 5 de outubro de 2026, é o pastor Eliseu da Rosa, aqui de Barra do Guarita, no Rio Grande do Sul, aqui no Brasil. Cumprimento também nosso diretor, irmão Francisco Louveira, com a paz do Senhor, todos os programadores por igual, e também a nossa irmã Mari Alves, que está na sonoplastia, na mesa de som nesta manhã de segunda-feira. Quero deixar um versículo da palavra de Deus, João capítulo 8, versículo 32: e conhecereis a verdade, e ela vos libertará. E vamos orar nesta manhã. Amado Deus, querido Pai, nesta manhã maravilhosa de segunda-feira, em nome de Jesus, com alegria em Cristo Jesus, estamos nesta programação maravilhosa para transmitir uma palavra de esperança, uma palavra de fé em Cristo Jesus, nosso Senhor, nesta manhã. Oh, grande Deus e eterno Pai Celestial, Deus das divinas revelação, Deus poderoso, oh Espírito Santo, nesta manhã, ribaste canta labagara, maste canta nébia. Ei, alamaga, surianda, ribas, teclova. Bendito seja o nome do Senhor nesta manhã maravilhosa. Eu peço nesta manhã, em nome do Senhor e Salvador Jesus. Amém, amém. Irmão, nesta manhã de segunda-feira, este é o programa Semeador, é um órgão oficial da Igreja Visão Missionária da Última Hora, aqui da cidade de Barra do Guarita, Rio Grande do Sul, aqui no Brasil, onde está na inteira responsabilidade deste que vos fala o pastor Eliseu da Rosa. Nesta manhã, meus queridos e amados irmãos, já estamos aqui felizes em Cristo Jesus, para transmitir uma palavra de esperança no teu coração, né? Você está aí já nos acompanhando nesta manhã, né? Deus vai te abençoar nesta manhã, né? Jesus, ele é maravilhoso. E Jesus está no nosso barco nesta manhã, né? Jesus está presente em nosso barco. E se Jesus está conosco, né? Operando, Deus, quem impedirá? Se Deus é por nós, quem será contra nós? É operando Deus, quem impedirá? É Deus que opera milagre, Deus opera maravilha, Deus opera sinais e prodígio, e Deus guarda seu povo na terra. Deus guarda os seus, debaixo da palma das suas mãos, ele tem poder, ele é o Senhor, e o seu nome é Jesus Cristo. Nesta manhã, né? Eu menciono muito o nome de Jesus, né? Eu menciono muito o nome de Jesus. Esse nome nós temos que falar. Ele é maravilhoso, né? Eu gosto muito de falar do nome de Jesus Cristo, porque ele veio, salvou o pecador, perdoou nosso pecado, morreu por nós e voltará por nós. Nós temos que exaltar o nome de Jesus. Nós temos que exaltar esse nome, né? Irmão, não adianta eu vir aqui no rádio falar tanta coisa aqui da terra
e deixar o nome de Jesus lá por quinta oportunidade, né? É primeiro passo é Jesus Cristo. Na hora da tempestade é Jesus. Na hora da bonança é Jesus. Em tudo quanto é coisa, livramento é Jesus, né? Então nós temos que anunciar muito o nome dele. E ele fica faceiro quando eu anuncio o nome dele, eu puxo pelo nome dele, eu exalto o nome dele, eu anuncio o nome de Cristo, né? Então não adianta o homem vir aqui se aparecer, querer falar tanta coisa, lambanciar. Nós temos que anunciar o nome de Cristo. A Bíblia diz, João capítulo 8, versículo 32, e conhecereis a verdade, e a verdade vos libertará. Então, nós somos libertos do mundo, somos libertos do pecado, da morte, de tudo quanto é coisa. Se nós somos libertos, nós vamos falar de Jesus, vamos anunciar o nome de Jesus Cristo, anunciar a salvação, a cura divina, os milagres, as maravilhas, o arrebatamento. Tratamento da igreja, rebagai, vamos falar de Cristo, do seu poder, das suas maravilhas, da sua vinda, ele deve ser exaltado, né? Deus abençoe, irmão José Almeida. José Almeida está chegando na live. A irmã Noldina, irmão Francisco, a Clarice, o Benjamin, toda a família, o Celso aí, a família, a irmã Noldina. É, a irmã Noldina tem ligado pra minha esposa aí, né? Eu já tava lá quase perto do Tenente Portela, né? É, eu tava lá, né? E agora cheguei pra mim fazer o programa, o semeador. Deus abençoe, irmã Nilza Ribeira. Ela diz, oi, a paz do Senhor, irmã. Deus bendiga. Nilza Ribeiro, né? Deus te abençoe, né? Os irmãos estão chegando na live para escutar a palavra de Deus, né? E vamos ouvir um louvor nesta manhã aqui, irmão, aproveitar, né? Passemos um final de semana abençoado por Deus aí, né? Final de semana abençoado, culto, sábado à noite, né? Os cultos maravilhosos, os cultos preciosos, né? E final de semana tão abençoado aí. E também, neste final de semana, também tivemos as eleições, eleições brasileiras aqui, né? Então, neste final de semana, então nós tivemos as eleições aí. Então, aqui, acredito que aqui em Barra do Guarita ocorreu tudo bem, né? Então, Deus está no controle de todas as coisas e Deus vai mudar o rumo do nosso Brasil, né, irmãos? Eita, glória a Deus, né? Deus é poderoso, Deus é fiel, Deus tem poder em sua palavra, irmão, né? Eu creio, acredito nas mãos do Senhor. Eu acredito, irmão, em arrebatamento. Jesus está voltando, né? Jesus está voltando e precisamos se preparar. Deus abençoe, irmão Mabel Ribeiro. Ô, irmão Mabel Ribeiro, lá da Argentina. Aí, um abraço aí pra vocês aí, toda a gurizadinha aí, os meus primo, né? Bom, os pequenininhos já tão grandes, né, irmã Mabel? Aí, meus parentes aí, né? Irmã Mabel aí, a gurizadinha aí que saíram pequenininho devem estar grande aí, né? A Mabel tá nos acompanhando aí, botou uma foto da família aí, né? Deus abençoe. Deus abençoe, irmão Daniel Juan, também tá acompanhando. A irmã Nilza Ribeira disse, nossa, Michael, né? É o Michael?

vocês, né? Através do programa Semeador. Deus abençoe o povo da Argentina e um saludo caloroso a todos os irmãos e irmãs Argentina, né? Nosso país vizinho aí, onde está situado, localizado a Rádio Renascer 91.3 aí no país Argentina, né? Deus abençoe o povo aí e todos os países também circunvizinho da Rádio Renascer, que estão conectados pela internet também, Deus abençoe. E o nosso povo aqui do Brasil, nosso povo brasileiro, são 26 estados do Brasil, ou 26 ou 27, né? Estado do Brasil, nossos estados aí que ainda na data de ontem tiveram movimento das eleições aí, né? É, o pessoal trabalhando pela uma mudança aqui no nosso país brasileiro, é, com certeza uma renovação de cadeira aí nos palácios, né? Então, a Bíblia diz que é para nós orar pelas autoridades, né? E com certeza algo Deus vai fazer pelo nosso Brasil. Com certeza Deus vai fazer algo pelo nosso Brasil. Tenho fé, tenho certeza que o povo está trabalhando aí. Ainda não está bem determinado, mas acredito que até o dia 25 de outubro aí todas as coisas ficam concretizadas, né? Então nós temos que orar pelo nosso povo aí, nós que trabalhamos, nós que vivemos no nosso país, nós devemos de honrar a fé do nosso país, né? Então nós temos aí orando para que Deus tenha misericórdia. E acredito, irmãos, acredito sim que Deus tem poder, né? Acredito que Deus tem poder para trazer uma renovação no nosso Brasil, né? Uma transformação, né? É, em algo que precisa ser restabelecido. Então Deus tem poder, né? É, Gessila de Quadro Pinto, né? E irmãos, a força emana do povo. A força emana do povo. Se o povo atentar uma virada, o povo atenta, irmão. A força vem do povo. É tanto espiritualmente a força vem de Deus. Na vida do povo que é de Deus, o povo de Deus é forte, o povo de Deus ora. E nós somos mais do que vencedor em Cristo Jesus, né? E eu, como pastor, eu devo de orar pelas autoridades. É isso que a Bíblia diz, que toda autoridade é constituída por Deus. Romanos capítulo 13, versículo 1, a Bíblia diz que todas as autoridades são constituídas. Deus permite, né, as autoridades. Daqui a pouco Deus permite um, que ele vai ter um tempo. Deus permite a saída e permite a entrada de cadeiras, né? Então nós, como brasileiro, nós devemos de honrar e orar a Deus pelas autoridades que são constituídas, que tomarão seus lugares para trabalhar pelo nosso povo do Brasil, né? Então é isso que eu vinha vindo na estrada, né? Eu vinha vindo na estrada agora de manhã, escutando a Rádio Renascer, e Deus iluminando o meu pensamento. Deus falando comigo, e sou eu que estou no comando. Sou eu que dirijo o povo. Sou eu que permito o mal e sou eu que permito o bem. E o Senhor, ele disse: eu me levanto na minha cadeira pelo meu povo. Rica labá, surianda labaia. Eu acredito que Deus vai fazer algo tremendo pelo nosso povo brasileiro. Aleluia. Eu tenho fé, né? Então vamos preparar um louvor para os irmãos. Aí vocês vão chegando na live, hein, né? E este é o programa Semeador nesta manhã. Eita glória!

Eita glória, né? É Deus que tem, chama o povo dele, né? Vamos ouvir um louvor aqui. Para tudo que é de Deus eu falo sim, né? Para tudo que é de Deus eu falo sim. Vamos ouvir um louvor aí. Eita glória, irmão, então senta o like aí, irmão. Senta o like, vamos compartilhar, né? Eita glória.

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1: É, o Benjamin tá sentando um like aí, né? Eita, Benjamin, né?
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1: Vamos ver se o Benjamin pegou um peixe pro pastor e até o dia 17 eu vou estar com os irmãos, hein? E por ando este orando aí, né, irmão Naldinho, irmão Francisco, né? Eu levei uns anzol pro Benjamin, irmão, o pastor tem que comer um peixe lá, né? Eita, glória!

Deus abençoe Lucilene Elias. A paz do Senhor Jesus, pastor Eliseu. Estamos aqui em Portão, Rio Grande do Sul, Porto Alegre. É, vamos ver, cortando uma lenha em casa. E na escuta do programa, um louvor com parada firme, a sua escolha. Olha aí que benção, né? Deus abençoe o povo de Portão aí, um abraço para o povo. É, aí de ao redor de Porto Alegre, é, que maravilha. Deus abençoe a irmã Isamara e a Melissa. Aí apareceu a Isamara e a Melissa com a fotinha aí, né? Mas Isamara Malheiro, Eldorado do Sul, Porto Alegre. Deus abençoe o Isaac, meu genro aí. Estão trabalhando, o Miqueias, o Micael. Também o meu filho, Eliel, a esposa dele, né? Deus abençoe a Alexandra, né? E Deus abençoe a Maria, o Elier também, o Jonatas, né? Também aí em Porto Alegre, minha família. Todos meus parentes em Porto Alegre, né? Tem a minha irmã também, a Marinilda, que mora aí também. Minha irmã. Estão na sintonia. E a Isamara já apareceu com a Melissa no colo aí, né? Deus abençoe a irmã Márcia Meirelles, também tá chegando, né? Aí no programa O Semeador.

Brasilides, Deus lhe bendiga, tira uma na rola, uma castelhana aí. Oh, glória a Deus, né? É. Vamos tirar uma naí pra minha cunhada então aí. Vamos abrir uma naí então aí. Olha o que diz: cede-me uma rocha protetora, uma cidade forte para me abrigar, e vós me salvareis, porque sois meu rochedo e minha fortaleza. Salmo 70, verso 3. Amém. Olha que palavra boa aí para Roseli, né? Deus abençoe. Delmir Correia, estamos na escuta em Belmonte, Santa Catarina. Um abraço, pastor. Benção de Deus, um abraço para vocês também aí. É, Delmir Correia e toda a tua família. Receba a benção, receba o milagre de Deus. Receba a graça que vem do céu na família, no trabalho, no nome de Jesus.

irmã Rodrigues, a irmã Rodrigues, glória a Deus. A irmã Elias e Lucilene, aqui é o Elias, um abraço para todos de Oberá Missiones, tios e tias e demais familiares. É. Deus abençoe Elias, mandando aí um abraço para o tio dele aí, em Missiones, Argentina, Uberá. É, um abraço para esse povo aí, do Elias e da Lucilene, para todos os familiares na Argentina aí, né? Que maravilha, que é bênção de Deus nesta manhã, né? É, nós somos da paz, irmão, né? Nós somos um povo da paz, não interessa se você é preto, se tu é branco, se tu é pobre, se tu é rico, nós somos um povo da paz, né? O povo da paz não tem acepção de pessoa, né? O povo que é da paz não tem acepção, né? É confusão e problema, fica tudo para um lado. Nós temos anunciando o nome de Jesus, a salvação, o milagre, a cura divina, porque nós somos da paz. Pode ser rico, pobre, branco, preto, você é da paz, está com Jesus, né? Porque quem faz separação de pessoa é filho do diabo, né? Os filhos de Satanás fazem separação da cor, se é pobre ou rico, ele faz separação. Mas os filhos de Deus, os filhos da paz, eles se conectam com a verdade, né? Com a união, com a comunhão, com o Espírito de Deus, com a palavra, né? Eles sabem interpretar, sabem discernir. Esses são os filhos de Deus, os que são da paz, né? Eita glória!

vamos seguindo este caminho maravilhoso. Oh, glória! Que maravilha, meus irmãos! Este é o glorioso caminho do crente, né? Que maravilha! Vamos seguindo esse glorioso caminho até chegar no lugar de paz, né? Que maravilha! Vamos ouvir o Parada Firme, a pedido dos irmãos aí que pediu o hino Parada Firme em Jesus, né? Vamos, já tá na ponta da agulha aqui, né? Receba aí, Parada Firme em Jesus.

0: um áudio aqui nesta manhã e vamos seguir escutando o louvor, né?
1: Ah, meu senhor, irmã Roseli. Estamos escutando o programa, tá uma benção. Manda um lindo louvor para nós aqui. E dois maná para mim, pro Ribeiro, que é um Yuri. E um pro Yuri, um manazinho pro Yuri também. Abraço, que Deus abençoe vocês. E olha por mim, tô num gripão, velho, daquelas. Tô numa tosse, bem terrível. Abraço, irmã, fica com Deus. O Yuri é o filho do preto, tá, irmã? Abraço.
0: Deus lhe bendiga aí, Tenente Portela, né, ó, a Marceli e o irmão Oliveira e o Yuri também. Já vamos ler os maná. Vamos ler mais um áudio aqui,
2: Pai,
0: né?
2: Pai, Senhor Jesus, irmã Roseli. Pai, Senhor Jesus, pastor Eliseu. Senhor, irmã Eva, que eu escuto do programa. Peço, se for possível, um maná para meu irmão Erno. E peço que o Senhor continue orando pelo meu filho, que ainda não... Deus não abriu as portas ainda, mas eu creio que o Senhor vai nos ajudar em oração e Deus vai abrir as portas para ele, de trabalho. Tá bom? Ore em nosso favor, continuo orando em favor do servo do Senhor. Cada vez que eu dobrar meu joelho, eu levo o Senhor, a sua esposa e a sua família na presença do Senhor. Paz do Senhor Jesus, o programa tem uma bênção aqui.
0: A paz do Senhor, irmã Eva, irmão Arnold, Cris e o Mal estão orando por nós, né? Mas que bom sempre ter alguém orando por nós, né? É Mari Alves, né? Já vou, tem mais uma mensagem aqui. Mari Alves diz: tô na escuta, saudação a minha mãe, Maria, e o pai José, do quilômetro 4, saudação, irmã Arnoldina, peço um maná pra mim. Meditação. Vamos, já tá na ponta da agulha aqui, ó. Peregrino sou da terra, não me ocultei os vossos mandamentos. Salmo 118, verso 19, para a irmã Mari Alves, né? E já vamos ver aqui mais um áudio, né? Que a minha esposa tem aqui.
3: Não.
0: É, uma mensagem para nós aproveitar aqui, né, para nós não ficar para trás, né? De mais uma mensagem aqui. A paz do Senhor, irmã. Para pedir pro pastor, vamos ver aqui, pro pastor. O pastor, oração para mim, pela minha saúde, pela minha saúde, pela minha vida espiritual. Sua Maria Clair. Peço um maná. Amém. Vamos tirar o maná aqui, depois voltemos a ler os maná. A boca do justo é prata de lei. A mente dos injustos não vale nada. Provérbio 10, verso 20. Olha aí. Que palavra gloriosa, né? Agora vamos ler o maná aí para a irmã Arceli. Quatro maná. Isso, aí agora tem. Mandemos que ler cinco maná aqui. Vamos ler primeiro para a Marceli, que está entendendo Portela. E a irmã está com gripe aí. Mas Jesus vai ordenar o fogo do Espírito Santo, vai descer pelo telhado da sua casa, vai entrar no seu coração e vai consumir essa gripe aí, em nome de Jesus. Olha o que diz para a Marceli. A Marceli diz assim, ó: feliz o homem que teme o Senhor e ponha seu prazer em observar os seus mandamentos. Salmo 111, verso 1. Olha que palavra, Marceli. Feliz o homem, feliz a mulher também, né? Que teme o Senhor e ponha o seu prazer a observar os seus mandamentos. Fica firme nos mandamentos, irmã. Fica observando os mandamentos, né? Vamos tirar para o irmão Oliveira agora. Irmão Edemar Oliveira. Disse o Senhor: se alguém tem sede, orianda labaia. Glória a Deus. Disse o Senhor: se alguém tem sede, venha a mim. E aquele que acredita em mim, beba. Ô, glória! João 7, 37. Tá vendo, irmão Oliveira? Que palavra! Eu sinto a glória de Deus aqui, ó. Disse o Senhor: se alguém tem sede, venha a mim. E aquele que acredita em mim, beba da água da vida. João 7,37. Olha aí que coisa tremenda a palavra de Deus, né? Vamos tirar para o seu neto aí, para o Yuri, né? Não permita que meus olhos vejam a vaidade. Fazei-me viver em vosso caminho, ô glória. Salmo 118, verso 37. Deus abençoe esse jovem, esse rapaz. É um livramento que Deus quer dar para esse rapaz, né? Deus não vai permitir que ele viva na vaidade, mas ele vai voltar para o caminho do Senhor, né? Deus abençoe o pai dele também, né? O pai dele, que é muito meu amigo, né? É? Eu chamo Oliveirinha, né? Eles são muito meus amigos aí, né? Deus abençoe. Olha que palavra, né, irmãos? E agora vamos ver. Vamos tirar um maná para a irmã Eva, né? A irmã Eva e o irmão Arno, tá na escuta aí em Cristo e o Mal. Eita, que os maná estão... Bom dia, pastor. Tira um maná para mim. Olha aí. E já tá na ponta da agulha, o maná. Para Noeli Weber, então. Ao Senhor pertence a bondade, pois vós dais cada um segundo as suas obras. Salmo 61, verso 13. Deus te abençoe, Noeli, a sua família. Ó, ao Senhor pertence a bondade, pois vós dais a cada um segundo as obras. Viu? O Senhor é bom. O Senhor é bom, a bondade pertence a Ele. Então eu te digo para você, Noeli, se alguém te atira pedra, se alguém procura te colocar para baixo, te esmagar, ou acabar com os teus sonhos, não acredite, acredite em Deus. Acredite em Deus aqui, ó. Ao Senhor pertence a bondade. Creia em Deus que Ele é bom, Ele vai te ajudar e vai te dar vitória. Tu vai sair dessa cercania. Agora eu vou ler o maná para a irmã Eva, que está orando pelo pastor aí e a família. Aqueles que conhecem vosso nome confiarão em vós, porque o Senhor jamais abandonais quem vós procura. Salmo 9, verso 11. Aí, irmã Eva, que benção. Vamos tirar um maná por irmão Erno, aí de Cristo Mal. Feliz aquele cuja vida é pura e segue a lei do Senhor. Oh, maravilha! Eu vou repetir. Feliz aquele cuja vida é pura e segue a lei do Senhor. Salmo 118, verso 1. Jesus tem salmo para todo lado aqui, né? Eita, Jesus, eu me sinto tão alegre aqui a ver o povo de Deus. A ver o povo de Deus pedir maná. Eu me sinto tão alegre a ver o povo pedir uma fatia de pão nesta manhã. Eu me sinto alegre o povo de Deus ser reunido, ser unido e dizer: pastor, pastor, eu estou com fome, pastor, estou com sede, me dá uma fatia de pão que é o maná.
3: Esse meu povo que se chama pelo meu nome,
0: me dá um copo de água, pastor. O pastor representa o anjo do Senhor na igreja. Por isso que vocês estão escutando a voz do Evangelho, escutando a palavra do Senhor. E bem-aventurado é você, meus irmãos, que pede uma fatia de pão nesta manhã. Aleluia, eu tenho que chorar um pouco aqui, porque eu me sinto feliz, irmão, porque a irmandade é a razão de eu estar aqui. Esse louvor para a irmã Arcelina, irmão Oliveira, e gosto muito do Parada Firme, né? E todos os irmãos. A irmã Eva do Santo, lá de Sapiranga, ô irmã Eva. A paz do Senhor, irmã Eva, o Miguel, aí um abraço pro Miguel, bem apertado aí, ó. Eu nunca vou esquecer do Miguel quando eu passava lá. O Miguel me dava mandava a irmã Eva me dar um torresminho. Um pão com melado, né? Lembra, né? E eu fiz um torresmo caprichado aqui. E me lembrei do seu Miguel aí, que ele nunca deixava de dar um pedacinho de pão pro pastor aí quando eu chegava lá, né? Uma coisinha ele ajeitava, então a gente lembra. Um abraço para você aí em Sapiranga aí, né? Irmã Eva. Irmã Eva foi guerreira, congregamos muito tempo junto, né, irmã Eva? E temos junto pela fé aí, né? Um abraço pra tua família aí, para todas as meninas aí, seus filhos, netos. A Isamara Maria disse: lê um maná para mim, né? E para Melissa também, não pode deixar netinho do vovô aí, que é muito em breve o vovô vai para visitar e levar um presentinho para Melissa, né? É a netinha do vovô, né? Aqui para Isamara diz assim, ó: quando atravessares o vale áridos, eles transformam em fonte, e a chuva do outono vem cobri-lo de bênção. Remagai. Ai, amaste calamassurianda, ribalaste clovanébia. Ei! Ribandaga suianda rabahai. A palavra de Deus tem poder, mas amara. Remagaia. Olha aí, ó. Quando atravessares o vale áridos, eles transformam em fonte, e a chuva do outono vem cobri-lo de bênção. Salmo 83, verso 7. Esta palavra é para mais amar, para a família. A Isamara tem uma linda menininha que é tão sabida, né? Ela tá com o telefone na mão olhando o vovô lá. É, a Isamara tem atravessado o vale, atravessou o vale, mas o Senhor cobriu de bênção. É, deu dois guri, e agora para completar o gozo e a vitória, uma menininha aí para Isamara se interter todo dia no colo. É uma princesa, né? Aleluia! Oh, glória a Deus! Peça o maná para mim, glória, Gabriela. É, deve ser a nora da irmã Eva. Vamos ver aí o maná. É, eu agora. Vamos ver aqui. Vamos ler o maná aqui para Gabriela, então, né?
4: É o marco da nossa vida. Faz assim lá em cima, assim com as mãos, assim, ó. As suas mãos pro céu, assim.
0: Ele protegerá os humildes do povo, salvará os filhos dos pobres e abaterá o opressor. Salmo 71, verso 4. Olha que palavra! Olha que palavra, Gabriela. Ele protegerá os humildes do povo, salvará os filhos dos pobres. Mas também Deus vai abater os teus inimigos. Ele vai te dar vitória, salvar, e os teus inimigos vai abater. Tenha fé. Glória a Deus. Paz do Senhor. Paz do Senhor. Pai. Um maná para minha meditação. Mabel Ribeiro, da Argentina. Povo da Argentina, povo abençoado. Aleluia.
5: De madrugada.
0: Remagaste, canta, labagá, surianda, ribagaia. Ô, glória. Irmãos, eu me deparo com muitos maná que eu começo a chorar. Irmã Mabel, aqui vai o maná para você, a palavra de Deus. Só em Deus encontrarei glória e salvação. Ele é o meu rochedo protetor, meu refúgio está nele. Salmo 61, verso 8. Olha que palavra, irmã Mabel. Olha que palavra. Você atravessou muito, muito vale. Você passou muita luta, chorou demais. Não tinha onde esconder a sua cabeça, mas o Senhor está falando contigo. Só em Deus encontrarei glória e salvação. Ele é o meu rochedo protetor, meu refúgio está nele. Nunca abandone a Jesus, nunca deixe Jesus. Você pode abandonar os teus amigos, pode abandonar tudo que você quiser, mas nunca abandone Jesus. Esta é a fatia de pão para hoje, para todo o povo, né? Muitos maná aqui. Hoje o povo caiu no maná, né? É, irmã Samara, o vale. Deus. O Espírito Santo vai fazer algo aqui no nosso Brasil. Irmãos, como eu já falei, eu vinha vindo na estrada nesta manhã. Deus falou comigo. Eu sou Deus. Eu me levanto do meu trono pelo meu povo. Oricanda, Labá, Surianda, Labagai. Aqueles que estão gemendo, aqueles que estão chorando, aqueles que estão sendo esmagados, pisoteados pelo mal, pelas trevas, serão restabelecidos na presença de Deus. Deus vai cobrir o seu povo, irmãos. Vamos orar, vamos buscar. Deus tem algo tremendo pela sua igreja. Chega de sofrimento. Existe um paraíso para nós. Olha aí, ó. Oh, paraíso. Irmãos, eu gosto de pregar a palavra do Senhor, mas eu gosto de sentir Deus. Eu não consigo fazer um barulhão e não sentir Deus. Porque tem muitos barulhos, irmão, que é barulho seco. Barulho que não, tu não sente. Mas quando o homem de Deus, a mulher de Deus, é tão simplesinho. Eu estou falando aqui, mas existe um rio no meu coração aqui. Aleluia. É neste paraíso que nós vamos morar, povo de Deus. Povo do Senhor, é neste paraíso, irmãos, aleluia. Eu sinto a glória do Espírito Santo nesta manhã. Que Deus abençoe. Deus abençoe nosso povo aqui do Brasil. Em todas as capitais, cidades, né? Que Deus possa abençoar a cada um, né? Nesta manhã. Vamos preparar louvor aqui para nós escutar nesta manhã. Deus abençoe a irmã Márcia Meirelles. Ela diz: paz do Senhor, pastor. Peço maná para nós aqui. Eu não sei de onde é que a irmã Márcia Meirelles é. Irmã, a irmã me escreve a cidade de onde é que a irmã é. A irmã me segue há muito tempo, só não sei a cidade onde é que vocês estão, né? E eu vou tirar um maná para você e a tua família, irmã Márcia. É uma seguidora aí, assíduo do pastor Eliseu, né? Olha aqui a palavra para a irmã Márcia, diz assim, um maná. A palavra para a irmã Márcia Meirelles e a sua família. A pedra rejeitada pelos arquitetos tornou-se pedra angular. Olha aí, a irmã Márcia é de Coronel Bicaco, de Coronel Bicaco. Deus abençoe o povo de Bicaco aí, Deus lhe bendiga, irmã Márcia. Salmo 117, verso 22. Olha aí, ó. A pedra rejeitada pelos arquitetos tornou-se pedra angular. E esta pedra é Jesus. Você está firme na rocha? Pode vir o vento, pode vir a tempestade, pode vir tudo contra você. Nada vai separar você do amor de Deus. Oricanda, Labá, Surianda, Labagai. O meu rosto está pegando fogo aqui nesta manhã. Quando eu me deparo com a palavra, com os maná, o meu coração se agita, o azeite, o óleo se agita dentro de mim. Eu não consigo ficar inquieto diante da palavra do Espírito de Deus. Já derramei lágrimas, já chorei. Aleluia! Deus abençoe meu primo pastor Miguel Lemos do Santo e a minha prima Maristela do Santo São Miguel do Oeste. Um abraço aí, meus parentes. Pastor Miguel também tem uma oratória bonita, mas o pastor Miguel é mais calmo, né? Pastor Miguel é tão calmo. Já conheço o pastor Eliseu há muito tempo, né? Eu já pregava em São Miguel do Oeste, né? O meu primo ainda não era crente, né? Hoje, graças a Deus, são pastores, lideram o ministério sagrado que Deus tem dado para vocês aí. Um abraço. Qualquer hora nós se encontremos, né? E siga firme, irmão Miguel. Siga firme, adelante, como o castelhano, predicando a palavra da verdade, né? Não froche. Você prega em São Miguel, Santa Catarina, e o pastor Eliseu, teu primo, prega aqui no pé do Rio Grande do Sul, né? Eita glória! Gosto muito do seu programa, olha aí. Gosto muito do seu programa, palavras abençoadas sempre pelo servo do Senhor. Obrigado, irmã. Obrigado, minha irmã. Eu vou orar para você, irmã Márcia. Você vê que muitas pessoas são nossos amigos, são nossos irmãos verdadeiramente. Que bom saber que vocês são servos de Deus. Que bom saber que vocês gostam da palavra que o pastor Eliseu prega. Por quê? Porque eu tenho o Espírito Santo. Eu recebi o Espírito Santo. Eu fui chamado de dentro de um campo de futebol para pregar o Evangelho. Não foi pastor, não foi homem que me chamou. Mas foi Deus que foi lá no campo do futebol, num domingo, 4 horas da tarde. Aquela voz disse: a partir de hoje, você será um cristão e tu é meu. Deus me chamou. Deus me libertou. João capítulo 8, versículo 32. E conhecereis a verdade, ela vos libertará. João 5:39. Examinai as escrituras, cuidando ter nela a vida eterna, porque são elas que de mim testificam, diz o Senhor. É isso aí. Deus me chamou. Deus escolheu um rabisco mais simplesinho. Não falo tão bonito com teologia aí, mas se precisar fazer uma teologia, tem um livro aqui, ó. Olha aqui, ó. Ó. Eu sempre mostro para vocês os livros teológicos, dicionário tem aqui, né? Se precisar nós falar bonitinho, nós fala. Mas eu prefiro pregar do jeito que Deus me levantou assim. Eu prefiro pregar do jeito que Deus me levantou. Alguém vai dando risada de mim, outros vão orando por mim e eu vou pregando o Evangelho. Né? Irmão, só dá risada de mim os homens intelectual. Os homens teológicos. Os homens que querem engrossar o gogó para falar bonito. Esses não vão acreditar muito no pastor Eliseu. Por quê? Porque a teologia, não cuidando da teologia, ela dibra o povo. Né? Ela faz o povo dibrar para um lado e para o outro. A teologia faz o caminho ficar mais fácil. É, rapaz. Se nós não cuidar da teologia, é o espírito da cobra que entrou lá no Adão e na Eva, entrando devagarzinho por dentro do homem e da mulher, deixando o caminho mais facilzinho para falhar. Fica mais moderno para falar. Fica mais intelectual. Fica mais, ai, cheio de problema. Não dá para queimar o fulano. Não dá para bater no ciclano. A teologia ensina isso aqui. Mas o homem que tem teologia, que ora a Deus, ele é fogo. Ele é fogo. Mas eu prefiro ser assim mesmo, natural, transparente. Eita Jesus, né? Mas eu sinto a presença de Deus, povo de Deus. Eita glória. Vamos indo. O meu rosto parece que pega fogo aqui no meu estúdio, aqui, irmão. Aqui no meu estúdio não tem contaminação. Eu estou pregando eu e Deus aqui, né? É, aqui eu choro, eu canto, eu prego. Se eu não puxar meu violão para cantar aí também, né? Aleluia. Vamos.

Irmãos, vamos dando glória a Deus esta manhã. Eu falo muito no meu programa, né? O meu programa aqui é bastante falado, né? Eu gosto de emanar com o povo aqui, né? Tá bom assim, né, irmãos? Aleluia, né? É, eu gosto de interagir com o povo. O programa O Semeador é para você dialogar com o pastor com você. Você pedir o teu maná, você pedir o teu louvor, a oração, e eu vou orar por todos vocês, né? Porque tem gente, irmão, tem gente que ele abre a Bíblia, ele não dá chance para você pedir uma oração, para você pedir um maná. Ele quer saber de só pregar, e não para. Então nós temos preparado para... Eu sou preparado para todas as coisas, né? E quando é de tarde, o pastor Eliseu já vai pro esquadro, pro enxadão, pra cunhada de pedreiro. De tarde já tô trabalhando, né?

Ah, vamos lá nesta manhã, horário vai chegando ao final, pela Rádio Renascer. É, bênção de Deus, povo querido, povo de fé, Jesus está voltando, Jesus está vindo, mas de que jeito, pastor? Quantos anos prega Jesus vem, não vem? Todo dia Jesus colhe uma rosa. Irmão, se vocês vão orar por mim, para mim nunca me corromper com essas coisas do mundo aí. É, ainda ontem era o dia das eleições, né? Ontem era o dia das eleições. E eu tava olhando aqui nas minhas redes sociais aqui. Eu tava olhando no meu Facebook. Eu olhando um cantor tomou uma cadeirada na cabeça na hora de votar ali. E a mulher dele, a mulher daquele cantor, trabalhava na mesa ali, né? Arrastaram ela pelos cabelos. O que é o crente se enfiar na política, meu irmão? O que é o crente se enfiar na política? O que é o crente abrir aquela boca suja? Se você não gosta do teu inimigo, não mexa com ele. Deixa o jeito do inimigo, meu pai sempre dizia. Eu nunca perdi uma batalha. Eu nunca perdi uma carreira. Eu não mexo com meus inimigos. Eu não mexo com meus inimigos. Agora o inimigo que não vem mexer comigo, aí eu vou pra cima dele, né? E eu olhando aquilo, irmão, aqueles crentes, aquele cantor, eu vou cuidar o nome dele aqui pra não dizer, mas vocês sabem aí. O cantor, aquele que se enrola com a bandeira amarela e tanta coisa, até o carro dele tudo amarelo, né? Aí eles brigaram em família, brigaram tudo em família por causa da política. E na hora que a mulher dele foi trabalhar na mesa lá, né, para receber o povo, aí um dos parentes arrancou ela pelos...

0: Aí o cantor levou uma cadeirada na nuca aí, foi parar na delegacia. Irmãos, o lugar do crente é na igreja, pregando a palavra, meus irmãos. Esse tipo de coisa, né? Por isso que eu digo, o verdadeiro crente não se enfia isso aí, ó. Eu não perco carreira pro Satanás, né? Mas eu piso a cabeça do diabo. Eu vi isso, pastor. O Anoeli já viu, né? Eu vi isso, pastor. É um cantor que canta aí, né? Então, gente, que coisa, irmão, que coisa feia. Que coisa feia os crentes misturar com política, né, irmão? Misericórdia de Deus. Coisa feia, coisa terrível. Né? Isso é mau testemunho diante de Deus, irmão. Como é que um homem desse vai cantar? Como é que tu vai dar uma oferta para um homem desse? Como é que você vai chamar ele para cantar e pregar? Tudo desordenado e apanhando até em mesa de política? Meu Deus! Tem que voltar a ficar quieto, não ganhamos nada. Olha aí, ó. Veja, irmão, o que que é? O que que é um homem se enfiar no mundo? Cantar e andar com o pé no mundo? Por isso que eu prego a palavra e desafio Satanás. Eu desafio o capeta em qualquer lugar. O pastor, o homem de Deus, tem que pregar a verdade, curar os enfermos e orar pelo povo de Deus. Né? Eu sou pastor. Quando chega o dia de eu votar, eu vou bem quieto com a minha esposa, dou meu voto e venho embora comer minha comida aqui. É assim que tem que ser.
1: Atenção, São Vicente. 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
0: misericórdia, Jesus. Deus tem misericórdia. Aí fica aquele conflito com a família, né? E eu sempre estou pregando para os meus filhos, para os meus netos, para o meu povo. Mesmo que eles tenham o lado deles, eu tenho o meu, nós se damos bem. Né?
2: É.
0: Então, olha, irmão, vamos orar que Deus tenha misericórdia, né? Eu dou risada, irmão. A pessoa quer estar no mundo e quer estar com... Aí, né? Josias Silveira Vargas. Paz do Senhor, pastor. Verdade. Paz do Senhor, pastor. Verdade. Eu posso falar o nome... Os salvos em Jesus Cristo foram chamados para anunciar a salvação em Jesus Cristo. Aí, meu amigo.
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1: Señor María, estamos aquí en la audiencia, ouvindo seu programa, está uma maravilha. Mamãe, ela toca para nós aí com Daniel e Samuel. É show de Deus.
0: Que Deus abençoe aí nosso irmão José nessa manhã. Deus abençoe a irmã Denise, que estão aí escutando a programação através do aplicativo nessa manhã. Que Jesus abençoe sua vida, irmão José.

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2: 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Mami, irmão Osmar, que estão fazendo o programa aí, que Deus abençoe, estamos escutando aqui na nossa casa, irmã, e mando um saludo para todas as irmãs do Soberbo, a irmã Marli, irmão Francisco, Louveira, todas as irmãs aí do Soberbo, que Deus abençoe vocês aí que estão, nós é um culto na nossa casa, a Rádio Renascer.
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0: 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Mi prima Marili, Nelson, ahí en Brasil, no me lembro el lugar que le están residiendo, mas a toda a família, né, que estão ouvindo, há muitos anos eles eram nossos companheiros em Colônia Chafariz. E hoje estão ali um pouco longe, né? Mas estão ouvindo a nossa voz. Que alegria poder ouvir, né? O áudio da nossa irmã. Deus abençoe. Receba todos os louvores a nossa querida irmã e para o seu elevo espiritual. Também a nossa irmã Marli está escutando. Receba, irmã Marli, nosso saludo. Que o Senhor lhe bendiga. E esta alabanza também para seu elevo espiritual.

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Cumprimentemos, irmãos, nessa tarde com a paz do nosso Senhor Jesus. Aqui quem vos fala é o evangelista Natan, missionária Franciele, aqui da cidade de Santa Rosa, Rio Grande do Sul. Então estamos iniciando, meus irmãos, mais um programa, mais uma programação. Trabalho missionário Arca da Aliança, daqui de Santa Rosa. Estamos agradecidos a Deus por mais este momento que Ele tem nos concedido para levar o Evangelho de Cristo. Temos de agradecer primeiramente a Deus e segundo nossos ouvintes que já estão ligados na programação. Agradeço já a irmã Ceni, presbítero Armelindo, que estão aí na sintonia, aí do bairro Cruzeiro, aqui de Santa Rosa. Irmã Ceni e o presbítero Armelindo, que nos pediram um hino, né? O hino Soldado Ferido, né? Oferecido para todos os seus filhos. Então, nós daqui a pouquinho já vamos estar rodando, irmã Ceni e o presbítero Armelindo, este louvor do cantor Júnior. O primeiro louvor que nós vamos rodar vai ser esse, o Soldado Ferido, do cantor Júnior. Cantor Júnior, para a irmã Ceni e o presbítero Armelindo. Agradeço a Deus pela vida do meu pai e da minha mãe, que estão aí na escuta. Meu irmão Matheus, diácono Matheus, né, que está aí. Estão aí na escuta, ali no bairro Cruzeiro, aqui na cidade de Santa Rosa. Agradeço já pela minha avó Alvira, meu avô Valdir, que estão aí na escuta também. Glória a Deus, aleluia. Agradeço pela audiência do apóstolo Armindo Kraus, da pastora, a missionária Roseli, aqui da cidade de Santa Rosa, evangelista Vivaldino, irmã Jânia Fagundes, lá do Lajeado Capim, também, que estão aí na escuta, a irmã Neuza, diaconisa Neuza, aqui do bairro Auxiliadora, também, que está aí na escuta. Louva a Deus pela vida da irmã Neuza, que está sempre aí nos ajudando com a audiência, né, colaborando com a nossa programação. Irmão Paulo, irmã Hilda Tavares, lá da cidade de Tucunduva, também estão conosco, já na audiência. Louva a Deus pela vida do irmão Paulo, da irmã Hilda Tavares, da cidade de Tucunduva. Pastor Valmir Medeiros, lá da cidade, então, de Independência, também. Pastor Valmir Oliveira, né? Está aí na escuta, sempre nos acompanhando também, é programador da FM Renascer, nas terças e nas quintas-feiras. Então, louva a Deus pela vida do pastor Valmir, que está sempre na audiência também. Minha sogra Andréia, meu sogro Sérgio também, que estão aí na escuta. Louva a Deus pela vida do meu sogro Sérgio e da minha sogra Andréia. Estão aí na audiência desde o início da programação. Pastor Getúlio, missionário Ivone, lá da cidade de Catuípe também. Eles estão cuidando da nossa congregação lá na cidade de Catuípe, da Igreja Pentecostal Arca da Aliança, pastor Getúlio e missionário Ivone, que estão aí na escuta da nossa audiência lá na cidade de Catuípe. Então, meus irmãos, desde já quero agradecer a todos que já estão aí na audiência. Louva a Deus pela vida de cada um de vocês. Então, meus irmãos, vamos fazer uma oração e depois da oração vamos estar rodando o hino Soldado Ferido, do cantor Júnior. E depois do hino eu vou estar trazendo uma palavra rápida para o teu coração. Senhor meu Deus, Senhor meu Pai, te agradecemos, Jesus, por mais esta oportunidade de estar aqui diante de ti, Pai, mais uma vez, levando o teu evangelho, Pai. Te agradecemos, Jesus, pelo que o Senhor tem feito, pelas maravilhas que o Senhor tem feito ao nosso favor. Louva a Deus, Pai querido, pela vida de cada ouvinte, de cada irmão, cada irmã, de cada programador aqui da FM Renascer. Agradeço, Jesus, também por esta rádio abençoada, Pai, que o Senhor venha abençoar os trabalhadores desta rádio, venha abençoar o proprietário desta rádio e que o Senhor venha, Pai, cuidar das aparelhagens, Pai, desta rádio. Te agradecemos, Jesus, pelo que o Senhor é, Pai, porque o Senhor tem prometido e o Senhor tem cumprido, porque o Senhor não é filho do homem para mentir, nem filho do homem para se arrepender, porque o Senhor é maravilhoso, o Senhor é o conselheiro, o Senhor é o Deus forte, o Pai da eternidade e o Príncipe da Paz. Nós te louvamos, Pai querido,
pela vida de cada ouvinte desta rádio, Jesus. Que o Senhor venha abençoar, Pai querido, que o Senhor venha fazer grandes milagres, Pai, para que o Teu nome venha a ser exaltado e o nosso venha a ser apagado, Pai, para que o Senhor cresça e nós diminuímos, porque, aleluia, o Senhor é o alfa, o ômega, o princípio e o fim, o certo e o derradeiro, o começo e o fim. Aleluia, porque não sou mais eu, Natan, nesta tarde, mas é o Cristo que vive em mim. Amém e amém.

do Senhor, meus irmãos, aqui em vos fala evangelista Natan, lá no livro do João 6, do profeta São João 6, versículo 60, tem por título: muitos discípulos abandonaram Jesus. Muitos, pois, dos seus discípulos, ouvindo isso, disseram: duro é este discurso. Né? Os discípulos falaram para Jesus, questionaram Jesus: duro és o seu discurso, Jesus Cristo. Quem o pode ouvir isto? Aleluia! Desprezando as palavras do Senhor Jesus.

aleluia. Glória a teu nome, aleluia. Então, meus irmãos, nesta feita onde Jesus estava pregando a palavra do Senhor Jesus, crido eu, que era num lugar aberto, que era num lugar, aleluia, aonde não existia templo, aleluia, era multidões escutando a palavra do Senhor, aquela multidão começou a virar as costas para Jesus Cristo, aleluia, começaram a virar as costas para Jesus Cristo e todo mundo começou a ir embora, todo mundo que começou a voltar para suas casas. E Jesus Cristo questionou, perguntou, aleluia, para este povo, mas vocês, aleluia, não querem ouvir a palavra da vida eterna, a palavra da salvação, aleluia, né? Então levantou Pedro, o apóstolo Pedro, e disse: Senhor, para quem iremos nós? Tu tens a palavra da vida eterna, aleluia, só tu que tem a palavra da salvação, Jesus, aleluia. E daí Jesus respondeu, Jesus falou: vocês, meus 12 discípulos, vocês também podem virar e ir para suas casas. E apóstolo Pedro questionou, disse: Jesus Cristo, mas é tu, Jesus Cristo, que tem a palavra da salvação. É só tu que tem a palavra da vida eterna, aleluia, aleluia. Duro é esse discurso, Jesus, mas é necessário. Jesus Cristo falou, aleluia, para apóstolo Pedro. É necessário, duro é esse discurso. Ficou só Jesus e seus 12 discípulos, aleluia. Então, meu irmão, minha irmã, aleluia, a palavra de Deus é dura. A palavra de Deus é viva, a palavra de Deus é eficaz e mais penetrante que uma espada de dois gumes. Ela fere até a divisão da alma e o espírito. Ela fere no entrar e fere no sair. Ela tem, aleluia, o discernimento, aleluia, das intenções do nosso coração. Lá no livro de Hebreus 4:12 vai nos dizer, ela junta juntas e medulas do nosso corpo. Então ela é mais penetrante que uma espada de dois gumes, meus irmãos. Então nós sabemos que a palavra de Deus, aleluia, precisa ser pregada. A palavra ainda, aleluia, liberta, transforma, cura, batiza. Então nós sabemos, aleluia, que Jesus Cristo, aleluia, pregou para este povo, aleluia, porque o povo precisava de arrependimento, o povo não deu ouvido a Jesus Cristo, aleluia, como nos dias de hoje, aleluia. Depende da palavra que nós pregamos, o povo não gosta e não vem mais, mas nós temos que pregar o evangelho, pregar para ele, Jesus Cristo de Nazaré, porque ele é o autor e consumidor da nossa fé. Aleluia, ele merece toda a honra e toda a glória. A palavra precisa ser pregada. Nós estamos aqui pela quantidade de pessoas, nós estamos aqui pela minoria de pessoas que querem subir para o céu, que querem renunciar ao seu pecado, que querem, aleluia, conhecer um dia Jesus Cristo, que querem andar, aleluia, nas ruas de ouro com Jesus Cristo, aleluia. Então, meu irmão, minha irmã, o discurso era tão pesado que o povo todo foi embora e ficou os 12 discípulo de Jesus, aleluia. Então nós sabemos que a palavra de Deus é dura, a palavra de Deus é viva e eficaz e é penetrante como uma espada de dois gumes. Então, aleluia, eu quero dizer com essa palavra, meu irmão, minha irmã, nessa noite, vamos dar ouvido à voz do Senhor Jesus, vamos pregar o evangelho, vamos escutar a voz do Senhor, porque aquele que tem ouvido é para ouvir, a palavra de Deus diz, aleluia, e a fé nossa vem pelo ouvir, aleluia, o ouvir a palavra do Senhor, e sem fé é impossível agradar a Deus, e vós que estão escutando a palavra do Senhor, vós não endureçais os vossos corações, aleluia, nesta noite. Então, meu irmão, minha irmã, Jesus Cristo, aleluia, foi abandonado pelo povo, o povo virou as costas para ele, né? Ficou somente os 12 discípulos, ainda Jesus disse, vocês também têm a oportunidade de ir, aleluia, e ninguém foi. Os 12 discípulos de Jesus sabiam, aleluia, porque eles tiveram um encontro com Jesus Cristo, eles caminharam com Jesus Cristo, sabiam quem que era Jesus Cristo, aleluia. Então quem conhece Jesus Cristo, quem passou pelo vale da sombra da morte, aleluia, quem passou, aleluia, pela dificuldade, pelo vale, quem teve um realmente

encontro com Jesus Cristo, esse nunca mais abandona Jesus, aleluia. Muitos querem só o milagre, aleluia. Muitos querem só o milagre, meu irmão, e daí recebe o milagre de Jesus, vire as costas para Jesus, aleluia. Esse pode voltar para onde ele estava, para os vícios, aleluia, lá para o lamaçal do pecado, escravizado pelo diabo, aleluia, esse pode voltar para lá. Mas aquele que teve realmente um encontro com Jesus Cristo, esse não volta, aleluia, para onde estava. Oh, glórias a Deus, aleluia. Então, nesta noite, meu irmão, minha irmã, nós estamos com a oportunidade de dar ouvido à voz do Senhor Jesus, aleluia. Então, este povo, aleluia, eles viraram as costas para Jesus, porque duro era esse discurso, eles questionaram, aleluia, quem pode ouvir isto? Aleluia, o povo questionou Jesus, quem pode ouvir isto? Duro é esse discurso, aleluia, e no final ficou só os 12 discípulos. Então, aleluia, aquele, aleluia, que conhece Jesus, esse não abandona Jesus, como os 12 discípulos de Jesus nunca abandonaram Jesus, foram mortos ao fio da espada, aleluia, foram mortos, aleluia, decapitados, aleluia, então foram mortos, aleluia, no sofrimento. Então nós sabemos que servir a Cristo é sofrido, é doloroso, aqui nós vamos passar dificuldade, aqui nós vamos passar provação, aqui nós vamos passar, aleluia, angústia, choro, lágrima, mas nós sabemos que tem um Deus, aleluia, que não nos abandonou, um Deus que morreu por nós lá na cruz do Calvário, que derramou, aleluia, sua última gota de sangue lá na cruz do Calvário, aleluia, por este povo ingrato, este povo que não quer pagar o preço, aleluia, pelo véu que foi rasgado, aleluia, por este povo, aleluia. Então nós sabemos, aleluia, que duro é o discurso que vem do Senhor Jesus, aleluia, porque o verdadeiro discurso que vem do Senhor Jesus, ele é duro, ele é eficaz. Aleluia, glória a Deus. Aquele evangelho macio, aquele evangelho que não sara, que não cura, aquele evangelho que apoia o teu pecado, aleluia, porque ainda o pecado é pecado e sempre será pecado, aleluia, o pecado, aleluia, ainda é pecado, aleluia. Então nós sabemos que nos últimos tempos a palavra de Deus vai nos dizer que o certo se tornou errado e o errado se tornou certo. Oh, glórias a Deus, aleluia. Então nós sabemos que duro é o discurso de Jesus. Quando vem de Jesus, é duro. Quando não é de Jesus, é macio. Aleluia. É passado pano em cima do pecado. Aleluia. É aceito de qualquer maneira. Por isso que o verdadeiro crente, o verdadeiro, aleluia, o verdadeiro cristão, esse, aleluia, tem poucos fãs, tem poucos, aleluia, membros dentro da igreja. Tu quer ver uma igreja que tem Jesus Cristo? É aquela igreja, aleluia, que perece por falta do povo, por falta de pessoas. Essa tem Jesus Cristo. Porque ali tem verdade, tem preço pago, tem evangelho, tem véu, aleluia, rasgado, aleluia. Então nós sabemos, aleluia, onde tem Jesus Cristo, aleluia, é carência de povo. Então, aleluia, nós sabemos que Jesus Cristo é fiel, e nós vamos, aleluia, continuar pregando o evangelho como ele é, aleluia, como Jesus pregava, aleluia, duro, duro és esse discurso, duro és esse discurso, o povo falava, aleluia, mas Deus continuou pregando, Jesus Cristo continuou pregando, o Filho do Homem continuou pregando, aleluia, quem restou, quem ficou foi os 12 discípulos, os discípulos, aleluia, de Jesus Cristo, que tiveram encontro, que viram, que enxergaram com seus próprios olhos quem que era Jesus Cristo. Então, nesta noite, meu irmão, pega essa pregação, pega essa palavra para a tua vida, porque Jesus Cristo é fiel, aleluia, para cumprir o que ele prometeu, aleluia. E nunca esqueça que ele é o Alfa, o Ômega, o princípio e o fim, o certo e o derradeiro, aleluia. Foi ele que fez os céus e a terra, aleluia, o dono do ouro e da prata, e aonde, aleluia, ele passa, o milagre é feito. Encosta nas vestes de Jesus nesta noite, aleluia, encosta no pé de Jesus esta noite, porque nós não somos dignos de encostar, aleluia,
no rosto de Jesus. Glória a Deus, meu irmão, minha irmã. Então, aleluia, não importa, aleluia, a palavra, importa que ela é pregada como ela é, evangelho duro, aleluia, como, aleluia, Jesus quer, evangelho verdadeiro, evangelho de Cristo, aleluia, glória a Deus.

glória a Deus, aleluia. Aleluia, né? Meus irmãos, que hino maravilhoso. Aleluia, que nós podemos contemplar nessa tarde, labaredas da Maria Lima, né? É um hino espetacular, né, meus irmãos? Então, nós agradecemos mais uma vez pela querida audiência, pelo querido ouvinte que está aí conosco desde o início, né? Também eu quero dar uma saudação para o evangelista Matias, lá da cidade de Vacaria, aqui do Rio Grande do Sul. Ele vai estar conosco trazendo a mensagem no dia 17, na inauguração da nossa igreja aqui na cidade de Santa Rosa. Evangelista Matias e toda a sua família, né, vão estar conosco aqui, né, ele vai trazer a mensagem, ele é lá da cidade de Vacaria, Rio Grande do Sul. Ele vai estar inaugurando a igreja conosco, trazendo a mensagem. Dia 17, irmãos, estaremos inaugurando a nossa igreja, sede aqui em Santa Rosa, Igreja Pentecostal Arca da Aliança, aqui na Avenida João Pedro Tim, no bairro Sulina, 837, o número 837, o número do prédio. É próximo à escola Nossa Senhora de Fátima, ali no bairro Sulina. É na Avenida João Pedro Tim, bairro Sulina, 837, próximo à escola Nossa Senhora de Fátima. Aleluia! Vai ser dia 17 a inauguração da nossa igreja sede aqui na cidade de Santa Rosa. Então, o evangelista Matias vai estar trazendo a mensagem lá diretamente da cidade de Vacaria. Ele vai estar conosco no dia 17. Então, meus irmãos, nós estamos também com o ponto de pregação. Então, lá na cidade de Catuípe, né? A Igreja Pentecostal Arca da Aliança está lá na cidade de Catuípe, na rua Manuel Doralho dos Santos, número 10. Próximo ao cemitério municipal da cidade de Catuípe, né, que é os responsáveis, o pastor Getúlio e a missionária Ivone, né, o pastor Getúlio e a missionária Ivone, que estão, aleluia, cuidando lá o ponto de pregação da Igreja Pentecostal Arca da Aliança. Então, lá na cidade de Catuípe, o endereço é Rua Manuel Doralho dos Santos, número 10, cidade Catuípe, próximo ao cemitério municipal. Glória é o nome do Senhor Jesus. Eu mando uma saudação lá para o nosso pastor, então, lá na cidade de Catuípe, o pastor Getúlio e a missionária Ivone, que estão aí na escuta também. Então, meus irmãos, os irmãos que sentirem nos colaborar com esta programação, estamos com o número, com área 55 981 24 09 62. É área 55 981 24 09 62. Esse é o nosso número para contato, né, da igreja sede aqui na cidade de Santa Rosa. Então, nós estamos com a inauguração agendada para o dia 17. A todos os irmãos que quiserem, sentindo o coração de virem nos visitar, estaremos iniciando às 7h30 da noite. Vai ser fora este sábado, no próximo, dia 17, na rua Manuel Doralho dos Santos. Perdão, irmãos. É Avenida João Pedro Tim, bairro Sulina, 837. Vai ser a nossa igreja sede aqui na cidade de Santa Rosa. Igreja Pentecostal Arca da Aliança. Avenida João Pedro Tim, bairro Sulina, 837. Próxima à escola Nossa Senhora de Fátima. Então, como os irmãos já estavam sabendo, nós inauguramos sexta-feira passada o ponto de pregação lá na cidade de Catuípe, né? Juntamente com o pastor Getúlio e a missionária Ivone, né? Lá na rua Manuel Doralho dos Santos, número 10, cidade de Catuípe, próximo ao cemitério municipal. Então, com o pastor Getúlio e a missionária Ivone, que são nossos pastores. Então, agradeço a Deus por mais essa oportunidade de estar aqui trazendo a palavra do Senhor, anunciando o nosso trabalho a todos os irmãos. Desde já também quero agradecer mais uma vez pela vida do meu pai e da minha mãe, né, o Clésio e a Mari, minha avó também, Alzira, meu avô,
Valdir, que estão aí na escuta, a irmã Ceni, o presbítero Armelindo, pastor Getúlio, a missionária Ivone, o apóstolo Armindo Kraus, aqui de Santa Rosa também, a missionária Roseli, evangelista Vivaldino, irmã Jânia Fagundes, lá do Lajeado Capim, então a irmã Diaconisa Neuza também está aí na escuta, contribuinte nosso trabalho, irmão Paulo e a Hilda Tavares, lá da cidade de Tucunduva. E o nosso, aleluia, querido reverendo, né, o pastor Valmir de Oliveira, lá na cidade de Dependência, que está aí na escuta também, eles, toda a sua família. Então, minha sogra Andréia e meu sogro Sérgio estão sempre nos acompanhando. Desde o início dessa programação, eles já estão nos ouvindo. Então, agradeço a Deus mais uma vez pela vida de todos os irmãos. Estaremos agora também rodando mais um louvor para o nosso elevo espiritual.

0: Deus, aleluia, meus irmãos, como é bom servir a esse Jesus Cristo, ele é lindo, maravilhoso, né? Então, pão da vida, né? Aleluia, ele é a água que sacia nossa sede, aleluia, porque a palavra de Deus nos ensina, aleluia, a ser discípulos, porque, aleluia, Jesus nos disse, aleluia, que não é para nós se envergonhar do evangelho, porque o evangelho é o poder para a nossa salvação. Eis que envergonhado e confundido serão aqueles que contenderem com Jesus. Glória é o nome do Senhor Jesus. Jesus Cristo tomou sobre si, aleluia, todas as nossas enfermidades. Aleluia. Só basta nós abrir o nosso coração a Ele nessa tarde, deixar Ele entrar, aleluia, e fazer morada, aleluia, porque nós estamos aqui, meus irmãos, de passagem, nós somos peregrinos, aleluia. Hoje mesmo, aleluia, recebi uma notícia, aleluia, de um colega, de um amigo, aleluia, que se criou junto comigo, aleluia, mas ele se desviou dos caminhos do Senhor, aleluia, e o diabo armou uma laçada para ele. Então não vale a pena, meus irmãos, não vale a pena, aleluia, ser escravizado por este mundo, aleluia, porque estou à porta e bato, aleluia, Jesus Cristo está, aleluia, batendo na sua casa, na porta, querendo entrar nessa tarde. Aleluia, então não vale a pena desobedecer, não se rebeldeia contra as coisas de Deus, aleluia, porque, aleluia, Deus, aleluia, é justo e ama a justiça, aleluia, perdi um amigo de 28 anos de idade, aleluia, porque o diabo, aleluia, formou uma laçada, porque não vigiou. Então nós sabemos, meus irmãos, aleluia, que não adianta nós fugir, não adianta, porque, aleluia, nós sabemos que a nossa alma vale mais que o mundo inteiro, a palavra de Deus diz. Então, vamos entregar, entrega o teu caminho ao Senhor quanto a tempo, confia nele, nessa tarde ele tudo vai fazer, aleluia, dê ouvido a Deus, dê ouvido a Jesus Cristo, porque ele é maravilhoso, ele é conselheiro, ele é Deus forte, o Pai da eternidade e o Príncipe da Paz, porque para mim o viver é em Cristo, o apóstolo São Paulo nos disse, porque para mim o viver é Cristo e o morrer é ganho. Glória é o nome do Senhor Jesus. Estarei passando agora para minha esposa, missionária Franciele, que vai estar trazendo, aleluia, uma saudação para os irmãos e uma palavra abençoada nesta tarde. Glória é o nome do Senhor Jesus. Glorificado é o nome do Senhor Jesus nessa tarde. Você que está aí, meus queridos ouvintes, aleluia, faça um propósito com Deus nessa tarde, porque Ele está te ouvindo, aleluia, Ele sonda os corações e Ele sabe a intenção do teu coração, aleluia, cuidado, aleluia, para não magoar, aleluia, o Espírito Santo de Deus, o nosso Consolador, porque Ele se afasta, aleluia, Ele volta, aleluia, só quando nós tivermos um certo nível de santidade com Deus, então não vale. Aleluia.
1: A paz de Cristo, amados e queridos irmãos. Quem vos fala, missionária Franciele, aqui da cidade de Santa Rosa. Queremos cumprimentar os amados e queridos irmãos que estão na audiência da Rádio Renascer, né? Essa rádio 100% evangélica, abençoada por Deus, que Deus continue abençoando os queridos, amados ouvintes que estão aí na escuta da programação. Glória a Deus, aleluia! Então, amados e queridos irmãos, nós vamos estar lendo os manazinhos para as irmãs que pediram, tá? Que mandaram mensagem no nosso WhatsApp. Vamos estar passando o maná. O maná é a palavra de Deus revelada, né? É Deus falando contigo. Então eu vou estar lendo o maná para a irmã Vanisa, da cidade de Juí. Ela também é que é programadora, ela também que faz programa de rádio. Então, irmã Vanisa, eu vou estar lendo para ti aqui em Filipenses, capítulo 2, verso 14. Fazei todas as coisas sem murmurações, nem contendas. Glória a Deus, aleluia. Vou estar lendo também um manazinho para a irmã Neuza Soares, aqui do bairro Auxiliadora, né? Essa amada e querida irmã, que também é uma irmã de oração. Vamos estar lendo maná para ela. Lucas capítulo 6, versículo 37. Não julgueis e não sereis julgados. Não condeneis e não sereis condenados. Soltai e soltar-vos-ão. Glória a Deus, aleluia. Agora vou estar lendo um manazinho para Ângela, né? Ela que é minha tia, que mora aqui no campo da Aviação Santa Rosa. Lembra-te, pois, de onde caíste, e arrepende-te, e pratica as primeiras obras. Livro de Apocalipse, capítulo 2, versículo 5. Glória a Deus, aleluia, por essas palavras abençoadas. E você, amado e querido irmão, que quiser pedir o seu maná, é só nos contatar, tá? Pelo telefone que nós estaremos falando o manazinho para você, tá bom? Deus abençoe. Agora, amados e queridos irmãos, abra sua Bíblia no livro de Romanos, capítulo 8, onde o Senhor me dirigiu a palavra de hoje, tá? Romanos, capítulo 8, versículo 31. Deus é por nós, é um cântico de vitória. Que diremos, pois, a estas coisas? Se Deus é por nós, quem será contra nós? Aquele que nem mesmo a seu próprio filho poupou, antes o entregou por todos nós, como nós não dará também com ele todas as coisas? Quem intentará acusação contra os escolhidos de Deus? É Deus quem os justifica. Quem os condenará? Pois é Cristo quem morreu, ou antes quem ressuscitou dentre os mortos, o qual está à direita de Deus e também intercede por nós. Quem nos separará do amor de Cristo? A tribulação? Ou a angústia? Ou a perseguição? Ou a fome? Ou a nudez? Ou o perigo? Ou a espada? Como está escrito, por amor de ti somos entregues à morte todo dia. Fomos reputados como ovelhas para o matadouro. Mas em todas estas coisas somos mais do que vencedores por aquele que nos amou. Porque estou certo de que nem a morte, nem a vida, nem os anjos, nem os principados, nem as potestades, nem o presente, nem o porvir, nem a altura, nem a profundidade, nem alguma outra criatura nos poderá separar do amor de Deus, que está em Cristo Jesus, nosso Senhor. Glória a Deus, aleluia, por esta palavra cheia de unção, por esta palavra que o Senhor nos revelou e tocou nesta tarde. Amados e queridos irmãos, esta palavra diz que Deus, ele é conosco, Deus é por nós. Então quem vai se levantar contra o ungido do Senhor? Com certeza ele vai cair, porque o Senhor, ele está conosco. A palavra do Senhor diz que nós somos escolhidos do Senhor. Nós somos filhos de Deus, nós somos amados do Senhor Jesus. E o Senhor está conosco todos os dias, perpetuamente, até a consumação dos séculos. Glória a Deus, aleluia. É Deus quem nos justifica. Então, amados e queridos irmãos, diante do que você tem passado, das afrontas, fúrias, aleluia, se alguém tem se levantado contra você, se alguém tem dado falso testemunho, se alguém tem tentado te destruir, você pode saber que quem vai te justificar é Deus. Não conte para os homens, vá para a oração, chora, fala para o Senhor Jesus. Tenha uma vida de oração, tenha uma vida aos pés do Senhor Jesus, amado e querido irmão, porque a chave da vitória é a oração. Busca o Senhor todos os dias, fala com o Senhor, pede o que você precisa, que ele vai lhe dar, aleluia. Coloca diante de Deus os seus medos, as suas aflições, coloca diante de Deus todo o problema que tu tem passado, tudo que tem se levantado contra ti, tudo que o inimigo tem colocado, todo o decreto do inimigo contra a tua casa, contra a tua família, contra o teu casamento, contra os teus filhos, aleluia, glória a Deus. Eu já sinto aqui a presença do Deus vivo, glória a Deus, aleluia. Amados e queridos irmãos, quem nos justifica é o Senhor Jesus, aleluia, quem nos justifica é Deus. Então fala ao Senhor, ninguém poderá te condenar, a palavra do Senhor diz, quem vos condenará? Pois Cristo morreu, ele morreu e ele intercede por você, ele deu a sua vida naquela cruz do Calvário para que você tenha vida e vida com abundância, aleluia. Esta palavra também vai nos dizer, quem nos separará do amor de Cristo? Ninguém poderá nos separar do amor de Cristo. Aleluia! Ninguém poderá nos separar do amor de Deus, nem a tristeza, nem a angústia, nem a tribulação, nem a perseguição, nem a fome, nada do que tu tens passado, nem mesmo, irmão, a morte, aleluia, porque Jesus venceu a morte, naquela cruz do Calvário, ele venceu a morte, aleluia, a morte teve que sair correndo, porque Jesus entrou com vida, Jesus entrou com providência, aleluia, então nada poderá nos separar do amor de Cristo, nada, nenhuma tristeza, nenhum sofrimento, nada poderá nos separar do amor que está em Cristo Jesus. Então, amados e queridos irmãos, nós somos mais do que vencedores, porque Jesus Cristo nos amou, ele deu a sua vida, ele venceu a morte, ele venceu as potestades, ele venceu o inimigo, ele venceu, ele estava com fome, aleluia, Jesus estava 40 dias de jejum, o diabo veio tentá-lo, veio dizer, tu é Deus, transforma essas pedras em pão. Mas Jesus disse, o homem não viverá só de pão, mas sim de toda a palavra que sai da boca de Deus. Aleluia! Isso quer nos dizer, amados e queridos irmãos, que o inimigo ele vai vir te tentar, ele vai vir com seus demônios, ele vai vir tentar destruir a tua casa, a tua família. É isso que o inimigo veio para fazer, matar, roubar e destruir. Mas aquele que está em Cristo Jesus, ele é mais do que vencedor, porque Jesus venceu a morte, Jesus está conosco, Jesus envia os seus anjos poderosos, aleluia, glória a Deus, eu já sinto a tua presença, Senhor. Jesus envia para a nossa vida, a nossa casa, blindando, protegendo o nosso lar, protegendo a nossa família, o nosso casamento, os nossos filhos, o nosso cônjuge. Ele envia os seus anjos poderosos para nos guardar, para nos proteger, para nos cuidar. Glória a Deus, aleluia! E a presença do Espírito Santo, o Consolador que nos ensina todas as coisas, que nos ensina o caminho que devemos andar. Então, amado e querido irmão, larga todo o pecado, larga todo o prazer do mundo, larga toda a imundícia que há no mundo, te volta para Cristo, que aí você vai ser mais do que vencedor. Esteja no caminho do Senhor, entrega a tua vida para Jesus. Se você é ovelha perdida, se você está desviado, aleluia, Deus está falando com alguém nesta tarde, glória ao nome de Jesus. Volta para o Senhor, não o abandone, pois o único que pode te ajudar é o Senhor Jesus, aleluia. Jesus ressuscitou a Lázaro que estava morto, ele deu vida, glória a Deus, aleluia. Assim Jesus pode fazer na tua vida, os sonhos que estão mortos, Jesus vai ressuscitar, os problemas que estão te atormentando, que não estão te deixando dormir, que não estão te deixando descansar, quando você entrega para o Senhor, Senhor, você confia no Senhor, Ele tudo vai fazer por você. Mas, amado e querido irmão, não é uma vida de qualquer jeito. Você tem que renunciar ao mundo, você tem que negar a si mesmo, nega as tuas vontades, nega os teus desejos, anda no caminho do bem, da verdade, da retidão, da justiça. Seja santificado, entrega a tua vida ao Senhor e consagra a tua vida ao Senhor. Porque a palavra do Senhor diz que você precisa consagrar, que você precisa santificar a carne. Para você entrar no céu, você tem que ser santo. Você tem que chegar o mais perto do que o Senhor Jesus quer. Você tem que pedir a Jesus, me aperfeiçoa. Jesus, me torna cada dia uma pessoa melhor. Aleluia, glória a Deus. Ontem tu pecou, ontem tu falhou, ontem tu caiu, mas hoje você vai querer ser diferente. Aleluia. Jesus, ele deu a sua vida pelo resgate de muitos. Jesus veio para buscar o que se havia perdido. Jesus veio não para os sãos, mas para os doentes. Jesus não veio para quem não tem pecado nenhum, ele veio para quem precisa de redenção.
0: É Jesus, aleluia.
1: Jesus veio para quem precisa santificar. Jesus veio para você largar o pecado. Então, amados e queridos irmãos, nós somos muito falhos, errantes e pecadores. Nós temos que clamar o sangue de Jesus, pedir a Deus misericórdia, pedir a Deus para nos santificar, pedir a Deus para nos melhorar a cada dia, pois, aleluia, nós sabemos que Jesus irá voltar, vir buscar a sua igreja, vir buscar o seu povo. Jesus vem buscar o povo de Deus, um povo remido, um povo lavado, um povo com as vestes brancas, um povo sem pecado, um povo que não tem falsidade, um povo que não trai, um povo que não mente, um povo que não engana, um povo que não fofoca, um povo que é santo, um povo que é remido, aleluia, um povo que é transformado pelo leão da tribo de Judá. Glória a Deus, aleluia. Amados e queridos irmãos, nós temos que seguir o caminho do Senhor, porque é a única saída, a única oportunidade de termos vida eterna. O único refúgio em nossa vida, o único consolo é o Senhor Jesus, pois Ele é o Consolador, o Espírito Santo de Deus. Diante, amado e querido irmão, de tudo que você tem passado, você sabe que a única saída, a única solução para a tua vida é o Senhor Jesus. Ele é o único que pode entrar onde não tem saída, Ele pode entrar onde não tem vida e pode dar vida novamente, aleluia, glória a Deus. Jesus pode todas as coisas, pois a palavra do Senhor diz que foi lhe dado todo o poder no céu e na terra, e nós glorificamos o Senhor por esta palavra maravilhosa. E então, amado e querido irmão, se reconcilia ainda hoje com o teu pastor, vá para uma igreja, busca o Senhor, porque nós não sabemos quando será o último dia. O Senhor Jesus virá, e aquele que não está salvo será condenado, mas aquele que está em Cristo Jesus, aquele que está santificado, este sim herdará todas as coisas, herdará a vida eterna que está em Cristo Jesus, aleluia. Amados e queridos irmãos, também nós temos que ler dois manazinhos. Vou ler para Jucemara de Porto Alegre. Aleluia, ela que está na escuta, né? Vamos estar lendo então para a Jucemara, mando um abraço para ela, para toda a sua família. Salmo 139, versículo 5. Tu me cercaste em volta e puseste sobre mim a tua mão. Aleluia, glória a Deus. Também vamos ler o maná para o presbítero Osmar e a irmã Noeli, do bairro Sulina, aqui da cidade de Santa Rosa. Está no Apocalipse 14, versículo 7. Temei a Deus e dai-lhe glória, porque vinda é a hora do seu juízo. Aleluia, glória a Deus. Glorificamos ao Senhor, agradecemos a cada participante, a cada ouvinte, e que a tua bênção tenha chegado através dessa palavra, que você tenha recebido de Deus o que você precisa, e que Jesus tenha tocado o teu coração com essa palavra, que você procure vida nova, vida com abundância e alegria em Cristo Jesus. Amém e amém.

Cumprimento você com a doce e gloriosa paz de Jesus. É Vânia Pinho, que Deus abençoe a tua vida. Ah, que a paz de Cristo esteja aí com todos vocês, né, meus amados? Nessa grande obra missionária do rádio. Estamos pela Renascer FM, toda segunda, das 3 às 5 da tarde, aí na tua companhia, hoje, nesse dia maravilhoso, nesta segunda-feira. E eu estou aqui, né, para nós compartilharmos uma palavra, coisa boa. O telefone para você é 55999-370288. 55999-370288. Também estamos passando pela Web Rádio Mais Que Vencedores. Você que está pela Web Rádio Mais Que Vencedores, estamos aí também em cadeia com a rádio, uma bênção de Deus. É, maravilha. Também pela Rádio Internacional Mais de Deus, Ministério Quaraí. É maravilha, né, amados? E nós estamos aí hoje felizes e alegres porque estamos aí com a tua companhia. Então, o telefone, WhatsApp, para você entrar em contato comigo, 55999-370288. É o telefone, WhatsApp, para você estar aí agora mandando aí o teu pedido de oração. Daqui a pouco vamos entrar aí com as orações, causas impossíveis. Primeira oração do Pai, segunda do Filho, terceira do Espírito Santo. Nós estamos orando para a primeira oração causando a justiça, a segunda cura, milagres e maravilha, e a terceira de libertação. Estamos aí toda segunda orando, e é bênção de Deus, né? Mas todos os dias orando por tantos pedidos de oração, por nós mesmos, e tem sido uma bênção de Deus. Eu quero deixar uma palavra para vocês, que está lá no Salmo 1, para vocês meditarem, que nos fala no Salmo 1, sobre estar aí na roda dos escarnecedores, né? Na volta dos escarnecedores, nos fala a palavra. E, amados, estava meditando nesse salmo e Jesus falou ao meu coração. É um salmo bem conhecido, né? Para dizer, para não sentar na roda dos escarnecedores, na volta dos escarnecedores. E nós sabemos, amados, que hoje nós temos vencido dias difíceis. E eu quero dizer para vocês que Jesus falava ao meu coração. Quanta coisa está acontecendo, né? Quanta coisa acontece nesse mundo, fora, em todos os lugares, na igreja, nos templos. São muitas necessidades que nós temos visto. E eu tenho visto, assim, pessoas... Olha, amados, nós precisamos nos converter todos os dias, só isso que eu tenho para dizer, né? Nós temos que nos converter todo dia, nós temos que colocar a palavra de Jesus nos nossos corações, porque a palavra, amados, ela é séria. A palavra é para nós poder colocar em ação. Não é uma palavra qualquer a qual nós podemos deixar de lado, ou quem sabe pegar um livro para ver de vez em quando, ler. Não, é uma palavra para que nós possamos meditar, né? E nós sabemos, amados, que tudo está no controle de Jesus, mas nós, como igreja viva, porque nós somos a igreja, nós precisamos, amados, estar firmados na palavra, porque senão o que vai ser de nós se nós não estivermos na palavra? Não é verdade?

0: capítulo 1. Bem-aventurado o homem que não anda segundo o conselho dos ímpios, não se detém no caminho dos pecadores, nem se assenta na roda dos escarnecedores. Antes, o seu prazer está na lei do Senhor, e na sua lei medita de dia e de noite. Ele é como a árvore plantada junto a correntes de águas, que no devido tempo dá o seu fruto, e cuja folhagem não murcha, e tudo quanto ele faz será bem sucedido. Os ímpios não são assim, são, porém, como a palha que o vento dispersa. Por isso, os perversos não prevalecerão no juízo, nem os pecadores na congregação dos justos. Pois o Senhor conhece o caminho dos justos, mas o caminho dos ímpios perecerá.
1: Porque não vai ter tempo, tempo de nadar.
2: É, meus amados, olha aí a palavra, hein? Olha a palavra, amados. É, amados, que nós possamos olhar e ver que essa roda dos escarnecedores, de nós, muitos escarnecedores, amados. Quem é o escarnecedor? Jesus falava no coração. Muitos são aqueles, amados, que escarnece, zomba. O ímpio não é aquele, amados, que não tem Cristo, que não serve a Jesus. É, o escarnecedor pode ser qualquer um, até mesmo aquele que conhece Jesus. E o ímpio pode ser qualquer um. É, o impiedoso, a pessoa que não tem piedade. É, quantos hoje a gente vê escândalos no meio evangélico de pessoas impiedosas. Já vi pessoas que até matam fora do evangelho, em qualquer lugar. Não tem marca, não tem placa, não tem CNPJ, mas o escarnecedor pode ser qualquer pessoa que escarnece. O ímpio é o impiedoso, aquela pessoa que não tem piedade, não é verdade? Mas ele fala para nós aqui, amados, nesse salmo, para nós ser árvore plantada junto ao ribeiro, que as raízes são profundas e as raízes alcançam aquela água para que nós possamos estar enraizado, não é numa placa, nem num pastor, nem numa missionária, mas enraizado em Cristo, para que nós possamos receber a água da vida todo dia em nossas vidas, amados. Jesus falava em meu coração que muitas vezes nós nos enganamos com muitas coisas, amados, mas nós não podemos ser religiosos, não é verdade? O que diz a palavra? Para nós não atirar pérola aos porcos, amados. Por que aos porcos? Porque os porcos, olha o que os porcos vão fazer com a pérola. Tenta você que está aí, quem sabe, tem um chiqueiro, tem um porco, você atira uma pérola para ver o que ele vai fazer. Ele vai pisar em cima, né? Ele não vai dar bola para essa pérola, não é verdade, amados? Ele vai, olha como vive o porco, não é verdade? Pérola, a gente chega a chamar de porcos, que são essas pessoas, amados, que eu creio que são impiedosas, são escarnecedores, que zombam, que não dão bola, que tem sujeira no coração, como esse porco que Jesus não atira pérolas aos porcos. Amados, que coisa tremenda é a palavra de Jesus. Então, amados, é um momento de independente de placa, de igreja, de ministério, de cargo, porque carteirinha não vai levar ninguém para nada, de nós fazermos uma meditação entre nós, para nós podermos, amados, ser a diferença. Não importa o que estão fazendo. Quantas guerras estamos vendo hoje? Nós vemos guerra lá em tantos lugares, né, amados? Jesus disse lá que era isso, rumores de guerra. Mas nós vemos guerra nas casas. A gente está vendo guerra nas famílias. A gente vê guerra dentro de templos, entre irmãos. A palavra diz que seria irmão contra irmão, nação contra nação, reino contra reino, não é verdade? Quantas placas hoje estão guerreando? Quantos dizem assim, ah, aqui tem mais poder, aqui tem mais unção, aqui nessa igreja, que na verdade nem é igreja, é templo, é um salão onde se reúne a igreja para que possa cultuar, mas ele diz em João 4, que o Pai busca adorador em espírito e verdade, né? A gente se reúne, amados, num templo, numa placa, num salão, nós nos reunimos para edificar a nossa fé, para nos alegrar, para ouvir uma palavra, um testemunho, para abraçar um irmão, abrir, né, uma porta da graça sobre nós, sobre essa graça que está sobre nós, crescer na graça e no conhecimento, como disse o apóstolo Paulo, que nós possamos crescer, porque a graça do Senhor nos basta. Mas quanto erro estamos vendo hoje, quantas coisas, quantas defamações, quanto escarnecimento, quanta zombaria, quanta impiedade. E Jesus tem falado ao meu coração: prega, fala, porque é Ele que está aqui, é Ele que, né, que fala aos nossos corações através da sua palavra nesse salmo, sabe, amados? Então, amados, é uma palavra de reflexão para nós hoje. Se o fulano está fazendo algo errado, deixa ele fazer, né? A gente alerta, porque a palavra diz que tem que ser alertado, mas nós não podemos fazer nada, porque cada um vai dar conta naquele dia dos seus atos, das suas direções que tomar nessa terra. Então, amados, eu digo para você que está me ouvindo hoje nessa programação Mais Vencedores, a Evânia Pinho aqui falando,

nada, nem do impiedoso. Nós vemos lá em Apocalipse capítulo 3, no versículo 15, o que, que Jesus diz? Ele diz que não suporta o morno. É melhor então ser frio. Ser frio é o quê? Não conhecer o Evangelho. Ser morno, ele vai vomitar da boca. Ele quer quente, ele quer fervoroso. Sei que somos falhos. Nós somos, não é, pecadores redimidos. Mas todo dia, dia, é uma oportunidade que ele nos dá de nos arrepender e pedir misericórdia. Todo dia. De dizer assim para Cristo: Senhor, misericórdia da minha vida, misericórdia de mim, misericórdia do meu pensamento. Muitas vezes misericórdia do que eu falo, do que eu comento, das coisas muitas vezes que eu comento, que eu falo de alguém, de alguma pessoa, porque somos falhos. Mas e aí, amados? Todo dia é dia de se converter. É, como diz, somos convertidos o suficiente para que, quem sabe, nós vá morar na glória com o Senhor? Será? Será que tem pessoas me ouvindo agora que pararam na caminhada? Quem sabe querem se entregar a Cristo? Porque é uma batalha, né? É uma batalha, luta maior, amados, é comigo mesmo. Eu não vou vir aqui botar a culpa toda no diabo. Não sou advogada do diabo, como se diz. Não vou defendê-lo, porque eu servi ele 20 e poucos anos da minha vida. Mas assim, olha, ele só vai crescer na minha vida se eu der espaço, se eu der brecha. Mas se eu não dou brecha, se eu não deixo, ele não tem como crescer e engordar na minha vida para comandar a minha vida, nem a tua. Porque hoje, amados, ele está caído, ele está derrotado, ele está preso, ele está destituído da glória de Deus. Mas muitas vezes, amados, no desespero, na agonia, muitas vezes damos goela para o inimigo, damos autoridade para ele. Por quê, amados? Porque se ele não tem mais autoridade, ele não tem mais nada. Mas se nós disser, não, eu quero fazer isso aqui que é errado, ele vai vir e vai engordar. Porque daí nós vamos fazer mais errado, mais errado, mais errado. E assim nós vamos indo, amados. Então hoje eu estou pregando aqui essa mensagem a qual Jesus colocou no meu coração para você que, quem sabe, está aí, não se entregou a Cristo, ainda está no vício, no álcool, nas drogas, está parado na fé. Quem sabe tem um pai que é crente, uma mãe, um pastor que está parado, que parou na caminhada, que parou a mais. Mas Jesus está aí dentro do teu coração. Eu não vou dizer essa palavra desviado, porque eu não gosto dessa palavra. Desviado está o inimigo, ele está desviado e não tem mais retorno. Mas quem sabe você que está aí ouvindo hoje, você tem retorno de voltar para Cristo, de se entregar para Jesus. Amém?

0: 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Vamos estar orando nas causas impossíveis. 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
0: 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Sabemos que temos compromisso, temos que saudar as rádios a qual estamos passando. Temos N coisas para fazer, né, amados? Conto com a tua contribuição. Dê a tua contribuição de amor. Se você é simpatizante, você gosta dessa programação e você não quer que essa programação pare, é, amados, vamos em frente. Eu sei que Jesus está no controle, mas ele com certeza vai enviar colaboradores. Você que tem uma causa na justiça, você, quem sabe aí, né, amados, não é assim uma barganha com Jesus, mas é uma oferta de amor, como disse o apóstolo Paulo. Contribua conforme teu coração e a tua prosperidade. Eu tenho certeza que Jesus vai enviar pessoas para serem grandes colaboradores dessa grande obra missionária, porque nós queremos expandir esse trabalho, né? Já estamos passando aí por 4 rádios, amados, e a gente sabe que tem muito custo de internet, custo das

rádios, né, qual estamos passando, mas até aqui tem nos ajudado o Senhor, e eu sei que você contribuindo, eu não estou sozinha nessa grande obra missionária, você está comigo aqui, porque eu sempre digo isso, juntos somos mais fortes e juntos mais que vencedores. Naquele dia nós não vamos chegar de mãos vazias diante de Jesus, nós vamos estar, né, juntos, conectados nessa grande obra, em oração, é, em gratidão, e dizendo para Ele: gratidão, Jesus, porque Tu és fiel, né, porque um dia estamos lá no lamaçal do pecado, um dia estamos lá no Montouro, é um dia nós estamos lá servindo as trevas, mas hoje aqui para a grande e maravilhosa luz do Senhor Jesus. E eu sei que você que está ouvindo, que quem sabe aí quer tomar um passo de fé hoje, você que não tem, ore por nós, ore. Eu creio que agora nós vamos entrar aí na causa impossível, e Jesus vai abrir muitas portas para você, portas, com certeza, portas sobre portas para você, você que está aí, você que está nos ouvindo. Que Deus abençoe a tua vida nessa graça infinita de Cristo, nesse favor imerecido. Eu já volto daqui a pouco, não saia daí. Primeira oração, causa na justiça. Oração do Pai. Segunda oração, cura, milagres e maravilha. Oração do Filho. Terceira oração, libertação do Espírito Santo. Você que precisa de uma libertação, vamos juntos orar. Eu já estou voltando daqui a pouquinho, não saia daí. Mande teu WhatsApp, peça a tua oração agora. 55999370288. 55999370288. Também para o grupo Mais Que Vencedores em Cristo. Vamos nos conectar aí, vamos juntos. Todo mundo, vamos lá. Jesus está operando desde o início dessa programação. Eu acredito, amado, sabe? Porque é um culto em nossa casa ouvir as programações de rádio. Então, quando nós estamos juntos, unidos, nós estamos nessa corrente de oração, e eu acredito que Jesus está operando através do rádio, dentro da tua casa. Você que está sentado agora nesse sofá, é você mesma aí, mulher, que está ouvindo essa programação sentada, já receba aí a tua cura, o teu milagre. Tem uma pessoa aí que está no sofá agora, está escutando a programação, e ela está pedindo para toda a sua família. Tem também alguém aí que está ouvindo no trabalho, receba, receba. Você está no ônibus, no carro, no Uber, vai recebendo o teu grande milagre. Essa criança que nos ouve também, esse jovem, essa moça, esse homem que está aí ouvindo essa programação, é, meu Deus Todo-Poderoso. Vamos orar também pelos casais, pelos casamentos depois, né? Para que o inimigo também, muita dureza de coração das pessoas também, né? Separando muitas pessoas, casamentos, lares, famílias. O inimigo é furioso com as famílias, mas é como eu digo, amados, não podemos dar brecha. Não podemos dar brechas, né? A palavra diz para as mulheres: mulher, seja sábia, né? A mulher sábia edifica a sua casa e a tola derriba. E para o homem diz que para os maridos: amai-vos vossas mulheres, assim como Jesus amou a igreja. Então, amados, olha aí, amados, né? Vamos nessa fé, vamos firme, vamos orando e com certeza recebendo a grande vitória de Cristo Jesus, porque é para aquele que crê, é para aquele que com certeza toma posse da vitória. Amém?

Quero deixar uma reflexão para você. Meu nome é Vânia Pim e eu creio que talvez você já ouviu falar das três árvores. A primeira árvore, quando era pequena, ela disse que gostaria de ser um baú para carregar tesouros. A segunda árvore, ela disse que gostaria de ser um navio, um grande navio para carregar reis e rainhas. A terceira árvore, ela disse que gostaria de ser uma árvore muito alta, mas não gostaria de ser nada, apenas muito alta. Ao chegar um dia, ali chegou três homens e derrubaram as três árvores. A primeira árvore foi transformada num coxo para animais, aonde, num estábulo, ali foi colocado um grande tesouro, o menino Jesus. A segunda árvore, que disse que gostaria de ser um navio para carregar reis e rainhas, foi transformada num barco, num simples barco, mas que quem estava dentro daquele barco disse: lança a rede. Ali estava Jesus, dizendo para seus discípulos: lança a rede. A terceira árvore, que disse que gostaria de ser muito alta, foi transformada numa cruz, aonde ali foi crucificado o Salvador do mundo, aonde no terceiro dia ressuscitou e veio para nos trazer salvação. E com certeza, amados, essa reflexão nos traz a palavra de Isaías 55, que diz que os pensamentos de Deus são muito maiores que os nossos pensamentos e os caminhos de Deus são muito mais altos que os nossos caminhos. Quem sabe hoje você pensa em algo ou num projeto, mas com certeza Deus tem muito mais, muito além do que aquilo que nós pensamos e muito mais alto do que nós pensamos. Esse nosso Jesus está vivo, Ele ressuscitou e Ele já nos deu vitória na cruz do Calvário. Então, amados, vamos morar com Ele na glória. Esse é o nosso pensamento e com certeza, creia que a tua vitória hoje está garantida, para a honra e glória do nome do nosso Senhor e Salvador Jesus Cristo. Receba essa palavra no teu coração e receba, em nome de Jesus, a tua bênção, que já chegou para a glória de Deus e a minha também. Amém? Oh, glória! Aleluia, Jesus!

Glória a Deus, glória a Deus, mais que vencedores, glória a Jesus, nesse dia maravilhoso, programações mais que vencedores, Evânia Pinho, estamos aí agora com você, nessa graça, nessa presença maravilhosa, com as orações, causas impossíveis, vamos entrando aí com as orações, determinando a cura, o milagre, já o telefone, 55999-370288. Olha aí, com esse louvor de fundo maravilhoso, amados. 55999-370288 é o telefone aí da tua participação. E é bênção, amados. Hoje vamos orar a causa impossível. Porque o impossível para o nosso Deus é nada. E é maravilhoso, né, amados? Eu quero aqui falar de uma palavra para você, dizer que nosso Deus, ele é o Eu Sou. É, ele mesmo fala na sua palavra, né? Quando Moisés subiu lá no Monte Moriá e ele foi falar com Deus ali, ele perguntou para Deus, qual é o teu nome? E Deus falou, eu sou, né? Eu sou o que sou. Também temos uma passagem em João, capítulo 8, versículo 51 em diante, se não me engano, Jesus também fala, eu sou, ali para aqueles fariseus, né, que questionaram Jesus se ele era maior que Abraão, e ele disse, eu sou. Não é verdade, amados? Então, amados, essa palavra eu sou, Jesus falava no meu coração. Porque ele é o eu sou, e essa palavra eu sou é uma palavra sagrada. É uma palavra sagrada, amados. Você que está aí me ouvindo, você simpatizante, você que acompanha as programações mais vencedores, eu quero dizer para você, essa palavra eu sou tem peso. Tem peso, porque Deus diz que ele é o eu sou. Jesus falou, o nosso Deus, eu sou. Então, como vamos dizer assim? Vamos usar o eu sou para falar palavras contrárias? Como vamos usar esse eu sou para dizer algo diferente? Jesus falava no meu coração. O eu sou eu tenho que usar para dizer eu sou curada. Eu sou livre. Eu sou abençoada. Eu sou próspera. Eu sou com todos os meus filhos abençoados na minha casa, na minha família. Ah, que maravilha, olha como fica lindo. Eu sou feliz. É? Eu sou bem-aventurada. Palavras proféticas. A palavra diz que eu tenho que profetizar, não é verdade, amados? Em hora falamos, hora profetizamos. E agora nós vamos fazer as orações, caso impossível. Primeira oração, né? É, do Pai, causa na justiça, muitas pessoas aqui me dando também os nomes e tudo para nós orar por causa na justiça, terrenos para vender, casas, dinheiros atrasados, nosso Deus é tudo. E você vai estar comigo aí orando comigo, né? Vai orar comigo, junto comigo aqui, nós vamos receber a bênção, a vitória, porque a vitória já é nossa. A segunda oração, cura, milagres e maravilha. A terceira oração, libertação. Eu sou livre dos vícios, eu sou livre do cigarro, eu sou livre da droga, eu sou livre da depressão, eu sou livre dessa doença, eu sou livre desse mal. Oh, glória! Dá para você dar um aleluia, um glória a Deus nessa dia, nessa tarde, nessa manhã? Porque eu não sei, estamos passando pela Renascer agora, mas também estamos passando aí por outras emissoras que talvez estejam passando na parte da tarde, da manhã. E assim é que é, meus amados, nós vamos levando essa semente maravilhosa.

a palavra do eu sou. Eu sou, glória a Deus. Ele quer ver a ousadia de nós. Ele quer ver nós com fé. É? Muitas pessoas podem dizer assim, ah, mas é? Muitas podem não acreditar, mas é para quem crê. Você vai ficar aí dizendo a minha diabetes? Ai, a minha dor de cabeça? Ai, o meu câncer está amarrado e repreendido em nome de Jesus, pelo sangue do Cordeiro vertido na cruz do Calvário. Está repreendido esse mal. Então, a partir de hoje, amados, nós vamos dizer, eu sou curada, eu sou livre. Porque até o fim da jornada aqui na Terra, nós temos que chegar diante do eu sou, dizendo para ele, Senhor, né? Eu estou aqui, ele vai dizer, a tua fé te curou, a tua fé te salvou. Aleluia. Mesmo que, quem sabe, ele amenize as dores, ele dê uma cura total, porque ele é Deus que dá cura total, mas ele abranda a nossa alma, para que nós possamos conseguir chegar até o dia da vitória. É, quem sabe a angústia vai sair, o medo vai cair fora. Tudo isso, você que tem no vício do álcool, do alcoolismo, vai dizer, eu não, eu sou livre do álcool. Eu sou livre das drogas. Vamos orar agora em nome de Cristo? E o telefone é 55999-370288. Soberano Deus, eterno Pai, eu oro agora, Pai, por causa na justiça, a primeira oração dessa programação das causas impossíveis, Senhor. Eu oro agora, Pai, por essa causa na justiça dessa pessoa que está esperando, que ela venha crer agora que já está determinado, que ela possa dizer, eu sou já vencedora sobre essa causa na justiça. Diga comigo, eu sou vencedora na venda desse terreno. Diga comigo, eu sou vencedora nessa causa da justiça. Diga, eu sou vencedor nesse dinheiro atrasado. Diga, eu sou vencedor nessa causa do INSS que está aí para sair a qualquer momento. Diga assim, eu sou mais que vencedor. Eu sou mais que vencedor em Cristo. Declare, declare, declare para a tua vida. Ah, Senhor, vai agora liberando, Pai amado, sobre essa pessoa agora. A fé dela poder ter, Pai, essa determinação, Pai amado, dessa oração. Receba, receba, levante a tua mão aí, diga, eu recebo. Diga, eu recebo, eu recebo, em nome de Cristo. Vamos para a segunda oração, oração de cura, milagres e maravilha. Ah, Senhor, agora essa pessoa que tem doença, desde a ponta do cabelo à ponta dos pés, essa pessoa aí que, Pai, pensa, Senhor amado, que não tem mais jeito, que diz a minha doença, não, que seja repreendida agora, que ela muda o vocabulário, que ela comece a dizer, eu sou curada, eu sou, eu sou, eu sou, eu sou curada, eu sou livre, eu sou livre, eu sou livre de doenças, eu sou livre dessa doença. Você que tem uma doença aí, você que diz que o médico te falou que tem, viu, que a gente tem que vigiar, até eu vigio, porque às vezes a gente diz que tem sem querer, já está dentro da mente, nós temos que desbloquear a mente, ah, Senhor amado, desbloqueia a mente dessa pessoa agora. Essa pessoa aí pode dizer, quem sabe que tem, que ela diz, que o médico diz que tem diabetes, vai dizer, eu sou livre da diabetes, eu sou livre do câncer, eu sou livre de nódulos, eu sou livre de doenças, eu sou livre da cegueira, eu sou livre de tudo isso, é pelo poder do sangue de Cristo, pelo eu sou, em nome de Jesus. Você que está no hospital agora, você que está enfrentando uma batalha, comece a dizer, eu sou livre, eu sou livre. Usa a palavra. É, meu Jesus amado, ele quer você com ousadia, com intrepidez, ele não quer você mendigando, não, ele quer que nós seja ousado na palavra, que use a palavra certa. Ah, Senhor amado, Jesus querido, ora agora a terceira oração da libertação. Eita glória, eita glória, eita glória, vai orando aí, vai orando comigo agora, libertação. Você que tem um vício, vai caindo por terra, toda obra contrária, Zé Pelinta, Chucaveira, Tranca-Rua, meu Deus, todo espírito das trevas agora, vai caindo por terra essa pomba gira. Começa a dizer, eu sou livre dessa obra maligna, eu sou livre de opressores, eu sou livre da depressão, eu sou livre do álcool, eu sou livre do cigarro. Diga para você mesmo aí, você é livre do cigarro, você que está aí preso, você diga, eu sou liberto pelo poder do sangue de Jesus Cristo. Vai tomando posse da vitória, vai tomando posse da vitória, receba, receba a cura, receba o milagre, vai recebendo agora pelo poder do sangue de Jesus agora. Ah, soberano Deus, eterno Pai, em nome de Cristo agora, eu quero orar também para aqueles que nos ajudam, para aqueles que colaboram, aqueles que trazem as suas colaborações, meu Deus amado, aqui para essa obra missionária do
rádio. Vai recebendo agora, vai recebendo agora. É, cura milagres, eu sou abençoado, eu sou mais que vencedor. É, lavassura.

Diga, eu recebo. É, Senhor, abençoa essa pessoa que não tem para colaborar. Essa pessoa, quem sabe, está precisando de uma porta de emprego. É, Deus querido, Deus amado, essa pessoa que coloca sua semente nessa programação. É, meu Deus, que as portas das casas sejam liberadas. Meu Deus, que as portas sobre elas sejam cada vez mais abertas. Comece a dizer, eu sou portas abertas na minha casa. Eu sou pobre, eu sou miserável. Quando você diz isso, você toma posse da miséria, você toma posse das coisas ruins. Mas quando você diz, eu sou rico, eu sou milionário, nós somos milionários porque temos Cristo Jesus. Aleluia. Quando você diz, eu sou rico de Deus, eu sou rico de Jesus, eu sou milionário de Jesus, olha o eu sou bradando. Meu Deus do céu, eu me alegro, eu sou Deus poderoso. Aleluia, aleluia, aleluia, aleluia. Que revelação que ele dá para nós, meus amados. Que revelação. É o eu sou, ele está dentro de nós. Por isso que ele diz que ele é o eu sou o que sou. Por que ele diz eu? E por que eu digo eu? Porque ele está dentro de nós, ele é a vida e a vida com abundância. O que, que o apóstolo Paulo diz, eu repito sempre aqui nas programações, eu não vivo mais, Cristo vive em mim, ele está dentro de mim. Você não vai lá no templo, como a gente diz, eu vou na igreja, não, eu vou no templo, eu vou no salão, eu vou no templo, não é igreja, a igreja é nós, a igreja é eu e você. O que, que o apóstolo Paulo disse em Atos 17, 24, se não me engano, que o Criador criou todas as coisas, criou os céus, os mares, todas as coisas, mas ele diz que não habita em templo feito por mãos de homens, mas nós nos reunimos em qualquer lugar, que seja que você se reúne, tem dois ou três, ele está no meio de nós, ele está dentro de nós, Jesus, amados. Aleluia, oh glória. Então, amados, aleluia, Jesus, a igreja é um povo, a igreja tem muitos membros, a igreja é o corpo de Cristo, e esse corpo tem muitos membros, e Cristo é o cabeça, está lá em Coríntios essa palavra. Amados, tome posse da tua vitória, não é uma placa. Muitos estão sofrendo, muitos estão comentando que sofrem, muitos, mas você sofre à toa, amados. Olha o que Jesus sofreu. Se ele sofreu naquela cruz, amados, olha quanta chibatada ele levou, olha a cruz pesada que ele carregou. O que, que sobra para nós hoje? Quem sabe você diz, ah, o irmão não me deu a paz do Senhor, a irmã me disse isso, o pastor não sei o quê, ele não me deu oportunidade para cantar, mas cante na tua casa, cante na rua, abrace alguém, vá no mercado, dê um sorriso alegre, dê um abraço para alguém, ajude alguém que quem sabe está precisando de algo, ajude aquela pessoa que quem sabe precisa de um ônibus, de um lugar para sentar, que está com o neném no colo, quem sabe na rua, alguém que deixou cair um pacote, você ajuda e você diz, ó, Jesus te abençoe, dê um abraço. É, amados, hoje o mundo está um caos, hoje está todas essas pessoas aí, muitas pessoas hoje no crime, é, muitas pessoas hoje, amados, com os corações endurecidos, o inimigo agindo em vidas, muitas vezes que não estão se dando conta, que estão perdendo a alma, mas nós como igreja viva, não é paredes, mas é pessoas, temos que fazer o avivamento que está dentro de nós, de dentro para fora, não é um avivamento de pular, saltar, não, é um avivamento de olhar para o próximo, como Jesus falou, amai o próximo como a ti mesmo, porque agora toda lei está no amor, o amor é a lei agora. É? Quem que fala lá em Hebreus 10, 4? Cristo agora é a lei é Cristo. Amados, esse é o momento da vitória. Nós temos vitória porque temos Cristo. E Ele quer nos dar a libertação cada dia mais. Olha aí essa palavra do eu sou livre. Aleluia. E aí, amados, quando nós ativamos isso na nossa mente, quando nós tomamos posse dessa vitória, você vai entender o que eu vou dizer agora. Quando você ir conversar com alguém, com alguma pessoa na igreja, lá no templo onde você vai, na rua, na casa, na família, vai chegar alguém para você e vai dizer alguma coisa. Você vai se lembrar dessa palavra e vai dizer, não, para aí, está errado, vamos falar direito.
Quando chega para a gente...

diz assim, eu sou da igreja, eu sou da igreja. Olha só como fica tudo uma coisa meio estranha. Eu sou da igreja? Não, eu sou de Jesus, eu sou a igreja. Olha como muda as palavras. É? Porque você vai dizer para alguém, eu sou da igreja. Que igreja? Que igreja? Não é verdade? Então, amados, palavras que ficam assim, que não liberta, que não liberta. Então, Jesus falava no meu coração. Quando chegam para mim e dizem, eu sou da igreja, tu é da igreja? Não, eu não sou da igreja. Eu digo, não, eu não sou da igreja. Eu sou a igreja. Eu sou de Cristo. Eu sou a igreja. Vamos colocar as palavras nos lugares certos. É, quando alguém chegar para você e disser, você é da igreja? Não, eu sou de Jesus. Eu sou a igreja. Você é a igreja. Aleluia, oh glória. Temos que colocar as palavras nos lugares certos para ter libertação. Libertação de várias áreas de nossa vida. Para nós sermos livres, não sermos presa de ninguém, nem escravos de ninguém. Mas o apóstolo Paulo diz que nós somos livres, livres para viver para Jesus Cristo. Jesus Cristo. Não é verdade, amados? Porque muitas vezes falamos tantas coisas, mas muitas vezes para falar com alguém nós precisamos usar uma frase de libertação. Não é verdade? E agora nós aprendemos que o eu sou é para nós usar para todos os nossos dias. O eu sou está conosco, o eu sou está dentro de nós. O eu sou livre, o eu sou curada, o eu sou milionária, porque tenho esse Cristo, porque tenho eternidade que vale mais que dinheiro, que vale mais que muitos dólares dessa terra, muitos cofres lotados de dinheiro. Nós somos milionários em Jesus Cristo. Por que adianta, amados, ter tanto dinheiro e não poder, de repente, curar uma enfermidade, porque não tem cura para a medicina? Não é verdade? Mas a saúde, que é o bem mais precioso que o Senhor nos deu, depois a salvação eterna, Ele nos deu. E esse, né? Isso Ele nos deu de graça, de receber de graça de. Então, amados, é isso que eu tenho aqui para entregar, que Jesus colocou no meu coração, para que você não esqueça jamais de dizer, eu sou livre. Né? Quando você tem aquele filho nas drogas, aquele marido no vício, você vai dizer, eu sou livre com meu marido em Cristo, eu sou livre com meu neto, eu sou livre com meu filho em Jesus Cristo. Diga para ele começar a dizer, você que tem familiar nas drogas, no vício, no álcool, né? Comece a dar receita e dizer para ele, diga assim, eu sou livre todo dia em Cristo Jesus, eu sou livre, oh glória. Amado, 55999-370288. 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Assim, ó, e começa a declarar. Por que que a palavra diz que ela é bússola para nós? Porque nós temos que aprender a manusear a bússola, a direcionar a bússola. E a bússola são as palavras têm poder. E nós temos que tirar da nossa mente todas as palavras negativas. E quando a gente começa a fazer esse exercício, nós começamos a observar as pessoas que vêm falar com a gente, que elas estão presas. E a gente começa a dizer, não, não é assim. É assim, eu sou o leão, você não tem. Não, essa dor de cabeça não é tua, começa. Aí você também vai fazer isso, amém? 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Que Deus abençoe a tua vida, vamos seguindo de programação, vamos embora, um abraço para todos, meu carinho, para todos vocês que estão aí na escuta da programação, você que está pela internet, Facebook, receba, você que está pelas redes sociais, receba aí a cura, o milagre, comece a dizer, eu sou livre, e cante, a vitória é nossa, a vitória é nossa, a vitória é nossa, a vitória é nossa, em nome de Jesus, a vitória é nossa, a vitória é nossa, a vitória é nossa, a
vitória é nossa.

Provérbios capítulo 5. Filho meu, atende a minha sabedoria, a minha razão inclina o teu ouvido, para que conserves os meus avisos, e os teus lábios guardem o conhecimento. Porque os lábios da mulher estranha destilam favos de mel, e o seu paladar é mais maço do que o azeite. Mas o seu fim é amargoso como o absinto, agudo como a espada de dois fios. Os seus pés descem à morte, os seus passos firmam-se no inferno. Ela não pondera a vereda da vida, as suas carreiras são variáveis, e não as conhece. Agora, pois, filhos, dai-me ouvidos e não vos desvieis das palavras da minha boca. Afasta dela o teu caminho e não te aproximes da porta da sua casa, para que não dês a outros a tua honra, nem os teus anos a cruéis, para que não se fartem os estranhos do teu poder, e todos os teus trabalhos entrem na casa do estrangeiro. E gemas no teu fim, quando se consumirem a tua carne e o teu corpo. E digas, como aborreci a correção, e desprezou meu coração a repreensão. E não escutei a voz dos meus ensinadores, nem a meus mestres inclinei o meu ouvido. Quase que em todo o mal me achei no meio da congregação e do ajuntamento. Bebe a água da tua cisterna e das correntes do teu poço. Derramar-se-iam por fora as tuas fontes, e pelas ruas, os ribeiros de águas. Sejam para ti só imã para os estranhos contigo. Seja bendito teu manancial, e alegra-te com a mulher da tua mocidade. Como serva amorosa e gazela graciosa, sacia-te os seus seios em todo o tempo, e pelo seu amor se é atraído perpetuamente. E por que, filho meu, andarias atraído pela estranha e abraçarias o seio da estrangeira? Porque os caminhos do homem estão perante os olhos do Senhor, e ele aplana todas as suas carreiras. Quanto ao ímpio, as suas iniquidades o prenderão, e, com as cordas do seu pecado, será detido. Ele morrerá, porque sem correção andou, e, pelo excesso da sua loucura, andará errado. Provérbios capítulo 23. Quando te assentar,

0: quero vos cumprimentar com a paz do Senhor. Aqui quem está falando é seu amigo e irmão em Cristo, Fernando Batista. Nós da gravadora Batista Produções temos o imenso prazer de estar entrevistando a nossa querida irmã Vânia Pinho. A irmã Vânia Pinho que teve a sua vida transformada no ano de 2004, mas por 25 anos viveu escravizada por Satanás. E ela vai relatar aqui algumas experiências que ela viveu na sua vida e vai mostrar para você, meu caro e querido ouvinte, que muitas pessoas até nos dias de hoje sofrem escravizadas por Satanás. A Bíblia diz: Satanás veio para matar, roubar e destruir, mas eu vim para trazer vida, vida com abundância. Que essa graça, que essa luz possa, dia de hoje, alcançar a tua vida, meu querido.
1: É, meus amados, é maravilha de Deus, né? É isso aí, Vânia Pinho. Quero falar aqui que um dia eu estava lá nas trevas, nas garras de Satanás, mas ele me trouxe para a maravilhosa luz, através dessa graça, né, amados? Através da graça, favor e merecido, porque nós não merecíamos nada, mas a sua grande e infinita misericórdia, ela nos alcançou. Então, isso é muito maravilhoso, não é, amados? É maravilhoso essa graça qual Jesus Cristo um dia naquela cruz se entregou por nós. E nós hoje, né, fomos vivificados, né, amados? Porque estávamos mortos nos nossos delitos e pecados, como diz em Efésios capítulo 2. Mas através do ato de cruz, ele nos vivificou e nós ressuscitamos com ele. Que maravilha, porque ele que nos escolheu, ele que nos chamou. E hoje eu estou aqui para dizer para você que um dia eu estava lá nas trevas, um dia eu estava lá dentro de um lugar sem luz, né? A minha vida era totalmente destruída, eu estava lá rodeada de velas, eu estava lá, meus amados, nas encruzilhadas, eu estava na noite, eu estava numa vida totalmente derrotada, toda enferma, doente, com filho nas drogas, minha família estava toda errada, eu não tinha saída, mas eu estava ali, 20 e poucos anos da minha vida, não acreditava nem em Deus, nem que Deus existia, porque eu já havia sofrendo muito, muito, eu sofria demais. Amados, eu era uma pessoa que eu queria assim, ó, sumir do mundo, sabe como é que é? Sumir sem destino, mas, amados, eu estava ali sofrendo naquele lugar de horror, naquela vida angustiada, com crianças para cuidar, depois, sozinha, aflita. Eu achava que era uma bruxa, porque eu tinha mais de 50 bruxas na minha casa, e eu colocava lá dentro daquele lugar onde eu frequentava. Elas viravam vassoura pedindo pedidos. Eu estava ali prostrada na frente de uma imagem de Satanás todo dia pela manhã, colocando um copo de uísque, um charuto, fazendo pedidos para ele, para que ele pudesse me ajudar, achando que ele poderia me ajudar, achando que aquelas entidades poderiam fazer algo por mim, amados. Mas ali eu estava, triste, doente, derrotada, né, amados? E assim, não sabia ainda qual era o caminho, como está lá em João 14, né, no versículo 6, que Jesus disse: eu sou o caminho, a verdade e a vida, e ninguém vem ao Pai a não ser por mim. Mas eu estava ali prostrada, eu estava ali enganada, eu estava ali, amados, estava só pela misericórdia do Senhor, aquelas bruxas, né, amados, e eu numa vida derrotada totalmente, até que um dia, amados, aquele homem incorporado disse para mim: olha, arruma tudo hoje, arruma tudo, porque hoje eu vou te contar toda a verdade, eu vou contar para ti que eu não posso mais vir para ti. Olha só o que o inimigo estava me falando, que ele não poderia vir mais para mim, porque ele não tinha permissão, e eu disse: mas como assim, tu pensa que tu é Deus para dizer para mim que não pode vir para mim? E ele tirou o chapéu, colocou no peito e disse: diante desse nome eu tenho que me dobrar, porque esse nome é do homem lá de cima. E eu disse: então, mas o que que tu tá pensando? Tu não manda na minha vida, amados. Quando Deus quer, quando Deus manda, até o diabo tem que obedecer. E ele disse para mim: ah, não posso mais vir para ti, é um tempo determinado, não sei quanto tempo na terra, mas eu não posso mais. E aquele homem desincorporou, fez 5 sacos de lixo, colocou fora, disse que ia servir o Deus da vida dele, porque ele estava parado na fé. E saímos dali no outro dia, amados. Eu fui atrás dele, dizendo para ele: não, vamos reconstruir aquele lugar, vamos reconstruir, porque nós atendíamos muitas pessoas. E ele disse: não, eu vou para casa do meu Deus, eu vou para o meu Deus. E eu saí atrás dele. Quando ele entrou naquele templo cheio de gente, muito grande, eu entrei, fui para o terceiro banco com ele, e ali naquele lugar, através de um hino chamado Digno de Glória, que diz assim: digno de glória e honra, levantemos nossas mãos para teu nome exaltar. Digno de glória, eu me entreguei para Cristo, porque eu vi uma voz que veio do altar com uma grande luz dizendo para mim: eu sou o único digno de toda honra e toda glória. E ali eu me encontrei com Jesus, amados. E ali no outro dia os pastores foram na minha casa, tiraram tantas coisas, mas eu, como era pegada naquelas bruxas, achava que não poderiam fazer mal para mim, deixei elas. Mas ali, amados, naquela casa, no terceiro dia, aquelas bruxas começaram a voar dentro de casa. Eu via elas voando, eu via quando eu ia me deitar na cama, elas voando. Eu ia na sala, eu sentia um calafrio nas costas, elas me seguiam com os olhos, eu estava apavorada. Então no outro dia eu peguei um saco de lixo e disse: não, elas vão embora, porque não serve para mim, não serve para mais ninguém. Ai, amados, e ali foi uma batalha contra o mal, porque o inimigo estava ali. Ele dizia: ele voltou ali naquela casa e disse: tu conheceu agora aquele povo que eu te falei? Mas eu vim aqui te dizer que tu tem liberdade de se ver eles ou eu. E olha só, amados, e foi uma batalha. Eu quero dizer para vocês, esse testemunho está completo lá no canal do YouTube, como cantora e missionária Vânia Pinho. Amados, você encontra lá ele completo. E eu estou aqui dizendo para vocês assim, ó: não foi fácil, mas Jesus me deu vitória. Ele me deu CD de louvor, ele me deu aí pregações nas rádios, onde estamos passando, tem sido uma bênção. Já estamos há muitos anos fazendo programações de rádio, divulgando esse testemunho, dizendo que Jesus, ele é fiel, e ele morreu por nós naquela cruz, porque lá na palavra de João diz que Deus nos entrega a Cristo. Então isso é maravilhoso. Hoje não vivemos mais em lei, mas vivemos em graça. Esse favor que ele fez por nós, como ele disse para aquela mulher de João capítulo 8: onde estão os teus acusadores, mulher? Vá e não peques mais. Que coisa linda, que maravilha. Quando Jesus nos encontra, quando Jesus, ele está diante de nós, e nós temos aquele encontro com ele. E ele mudou a minha vida, ele tirou meu filho das drogas, ele mudou minha família, ele me curou de enfermidades, amados. Esse Jesus é fiel, ele é poderoso, ele é maravilhoso. E hoje eu estou aqui para dizer para você que ele é fiel, que você se entregue a Cristo. Como está lá no Salmo 37, versículo 5, diz: entrega os teus caminhos ao Senhor, confia nele, o mais ele fará. Estou aqui hoje dizendo para você que é possível sim haver mudança na tua casa, na tua vida. Ele tem salvação eterna para nos dar. Por isso que eu digo sempre que nós somos mais que vencedores em Cristo. Por quê? Porque nós temos a eternidade nos esperando, nós temos vitória, porque nada vai nos separar desse amor. Eu digo para você hoje: olha, você que está aí, ore pelo seu familiar, pelo seu filho, pela sua filha, pelo seu pai, pela sua mãe. Quem sabe você está aí hoje, espere, porque Jesus, ele vai ter um encontro com eles, com certeza, através da tua oração, do teu testemunho de fé. Eu quero dizer hoje, toda honra, toda glória, todo louvor e toda adoração é dada a Jesus Cristo, porque ele mudou minha vida, mudou a minha história, me tirou lá do lamaçal do pecado, do mundo todo, aonde um dia eu estava lá, triste, angustiada, fazendo tanta coisa errada, amados, tomando dinheiro de pessoas, fazendo milhares de coisas erradas na noite, na vida errante. Mas hoje estou aqui para honra e glória do nome do nosso Senhor Jesus, para dizer para você que ele é fiel e que o inimigo já está derrotado, caído e destituído da glória de Deus, e não tem como ele se levantar. Se ele já caiu, como? Se ele está preso. Mas se você der força para ele, com certeza ele vai ficar forte na tua vida. Mas se você profetizar e disser: ele está derrotado, caído, e com certeza a vitória é tua, porque todo poder foi dado a Jesus Cristo no céu e na terra. Deus te abençoe em nome de Cristo, e a paz gloriosa do nosso Mestre Jesus. Amém e amém e amém.

Hoje é dia

Glória a Deus, oh glória, que Deus abençoe a vida de cada um. É Vânia Pinho, estou falando aqui diretamente da Grande Porto Alegre, meus amados.

Hoje, nesse dia 5 de outubro, nessa segunda-feira, é que Jesus vem abençoar, né? Já estamos por volta aí das 16 horas e 22 minutinhos aqui. É que Jesus vem abençoar a vida de cada um hoje, nesse dia, é maravilhoso. Muitas pessoas na sintonia, eu creio que você que está aí, que Jesus vem abençoar esse mês de outubro, é com certeza, amados, com a fé, né? Porque ele acrescenta a nossa fé. E nesse mês de outubro, a nossa fé vem a ser acrescentada, né? O que eu profetizo para todos nós, tanto que para mim quanto para você, que nós possamos ter fé, né? Porque temos visto a fé sendo um pouco, né, amados, deixada de lado, muitas vezes pelas situações e problemas e adversidades, mas que nesse mês de outubro nós possamos pedir fé para Jesus. Dizer para ele: Senhor, acrescenta a minha fé, né? Acrescenta a minha fé para passar os obstáculos, as situações do mundo que está acontecendo, das coisas, que ele possa nos direcionar, o Espírito Santo, porque só ele para nos direcionar, e que nós possamos ter ouvidos, né? Não com comichão nos ouvidos, como diz a palavra, mas que nós possamos ter ouvidos atentos para ouvir a voz do Espírito Santo. Né? Porque o Espírito Santo ele fala com aquele que dá crédito para ouvir a sua voz, porque ele é fino, ele é educado, ele é ciumento, tem ciúme de nós, né? E ele é uma pessoa, ele intercede por nós com gemidos inexprimíveis a nosso favor. Então, amados, que nós possamos conhecer mais o Espírito Santo e pedir para o Senhor os frutos do Espírito Santo, para que nós possamos caminhar nessa terra cada vez mais alicerçado na rocha que é Cristo, porque nós estamos passando em tempos muito difíceis, não é verdade, amados? E com certeza a gente precisa buscar essa fé, porque fé é aquilo que eu não vejo, você sabe, você que está me ouvindo, quem sabe, que está aí ouvindo a Renascer FM hoje, nunca ouviu essa programação. Quem sabe através do rádio do seu pai, da sua mãe, você está escutando essa mensagem agora. Quem sabe dentro de um ônibus alguém está ouvindo, motorista ou caminhão. E quem sabe você está pegando uma carona até mesmo num Uber, num carro. E eu quero dizer para você que Jesus hoje, ele quer escrever o um nome no livro da vida de muitas pessoas que quem sabe hoje não conhecem ou quem sabe nunca tiveram um encontro com Cristo. Porque muitas vezes é como uma pessoa, né? A gente pensa, pô, eu conheço aquela pessoa. Ele é conhecido. Ele é meu conhecido. É? Quem sabe muitos conhecem e dizem assim: ah, eu conheço Jesus, mas ele é teu conhecido. Ele ainda não é teu amigo. Mas hoje Jesus quer dizer assim: ele quer ser teu amigo. Ele quer hoje dar a mão para você, estender a mão para todos nós, que nós possamos seguir essa caminhada com Cristo, porque temos visto estradas tortuosas e caminhos tortuosos. Mas que ele possa endireitar as veredas nossas, endireitar nossa caminhada, para que nós possamos seguir um rumo certo e não errar, nem olhar para a esquerda, nem direita, nem para frente, nem para trás. Mas que nessa tarde, eu creio que tem pessoas ouvindo essa programação, que quem sabe conhecem Jesus e ouvir falar, ou quem sabe porque viram uma imagem, ouviram ele pregado numa cruz. Mas hoje ele faz um convite especial. Para que você que está ouvindo aí ainda nunca conheceu Jesus de verdade, nunca teve uma aproximação do noticiário, é só abrir a palavra, que está tudo na palavra, os acontecimentos, a Bíblia se renova, ela é viva, a palavra é eficaz, e Jesus Cristo é a palavra. E a palavra fala com a gente toda hora, todo momento, quando a gente abre ela, a gente já sabe as coisas, os acontecimentos dentro da nossa casa, o que passamos na rua, né? Muitas vezes nas congregações, não é verdade? Quem sabe tem pessoas hoje dentro aí do coração que está com a alma presa, angustiada, precisa liberar um perdão, né? Quem sabe tem alguém aí hoje precisando liberar um perdão para alguém, ou quem sabe tirar essa angústia do teu coração, essa mágoa, porque isso não vem de Deus, né? E vai atrapalhar a tua vida espiritual, a tua caminhada. Mas que Jesus hoje possa falar aos corações, e eu creio que ele fala, basta abrir o coração para ele, né? Não deixar endurecer o coração, porque estamos vivendo momentos muito delicados.

muito delicados, né, Amandos? E eu quero dizer para você aí que está me ouvindo nessa tarde, através dessa programação, que você sentir também de ser um apoiador dessa obra, Amandos. Nós estamos aí numa guerra tremenda, mas eu creio que no meio de toda essa guerra que estamos passando, aqui no momento, porque eu estou vendo coisas acontecerem ao meu redor, porque o inimigo a qual eu servi 20 anos da minha vida, quase 25 anos, ele quer me tirar do ar, do foco, né? Ele sempre está tentando, mas tem vezes que ele luta mais e vezes que ele luta menos. Mas ele já caiu por terra, está derrotado, né, amados? Nós temos que continuar firme, olhando para Cristo. Mas ele está com certeza aí, é furioso aí com a programação, furioso com outras coisas que nós temos feito por aqui, com outras vidas que nós temos encaminhado agora. Essa semana passada, um jovem voltou, né, lá para a fazenda, para o centro de recuperação, graças a Deus, né, que estava aí perdido também, e perdeu toda a família, tudo, e ele resolveu se internar. Então, assim, coisas que a gente quando trabalha com vidas, a gente está mexendo no vespeiro, né, mas porque que o inimigo não quer? Ele não quer que nós venhamos a trazer vidas para o reino de Deus, né, amados? Trazer vidas, então é isso que acontece. Eu quero mandar um abraço também agora aqui, olha só, para nossa irmã Maria, Marisa Alves, que está lá no norte, né? Lá no norte, ouvindo a gente, né? Mato Grosso do Norte. E a irmã Marisa Alves está no Mato Grosso do Norte nos ouvindo. Que Deus abençoe também Daniel Gomes, a Maria Gomes e a sua mãe também aí, da cidade de Maurício Cardoso. Também quero mandar um alô aí para o nosso irmão Orlando de Esperança. Que Jesus abençoe também para o nosso irmão Eloy de Maurício Cardoso. Também para o irmão Jorge de Santa Rosa. Olha aí, é muita gente, né? Também para nossa irmã Ivaldina, de Chapecó, também para o Walter de Lima, de Chapecó. Olha aqui, há muita gente ligadinha. João Velasque, aí da Barbearia Santa Rosa, que Jesus abençoe. Deixa eu ver quem mais aqui. A irmã Raíli, também, de Pinheirinho do Vale. Nosso irmão Natalino, aí, a sua esposa, de Pinheirinho do Vale, também vai um alô, que também tem nos ligado aí. Seguidamente, a gente fala também com o nosso irmão. Paulo, né? Paulo César, também de Pinheirinho do Vale, Deus abençoe. Então, são muitas pessoas que estão acompanhando. A irmã Terezinha, de Sede Nova, que Deus abençoe, irmã Terezinha. A irmã Terezinha também, de Criciúma, né? Olha aí que bênção de Deus, né? A irmã Jaqueline, de Criciúma, o grupo Mais Que Vencedores, todas as pessoas do grupo. A irmã Ivone, também, que seu esposo Abílio, aí, de Tenente Portela, a irmã Rosana, da Argentina, a irmã Maria. Olha, Amados, é bastante gente aqui que durante a semana manda alô para a gente, conversa com a gente, manda bom dia, boa tarde. E isso é maravilhoso, essa união, né? É muito linda. Se eu esqueci de alguém, né, Amados? É muitas pessoas aqui. O grupo nós temos aí mais de 50 pessoas, então é bastante pessoas, né? Quem quiser participar do grupo Mais Que Vencedores também, pode dar um alô. A irmã Denise também, a irmã Denise, a irmã Marli aí, que Deus abençoe, de Tupacerendi, a irmã, deixa eu ver aqui, a Edileia também aí, né, de Horizontina, com a sua mãe Olívia, olha aí, bastante gente ouvindo, os caminhoneiros, as pessoas do Uber que me ligam também, muitas vezes, do caminhão que estão ouvindo, do ônibus. É muita gente aí ouvindo a Rádio Renascer, né, Amados FM. Também temos aí a Rádio Web Mais Que Vencedores, né, também pela cidade de Alvorada. Estamos passando também pela Rádio Juízo Final, né? Também estamos passando pela Rádio Manamã, que é a web rádio, né? Manamã, de Quaraí. E também estamos passando aí pela rádio, deixa eu ver aqui. A Rádio Internacional Mais de Deus, que é do nosso ministério, né? Internacional Mais de Deus, que é a rádio que estamos passando também. Um abraço para o povo aí de Quaraí, da cidade de Quaraí, Pastor Héctor e a sua esposa Dayana, Deus abençoe aí também do nosso ministério, a qual nós estamos passando, né, Amados? E estamos fazendo essa obra pelo rádio, obra de missão, obra, né? Sendo com vidas, nós estamos fazendo obra, né? Também temos aqui
amados, um galpão missionário aqui na cidade de Alvorada, do pastor Delacir. E agora ele vai fazer, vamos fazer uma festa para as crianças também, né? Agora no dia 12 de outubro vai ter uma festinha aí para as crianças carentes ali, daquele lugar aqui da cidade de Alvorada, lá da Parada 63 da Alvorada. Então tem um galpão lá num sítio que ficou o galpão missionário, né? Então, se alguém quiser ajudar, amados, com algumas coisas, que vamos fazer cachorro-quente, refrigerante, bala, pirulito, mas quem quiser usar como oferta para que a gente possa enviar para ajudar, roupas, eu sei que tem muita gente aqui de longe, né? Mas tem mais de 60 crianças lá que vão participar dessa festinha, vai ter um culto para as crianças, uma adoração, né? Um cultinho. Vai ser uma bênção de Deus aí, a palavra sendo semeada também para as crianças, para os pais das crianças, para que ensine o menino no caminho que deve andar, a palavra diz, né? Para que quando cresça não venha se desviar do caminho. Então, é importante hoje a gente ensinar e ajudar a levar a palavra de Deus às crianças, amados. Então, você quer ir nesse mês de outubro fazer a tua oferta de amor para essas crianças aqui da Alvorada, e também tem outras crianças aqui, é muita gente, mas qualquer coisinha que a gente faça, né, amados? Um grãozinho de areia para que a gente possa fazer é muito para a obra do Senhor Jesus, né? Porque a obra de Jesus não são prédios nem madeiras, mas são vidas, são pessoas, né? Então, vai ser uma bênção de Deus, porque criança sempre espera algo, né? 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Também vai meu alô para a irmã Lídia Seco, a sua mãe Antônia Seco. Também vai meu alô para a irmã Neuza, também aí de Esperança, né? O Cristiano, que Deus abençoe. A irmã Clair, também de Santo Cristo. A sua irmã Ivete, né? Que Deus venha abençoar grandemente aí a vida das irmãs, de todos que fazem parte aqui da programação. Que Jesus venha abençoar grandemente a tua vida, a tua casa, a tua família, né, nessa programação hoje, 5 de outubro, né, amados? E nós estamos com muita esperança que com certeza, né, amados, muitas pessoas vão se entregar a Cristo, porque nós temos visto pessoas abaladas, coisas acontecendo, nós temos visto tanta coisa, né, amados, que está acontecendo, mas se nós nos deixar levar por as coisas que estão acontecendo, a gente para na caminhada, né, amados? Os levantes que está acontecendo também no meio das famílias, né? Nós temos aí orado bastante, mas o inimigo está atacando famílias, está tendo ataque também no meio de casamentos, muitos casamentos desmanchados, famílias desmoronando, né, amados? Está tudo escrito na Bíblia aí, o princípio dos fins, né? Então, Jesus está voltando, ele está às portas, né? Então, a nossa obrigação como igreja é continuar em oração, é orar por todos, né? E com certeza, amados, seguir em frente. Então, eu quero passar aqui, você que sente no coração de continuar sendo um apoiador, porque muitas pessoas pararam de apoiar essa obra, né? Mas eu creio que Jesus vai tocar no coração de pessoas que queiram ser um colaborador e nos ajudar. Também vai meu alô para a nossa irmã Juraci aí de Chiapeta. Deus abençoe, minha amada. 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Você que não conseguiu pegar a conta da Caixa, pode estar ligando para mim, né? E vamos estar passando a conta da Caixa Econômica Federal, né? 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Eu estou por aqui. Você pode ligar ou mandar teu WhatsApp para mandar um contato. E nós vamos se falando. Eu gostaria de pedir para a irmã da técnica, antes disso, eu quero mandar um alô também para o povo dos presídios, né? Os presídios aí também da Argentina, de todos os lugares que estão ouvindo a gente, que Jesus abençoe, prospere e multiplique a todas essas pessoas aí que nos ouvem de muitos lugares. Você que está no hospital, você que está aí também, né? Em algum lugar ouvindo essa programação, que Jesus venha abençoar grandemente. Eu vou pedir para a nossa irmã e a técnica rodar um louvor agora, eu vou descansar, e vou voltar com uma oração poderosa aí. Nós vamos estar orando por todos os pedidos de oração que eu tenho aqui, de todas as pessoas, e vamos orar para que esse mês de outubro seja um mês de bênção,
um mês já

intimação com o Espírito Santo, nós possamos buscar essa fé nesse mês de outubro. Eu quero orar depois desse louvor aí, que eu quero oferecer para todos que estão ouvindo a programação, e eu já volto daqui a pouquinho, em nome de Jesus.

É isso aí, amados, de volta, né? Voltamos aí. Você que está aí perto hoje do rádio, você que está aí comigo, ouvindo essa programação, já se aproxime aí, vamos estar orando. Você que precisa de uma cura, você quer entregar a tua vida a Cristo, eu quero orar também para aquelas pessoas que colaboram, que ajudam com seu grãozinho de areia, aquelas pessoas que estão fazendo essa causa impossível também, né? Eu também, de 3 meses, que Jesus abençoe. Quero mandar um abraço também para a irmã Simone, para a irmã Mirena Luz, né, que Deus venha abençoar a vida da irmã também, grandemente. Também para o nosso irmão Renan, também, que está ouvindo aí, o nosso irmão que está escutando aí também, Jefferson, Deus abençoe em nome de Jesus Cristo, né, muitas pessoas ouvindo em nome de Jesus, né, e é muita bênção, é muita vitória, amados. Então, amados, olha só, nós vamos estar orando por vários, vamos orar agora também pelos patrocinadores, colaboradores, né, aqueles que querem colaborar, que Jesus possa tocar no coração de pessoas para nos ajudar nesse mês de outubro agora, porque nós temos aí a festinha das crianças, nós temos aqui as crianças aqui de Alvorada, né, amados, aqui do bairro Piratini, ali da Umbu, né, nós temos ali bairro para fazer essa festinha nesse sítiozinho lá, que é o Galpão Missionário. Então, quem sentir no coração, qualquer oferta, qualquer valor vai ajudar muito, né, amados, também para nós saudar aí as programações de rádio. E nós estamos batalhando aí, porque sabemos que tudo tá caro, né, amados? Tudo subiu. Sabemos da dificuldade de tudo, de todos, né, amados? Muitas pessoas muitas vezes não têm e tal. Mas se cada um der o seu pouquinho, né? Um pouquinho hoje é bastante para Jesus, né, amados? É bastante. E nós vamos seguir em frente. Eu creio que Jesus está no controle e com certeza a vitória é certa. E eu sei que nós vamos, nesse mês de outubro, seguir em frente, conseguir, vamos indo, né? Já estamos indo aí para o final do ano e o tempo está passando, já estamos em outubro, né, amados? Em outubro, é só Jesus, né, amados? Em outubro. Então, sabemos que como o tempo passa rápido, nós não podemos parar na caminhada, não podemos parar. Não importa a luta que estamos passando na nossa casa, mas Jesus tem falado no meu coração, sabe? Seguidamente, ele tem dito para mim: profetiza, só profetiza e cala-te, mais nada. Muitas vezes, amados, nós precisamos ficar calados, não falar nada. A palavra, inclusive, diz que o calado vence, né? Então, nós temos que ficar calados, somente profetizar e orar e ficar calado, né? Muitas vezes, dentro de casa, aquela pessoa que não entende o lado espiritual, que não é crente em Jesus Cristo, né, que não tem intimidade com o Espírito Santo, mas que nesse mês de outubro nós venhamos pedir mais intimidade com o Espírito Santo, para que nós podamos vencer essas barreiras, essas batalhas. Então eu quero orar agora, amados, já quero estar orando. Ore comigo aí, ore por mim também. Eu estou necessitando muito das orações dos irmãos, das irmãs, das pessoas que estão ouvindo hoje. Eu estou necessitando demais das orações, né? Porque tem se lançado muita coisa, mas eu creio na vitória, né? Eu creio na vitória, né, amados? E assim, uma hora nós estamos na guerra, uma hora nós estamos na bonança, mas a guerra, se não passar por guerra, não tem vitória. E o nome de Jesus tem que ser glorificado através das guerras, das vitórias, né, amados? Mas nós temos que estar ali firme, olhando para o alvo, né? Vamos então orar. Soberano Jesus, eterno Pai, agora eu quero orar, Senhor. Meu Jesus, eu quero orar em primeiro lugar para essas pessoas que hoje, quem sabe, estão entregando a vida a Ti, Senhor. E eu creio que os anjos estão em festa hoje, porque tem vidas que, mesmo sem falar nada para ninguém, mas estão nas suas mentes dizendo: sim, eu quero te servir, Jesus. Meu Jesus amado, eu entrego nas tuas mãos agora essas pessoas. Eu entrego nas tuas mãos agora, Pai, que o Senhor possa escrever o nome no livro da vida de pessoas que agora estão pedindo perdão dos seus pecados. Pai, que estão dizendo: ah, Senhor, Pai, eu quero ir contigo para a nova terra, o novo lugar, o reino, né? Que o Senhor é o Rei da glória, Senhor. Toda a glória para ti. E que nessa tarde, Pai, vidas venham ser alcançadas através das programações de rádio. Ah, Senhor Jesus amado, Jesus querido, oro também por pessoas que hoje estão doentes, enfermas, que mandaram tantos pedidos de orações, pedindo cura, milagre, maravilha. Ah, Senhor amado, oro agora por pessoas que possam estar nos hospitais, acamadas em casa. Essas crianças, Pai amado, em nome de Jesus Cristo, Pai, que agora venham, Senhor amado, serem tocadas pelo teu poder.
Caldeira. Eu oro agora também pelos colaboradores e patrocinadores. A Senhora, oro por essas pessoas, Pai, que ajudam, que colaboram, que muitas vezes, Pai amado, Deus querido, queria colaborar, mas não pode, mas que o Senhor possa abrir portas, portas sem medida, sacudida, recalcada e abundante sobre seus filhos, Pai. Ah, Senhor, nós oramos agora, Pai, pela tua igreja, a igreja viva. Ah, meu Deus, a igreja que são pessoas, Pai, em nome de Cristo agora, Pai. Ah, Senhor, amado Jesus querido, meu Deus Todo-Poderoso, eu oro agora, Pai, que o Senhor venha tocar pessoas para serem colaboradores dessa grande obra missionária. Eu declaro a cura, eu declaro o milagre, eu declaro a paz interior, eu declaro que pessoas possam, Pai, liberar o perdão, Pai, tirar as mágoas do coração. Em nome de Jesus, diga comigo, eu recebo, em nome de Jesus. Diga, eu recebo a minha vitória, seja ela qual for, diga, eu recebo para a honra e glória do nosso Senhor e Salvador, Jesus Cristo, amém e amém. Oh, glória a Deus, eu sinto uma graça, eu sinto uma presença de Cristo, aleluia. Eu quero mandar também um alô para a nossa irmã Gislaine Vieira, eita glória. Eu quero mandar um alô também para a nossa irmã Laci de Bom Progresso, a sua filha, né? Também, Elisandra, também, que Deus abençoe a sua filha Eliana, a todas as pessoas que estão ouvindo essa programação. Oh, glória a Deus, aleluia, louvado seja o nome do Senhor Jesus. Amados, é tão bom falar de Jesus, né? É tão bom, muitas vezes nós estamos passando por N necessidade, e quando nós vamos abrir a palavra, para nós ler a Bíblia e meditar na palavra de Cristo, aquela palavra toca forte em nosso coração e nós podemos nos alegrar, né? Nos alegramos com a palavra, né? Então, amados, que a palavra nesse mês de outubro possa cada vez mais estar em nós e nós possamos ficar atento à voz do Espírito Santo pelas nossas escolhas aqui na Terra, por tudo que nós vamos fazer, não é verdade? A nossa caminhada, o que nós vamos falar, que nós possamos meditar e ver o que, que eu devo falar hoje para essa pessoa que chegou dentro da minha casa, que quem sabe é um filho, um marido, um pai, uma mãe, quem sabe é uma pessoa que não está em Cristo e ela está atribulada, né? E chega ofendendo, chega com ofensa, chega com coisa, mas que nós possamos parar e pensar e ver como fazer. Pedir para o Espírito Santo, Senhor, me dá uma luz, o que, que eu falo, o que, que eu faço, qual é a escolha que eu faço, ir para a esquerda, ir para a direita, né? Qual é a escolha? Né? Muitas pessoas ficam pensando, qual a escolha? Será que eu devo me casar? Né? Muitas pessoas pensam, será que é essa hora? Será que eu devo pegar esse emprego? Né? Será que eu devo comprar esse carro? Será que está certa a documentação? É, porque a palavra diz, né, amados, que tudo aquilo que a gente planta, a gente colhe. E com certeza, amados, nós estamos nessa terra aqui, à mercê de tanta coisa, mas nós temos um Cristo, né, que nos conduz, e o Espírito Santo nos conduz, mas que nós possamos ter ouvidos atentos à voz do Espírito Santo, e glorificar o nome de Jesus o tempo todo, porque quando a gente lida com vidas, com pessoas, amados, muitas vezes o inimigo, ele não quer, não é verdade? Ele não quer, ele tem ira, ódio, mas nós temos um Cristo que está acima de tudo e ele já está derrotado, porque lá na cruz ele já perdeu, na verdade, ele já perdeu, já é perdedor, já está perdido, né? Mas não tem como ele levantar, ele pode incomodar, né? Ele incomoda, com certeza, ele usa um, usa outro, e assim é que acontece, amados, usa para nos perseguir, usa para fazer contenda, muitas vezes fazer fofoca, usa os adeptos, usa. Por isso que a palavra diz, né, que a língua é o menor membro, está lá no livro de Tiago, né, a língua é o menor membro do corpo que pode levar alguém para o inferno, é a língua, né, amado? Então, que nós possamos ser, como diz também lá no livro de Tiago, né, tardio a falar e atento ao ouvir, né, Tiago 1, versículo 19, se não me engano. Então, que nós venhamos a ser tardio a falar, e atento a ouvir, muitas vezes ouvir mais e falar menos, porque a palavra diz que quem fala demais

espírito de perturbação que muitas vezes a pessoa não deixa a gente falar. E a pessoa quer falar, só ela fala, fala, fala. Mas a pessoa, a gente olha e vê, meu Deus, a pessoa tem espírito de perturbação. Então, amados, temos que estar atentos à voz do Espírito Santo, né, amados? Temos que estar atento à voz do Espírito Santo, porque só ele para nos dar vitória. Então, quero deixar aqui o contato mais uma vez: 55999-370288. 55999-370288. É o meu WhatsApp aqui, o telefone. Você que quiser entrar em contato comigo, mandar teu WhatsApp, né? Você quer pedir a tua oração, você quer conversar com a gente, mande teu WhatsApp, né? Que Jesus venha abençoar a vida de cada um. E com certeza nós vamos estar colocando, se você ainda não tem o teu nome aqui, que eu tenho aqui muitas pessoas com os nomes, né? Nós vamos também colocar teu nome aqui nas orações. Quero mandar um alô também para o Hamilton, aí da Santa Rosa, mais o seu filho Elke, que também está ouvindo a programação, e a sua esposa Amélia, né? Aqui da Santa Rosa, aqui é bairro Santa Rosa, aqui da Grande Porto Alegre, o Hamilton, que está ouvindo também aí da Rádio Juízo Final, da Rádio Manamã, Quaraí, né, amados? Que coisa boa, né? O povo aí está sempre ouvindo as programações, né? Que Jesus venha abençoar a vida de cada um. Também temos a Rádio Web Mais Que Vencedores. Você pode entrar aqui pelo aplicativo RádiosNet da cidade de Alvorada. Você entra e você vai estar aí com vendo a Rádio Web Mais Que Vencedores aqui da cidade de Alvorada, pelo mundo aí, pela internet, né, amados? Que coisa boa, que maravilha aí, que Jesus tenha abençoado nessa obra missionária, né, do rádio. Então, eu mando meu abraço, meu carinho. Segunda que vem, com certeza, amados, se Jesus não vier para todos, nem me buscar, nem nada, né, amados? Estaremos aqui de novo, se Jesus não vier. Segunda que vem. Rogo as suas orações, não esqueça, ore por Vânia Pim, é, mande aí a tua oração para mim, vamos interceder um pelos outros, estamos orando também pelo grupo Mais Que Vencedores, por todos aí do grupo, né? Que Jesus venha abençoar a vida de cada um e com certeza, vamos ficar atentos porque Jesus está às portas e a trombeta vai tocar e só vai ouvir o toque da trombeta aquele que crê, né, amados? Aquele que crê, com certeza verá a glória de Deus. Amém, meus amados? Que Jesus abençoe, um ótimo mês de outubro, na paz e na graça do nosso Senhor Salvador Jesus. Obrigado, minha irmã da técnica aí. Obrigada por tudo. Deus abençoe em nome de Cristo. Amém.

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É com muito prazer, com muita alegria que estamos chegando uma vez mais através das ondas sonoras das emissoras radiais que compõem a rede de programação Missionários em Ação. Estamos chegando uma vez mais com mais uma edição desta programação, qual é o órgão oficial dos Gideões Missionários da Hora Final. Tem sua sede central na cidade de Baracaju, estado de Alto Paraná, país do Paraguai. Tem suas siglas como GMHF. GMHF, Gideões Missionários da Hora Final. E quem tem o grato prazer de vos cumprimentar com a doce e maravilhosa paz de nosso Senhor e Salvador Jesus Cristo, ao som desta cortina musical de um viajante, Trio Alexandre. E a saudação prazerosa de vosso irmão em Cristo, pastor Josemar Grubert. Que tenham todos uma ótima recepção, seja pelo meio de comunicação que você estiver acessando esta programação, seja por meio de páginas, sites, por meio de aplicativos de telefone ou por meio de FM, frequência modulada, a qual está transmitindo esta programação aí no seu rádio, na frequência modulada, a qual você está sintonizado, seja o meio que for, Deus os abençoe, que o Senhor Jesus possa estar trabalhando de uma forma gloriosa. Deus abençoe os ouvintes, irmãos assíduos da programação, que sempre, os ouvintes assíduos, que não perdem nenhuma programação já de muito tempo. Deus vos abençoe de forma gloriosa em Cristo Jesus. Deus abençoe a todos que estão sintonizados nesta programação. Este programa já está por mais de 2 décadas, agora mês de outubro, está completando 21 anos de programações radiais Missionários em Ação. Em algumas emissoras perdura aí por 10 anos, como a Rede Renascer, outras emissoras 4 anos, 5 anos, como a Rede Aliança. Também outras emissoras que já há desde tempo está sendo transmitida a programação, mas o programa Missionários em Si, ele tem uma duração de 2 décadas e mais 1 ano agora se completa neste mês de outubro, totalizando 21 anos de programação radial e também obra missionária, projetos missionários, 21 anos, irmãos. Agora em outubro completa 21 anos de obra missionária e 21 anos de programação radial. Sendo que o aumento da obra missionária começou com as programações, mas antes das programações já havia obra missionária, que isso totaliza, eu creio que uns 23 anos, por aí aproximadamente, que nós já estávamos com obra missionária em andamento, projetos missionários em andamento. Mas a gente resumiu para 21 anos, porque acompanha a programação, foi onde que foi dado mais ênfase no tema da obra missionária por causa da divulgação. Deus abençoe então a cada ouvinte, a cada irmão. Você faz parte deste tempo, dessas décadas de obra missionária, de programação. Você é o motivo, a razão, é os missionários e você, querido ouvinte. Então você é a razão desta duração de programação, de totalizando aí 21 anos. Você é a razão. Então Deus abençoe grandemente vossas vidas que acompanham sempre a programação. Meu muito obrigado, sou grato a Deus pela vida de cada um, de cada ouvinte, de cada missionário, os projetos missionários África, Índia, Venezuela, Brasil, Argentina, Paraguai, onde estiver saindo, onde estão os missionários, são a razão destes 21 anos, os missionários é a razão. E também a razão é os ouvintes da programação. Então Deus abençoe e vocês são a razão de 21 anos de obra missionária, de programação radial. Que Deus possa vos abençoar de uma forma gloriosa em Cristo Jesus.

estas revelaciones gloriosas, porque el Señor Dios realmente ocultó estas cosas, como Jesús dice, gracias te doy, oh Padre, porque ocultaste estas cosas de los grandes, revelaste a los pequeños. Realmente, hermanos, a Biblia é um mar de profundidade, mar de profundezas, e é maravilhoso que muitos que pensam que entendem, não entendem a profundidade que é a palavra de Deus. Mas graças ao Senhor Jesus, que sempre em sua misericórdia e sua bondade, revela este vasto mar de profundidade e seus segredos gloriosos, e nos instrui, fortalece e nos llena de sabedoria para vencermos e triunfarmos em um tempo em que muitos se estão hundindo. A palavra nos ajuda a seguir triunfantes em Cristo Jesus, e vou dizer a vocês, é um triunfo real, autêntico, sem maniobra, e que realmente estabelece a vida do cristiano como a casa em la roca. Deus bendiga grandemente vossas vidas. Eu vou partilhar um pouco a hora de lá palavra do Senhor. Estarei falando em português, no idioma português, por la vontade do Senhor. Mas o Senhor Deus te ajudará, tu que és de Latinoamérica, te ajudará a entender, compreender, se tienes la disponibilidade de gustar, dar atenção à palavra. O Senhor Deus é poderoso para ser muito mais abundante do que pedimos ou pensamos. Vamos então, se neste momento, a palavra do Senhor Jesus, no idioma português. 1 Samuel, capítulo 12, versículo 16 em diante, no sinal do Senhor Deus, no dia em que o povo decidiu escolher Saul como rei. Diz assim: ponde-vos também agora aqui e vede essa grande coisa que o Senhor vai fazer diante de vossos olhos. Não é hoje a cega do trigo? Clamarei, pois, ao Senhor, e ele dará trovões e chuva, e sabereis e vereis que é grande a maldade que tendes cometido perante o Senhor, pedindo para vós um rei. Então Samuel invocou o Senhor, e o Senhor deu trovões e chuva naquele dia, pelo que todo o povo temeu grandemente, e o Senhor temeu pelo que todo o povo temeu grandemente ao Senhor e a Samuel. Todo o povo disse a Samuel: roga pelos teus servos ao Senhor teu Deus, para que não venhamos a morrer, porque a todos os nossos pecados temos acrescentado este mal, de pedirmos para nós um rei. Maravilhosa essa palavra, irmãos, que lendo assim, irmãos, parece normal, algo simples, mas é poderosa na devida compreensão exata da palavra de Deus. Eu sempre vejo a palavra do Senhor Deus, irmãos, como algo profundo. Muitos não conhecem, irmãos, a palavra de Deus. As pessoas têm a tendência, pela sua ambição de quererem serem doutores ou destacar-se em sabedoria animal, terreno e diabólica, animal, terrenal e diabólica, como a palavra, como Santiago escreveu, muitos para, nessa ambição de se destacar, eles ignoram textos gloriosos que seria bom para o ser humano, que seria bom para a vida humana, em todos os sentidos, em todas as áreas. Só que, sabe, irmãos, em todo o que se chama religião, sempre prevalece a ambição de poder, de querer destacar-se. Eu vou falar algumas coisas por experiência, eu vou procurar, irmão, ser rápido, porque é muito profunda a Bíblia. Esses textos, eles são textos tremendamente que nos ligam a muitos temas, a muitos textos na Bíblia, e que realmente nos mostra coisas claríssimas, e que eu queria, tenho a tendência de querer controlar pela sua ambição, não pelo poder de Deus e a simplicidade do Evangelho. Então, muitas vezes, irmãos, você chegava e eles queriam colocar pressão em manifestações de destaques de como eles tinham a catedral e que eles tinham sabedoria, que ali tinha um irmão, esse aqui se formou em teologia, esse aqui se

formou em letras, esse aqui se formou em bacharelado, e eu ficava, este se formou em angiologia, este se formou em escatologia, em bibliologia, e eles procuravam impressionar, transmitindo a você algo assim, irmãos, e muitas vezes eu ficava olhando e dizia, não tem como pregar aqui, não porque esses homens são sábios, mas é porque esses homens não vão ouvir as profundidades da Bíblia. Eles se acham sábios, eles acreditam que são sábios, só que você ouvia os comentários da sabedoria deles e era muito pequeno, irmãos, muito diminuto, pelo que a gente conheceu. Quando eu digo para vocês aqui na rádio, olha, eu tive acesso até a estudar a ortodoxia judaica, alguém diz, nossa, o pastor Josemar está, não, irmãos, está já com isto? Não. Deixa bem claro, os irmãos, eu usei todos os recursos, irmãos, para me ver as realidades dos equívocos humanos, dos equívocos religiosos. Eu pude ver, irmãos, que as palavras de Jesus, as parábolas de Jesus, as repreensões de Jesus, eu conheci o que é realmente aqueles preceitos farisaicos que muitas vezes querem usar para chamar a sã doutrina de farisaísmo. Não, eu procurei conhecer a ortodoxia, os costumes deles, para ver que realmente eles guardaram essa linha desde o tempo de Jesus, esse amargo contra Jesus, contra a palavra de Jesus. Então eu conheci, irmãos, eu tive acesso a esses conhecimentos e procurei, porque eu procurei conhecer a palavra de Deus real. E eu ficava olhando essas pessoas que diziam que eram grandes sábios, e eu dizia, Deus, aqui não tem como pregar, eles se acham sábios, eles se acham doutores, mas o conhecimento que eles manifestavam aos meus ouvidos, muitas vezes eu dizia, meu Deus, eles não entendem quase nada da Bíblia. Você quer ver? Eu vou falar algo bem rapidinho, e eu digo para você que Deus, ele começou a trabalhar no planeta Terra, e vou te mostrar, procurar, porque já o horário avançou, mas eu quero procurar te mostrar real, pela palavra de Deus, esses detalhes, e que as pessoas que dizem serem sábias, elas ignoram todas essas coisas, e realmente estão como virgens loucas, confiado em algo que se acabou na vida deles, entendeu? Confiado em algo que não tem reserva para um futuro, entendeu? Não tem. Eles se acham que tem. As virgens loucas, elas tinham confiança no que estavam fazendo e não tinham reservas, entendeu? Para um futuro. O futuro chegou, elas não tinham nenhuma reserva, elas não tinham nenhuma garantia de futuro. O futuro para elas foi amargo. O futuro para as virgens loucas foi amargo. O presente delas, no presente elas se achavam, mas o futuro das realidades foi amargo para elas. A Bíblia é muito ampla. Você quer ver? Eu vou te mostrar algo muito profundo. O Senhor Deus sempre trabalhou em seus interesses, nos interesses dele. Desde que o pecado entrou no mundo, o interesse de Deus foi projetar uma saída para o ser humano por meio de um sacrifício de Jesus, por meio da santificação e da renúncia ao pecado para poderem serem salvos, porque se seguirem da maneira que está, Deus não projetou um projeto para que, esperamos um Jesus só para essa vida, não. Então quando você chega aqui em Saul, aqui é onde começa esses detalhes aqui, é muito profundo. Por exemplo, você quer ver? Quando eles pedem um rei, o povo de Israel pede um rei, eles desagradam a Deus. Eles estão revogando a teocracia. A teocracia era viverem pelas orientações, digamos assim, para simplificar, pelas orientações de Deus, pelos comandos de Deus, através de Samuel, através dos profetas, através de juízes. O Senhor era o rei deles. O Senhor era o Senhor deles. Deus era o rei deles. Mas eles queriam se parecer com o povo. Eles queriam se parecer com as outras nações, ter um rei mesmo. Este pedido a Samuel desagrada a Deus. Desagradou a Deus, realmente. Eles

quando desagradam a Deus, mas o Senhor Deus concede o pedido para eles. Concedeu. Só, olha, eu vou dar o rei que eles querem. Mas eles estão rejeitando a mim, Samuel. Agora, essa rejeição nunca deu certo, este projeto que eles escolheram. O Senhor Deus cedeu para eles. O Senhor Deus concedeu. Existem coisas que Deus concede para nós, irmãos, mas que Ele não vai abrir mão dos seus comandos, da sua soberania na nossa vida. É impossível o Senhor Deus se desfazer de tudo que Ele mesmo criou. Ele é soberano em toda a criação. Então existem coisas que Deus, irmãos, Ele pode até ceder para nós por algum tempo, mas Ele não vai renunciar ou revogar a sua soberania sobre nós. O motivo de Deus formar um rei ia ter que ser um rei de acordo à vontade dele, como foi a família de Davi, pois da descendência de Davi, por que que Deus, ele... Tanto é que Israel não tem mais rei hoje em dia. Terminou esse assunto de rei para na nação de Israel, e só haverá um rei fiel, verdadeiro, no milênio, e na eternidade, onde o próprio Jesus vai ser o rei dos reis. Mas você sabe por quê? Que o Senhor Deus, ele projeta um rei, mas esse rei era a partir de Davi, da família de Davi, por causa de que o Senhor Deus, ele estava no comando, pela sua soberania, em manter a raiz de Jessé, em manter, irmãos, os interesses dele por meio da tribo de Judá, para que Jesus fosse gerado, e por meio dessa tribo de Judá, Jesus viesse a nascer, viesse a existir para nós aqui na sua 100% humanidade, para gerar salvação ao ser humano, aonde que por meio dessa salvação gerar uma igreja onde Deus sempre seguiu Ele no comando, Ele na sua soberania dirigindo os passos da igreja. Não é, irmãos, uma formação de um rei. Para nós, irmãos, essa ideia de politicagem nas igrejas, essa ideia, irmãos, de nós vamos controlar, não porque Deus quer, não, irmãos, a igreja, ela não se envolve com as coisas do mundo, porque ela está no projeto soberano em viver pela direção de Deus por meio do Espírito Santo. E toda vez que o ser humano tomar a sua iniciativa achando que ele tem liberdade de entrar numa igreja e ali começar a colocar seus gostos, o líder, o crente, ele não, o Senhor Deus pode até ceder, irmãos, mas com o tempo esses gostos que o Senhor Deus cedeu que você coloque, eles se terminarão, eles entrarão em ruína, e você entenderá que sim ou sim você vai ter que viver pelas ordens soberanas do Deus que transmite por meio da sã doutrina e por meio do Espírito Santo, em como o crente tem que viver na dependência de Deus. Esse negócio, irmãos, de que Deus criou a igreja para o líder, os crentes andarem como querem, isto é antibíblico. Não, você quer ver? O Senhor Deus concede para Saul, eu vou procurar, irmãos, resumir. O Senhor Deus concede a ideia para o povo de eles serem, terem um rei como eles pediram. O Senhor Deus diz a Samuel, mas o Senhor Deus deixa bem claro, Samuel, eles estão rejeitando a mim, conceda a eles o rei. Só que você quer ver? No dia em que eles vão confirmar, apresentar Saul como rei para todo Israel, o profeta Samuel chama eles e diz, olha, este não é o tempo da... Não é o tempo da colheita do trigo, da cega? Em Israel, o grande sinal, é que eu estou te falando, eu conheci essas coisas. O grande sinal em Israel, naquela época, irmãos, na época da colheita, o grande sinal de Deus estar com Israel, da bênção de Deus, era que quando chegava o tempo da cega, da colheita do trigo, não dava uma gota de chuva. Os judeus podiam colher seus trigos, e deixar à vontade lá na lavoura. Não havia, em nenhum momento, o Senhor Deus proibia os céus de dar uma gota d'água sobre a colheita dos judeus. Eu sei porque eu estive com isso, irmãos, eu estudei esses costumes, eu estive com as pessoas que conhecem isso.
Isso é conhecimento mesmo. Não adianta, você pode dizer, não, não é assim, porque eu conheci, sabe? E eu fui orientado por um grande homem de Deus, por um grande pastor, que leu a Bíblia mais de 200 vezes. Então, irmãos, eu conheci essas histórias. Teve gente que disse para mim, eu fui lá em Israel e quis me botar pressão. Não, eu conheci mesmo. Eu, graças a Deus, eu procurei conhecer para poder entender a palavra de Deus. Então, irmãos, fato é fato, argumento é argumento. Você tem gente que foi lá em Israel e não conhece o Deus de Israel. Bueno, e a hora está avançando. Então, irmãos, naquela época, era impossível cair uma gota de água, veja bem, para as pessoas que dizem, ah, esse negócio é El Niño, não, esses corredores de tornado sempre teve, não, eu já vou chegar lá, irmão, se prepara, eu só quero te dizer uma coisa, igreja, de parte de Deus, se convertam, busquem serem pessoas direcionadas pela vontade do Espírito Santo de Deus e deixa a igreja brasileira, deixa a igreja paraguaia, deixa a igreja da Argentina, deixa a igreja da América do Sul, deixa crentes, o Espírito Santo guiar vossas vidas pela sã doutrina, pela vontade de Deus, aonde ele repreende a idolatria, aonde ele repreende os afãs, as afanações, aonde ele repreende, irmãos, as ambições, os consumismos terrenais, a pessoa viciada, embriagada pelas coisas deste século. Deixa isso, deixa o Senhor Deus falar contigo nesta rádio, deixa o Espírito Santo dizer para ti nessa rádio, tira a vaidade do mundo, do mundanismo de dentro das igrejas, tira a calça comprida que as mulheres usam, tira o corte de cabelo, tira a maquiagem das igrejas, deixa o Espírito Santo falar, porque eu quero te dizer uma coisa, o que está acontecendo, irmãos, esses distúrbios na natureza, eu quero te dizer para você, não é mera coincidência de El Niño aumentado, do aumento do El Niño, o que eu quero te dizer para você é que o que está acontecendo, esse arregaçar na face da terra, é a mão de Deus que está arregaçando tudo e dizendo para ti, crente, ei, você ainda tem oportunidade nesta rádio de deixar eu dominar a tua vida, tira a ambição, tira o consumismo, tira essa loucura das coisas terrenais e vai para o joelho, vai para o clamor, vai para a presença de Deus, porque isto que está acontecendo, irmão, não há argumento, é a mão de Deus que está trabalhando, porque que eu vou te provar pela Bíblia e quero dizer mais para ti, como vive Deus, vai aumentar a frequência dos distúrbios naturais, vai aumentar as frequências dos distúrbios climáticos, dos distúrbios mentais, do desconforto, das perturbações mentais, das perturbações da raça humana, vai aumentar, e a única coisa que não é coincidência, não é por causa disto e daquilo, vai aumentar o distúrbio na saúde, e não é por causa de carne gordurosa, não é por causa de açúcar no sangue, está aumentando por causa da desobediência, porque as igrejas estão tirando os comandos soberanos de Deus, e da sua palavra, e da vontade do Espírito Santo, estão tirando de dentro das igrejas, líderzinho miserável, qualquer líderzinho está querendo seguir que a sua gauchada dentro das igrejas,

0: obediência aos caminhos da sã doutrina da igreja do passado, e os crentes vão ter que ceder ou morrer na desgraça, porque Deus não vai ceder, e as destruições vão aumentar, as calamidades vão triplicar.
1: Eu quero te dizer pela Bíblia que vai aumentar as frequências das desgraças na terra. Vai aumentar as perturbações mentais, as demências, as dores, as tragédias, os suicídios, o desespero, os terremotos, os cataclismas, e vem um grande evento cataclismático que vai colocar os crentes nos eixos, porque essa onda de querer fazer Deus entrar no joguinho da nossa vontade, isso é loucura. Por algum momento Deus pode até ceder, como cedeu aqui para o povo de Israel, mas o final de tudo isso é morte e desgraça, porque os desígnios soberanos

Yo siento. Yemana suya, ai. O pastor fala em língua na rádio. Vai, irmão, plantar batata, seu infeliz, sua caveira humana, seu desgraçado que tirou e quis restringir a unção do Espírito Santo. Eu falo em língua onde Deus mandar. Recebe aí, filho do capeta, recebe uma descarga agora, seu filho do diabo, sua caveira, sua geladeira. Recebe namasuyanderebianahai em comanara sui de queixaraba cantoraba sei em comanara baga somanai. Ei, Dorebia, isso aqui é poder. Andereba, ai, Deus, te queimanai. Eu vou rachar a terra, diz o Senhor. Eu vou virar os avessos. Eu vou visitar famílias de crente gelado, morto e seco, que não acredita no meu poder. Eu ainda vou dar sinais terroríficos, diz o Senhor. Narabasuya, ai. Chama Narabasuya, mano. Narabahai. Decandarabagai, ainda casas de crente vai voar pelos ares. Ainda vidas serão enroladas dentro de materiais de construção da casa, das paredes da casa. Diz o Senhor dos Exércitos, eu enviarei ventos diferentes na terra. Dayamasuramanai, grande será o desconforto e o desespero. Daixarabasui decandarabagai. Eu sinto a presença de Deus nessa rádio. Eu sinto... Oh... Eu sinto a gloriosa. Uramasuai. Sheikuma. Shendarabahai. Você, irmão do nosso ministério que está morto espiritual. Deus está te dando as últimas chances para você se despertar. Ou se prepare para você cair dentro de um caixão, porque Deus não vai ceder. Você se desperte com o que você recebeu de Deus. E eu não estou nem aí, estou entregando, porque é Deus quem manda. E chegou o momento dos nossos crentes toditos que foram batizados no Espírito Santo e fogo se despertarem. Ou então verão que Deus vai sacudir o nosso próprio ministério de uma forma tremenda. Ei, você que se envergonha da língua estranha, está se envergonhando. Deus manda você se assincerar, porque senão ele vai sacudir você nos próximos dias. Naramasui de Kandasharabagai. Você entra unção gloriosa do amado Espírito Santo nesta programação radial. Você está acompanhando a programação radial Missionários em Ação pelas emissoras que está sendo transmitido. Eu sinto a gloriosa presença de Deus neste momento. Mas eu devo de continuar. Eu vou continuar. Olha, é porque o horário se foi, eu não vou conseguir. Eu queria chegar lá em Apocalipse, aonde Deus promete pedras, granizos, de 52 quilos. Mas você vai dizer assim, isso aí é na tribulação, na grande tribulação. Eu queria chegar lá hoje nessa rádio, para mim te explicar tintim por tintim, começando aqui em Saul, para você ver que Deus vai cumprir grandes tragédias na terra, por causa da brincadeira com o nome dele e da soberania dele. Agora, veja bem, eu vou ter que voltar ao texto, para que você entenda um pouco. O Espírito Santo de Deus está aqui. Nayamasore Kantorabashai. Aí eu fui procurar conhecer este tema. Eu procurei conhecer, irmãos, detalhadamente cada página da Bíblia. Se você vem querer, eu não estou nem com você. Então, para os judeus, para Israel nesta época, na cega, na colheita do trigo, era proibido pôr o Deus do céu uma gota de água. Vinha anos e iam-se anos, décadas, e as colheitas eram regulamentadas, as estações climáticas regulamentadas de uma forma com exatidão. Eu estudei isso, viu? E não foi com qualquer, eu estive lá estudando com pessoas que realmente eles têm esses detalhes profundos, viu? Tá, o Senhor Deus é bom, tá? Então eu estive lá, não em Israel, estive lá com pessoas que realmente eles te mostram os detalhes destas passagens. Do Antigo Testamento eles são peritos, só que muitas vezes não entendem as profecias bíblicas sobre o Messias. Mas, se a vergonha,
O endurecimento de Israel para nós produziu grande glória. Imagina quando Israel for restaurado. Então, Deus abençoa Israel. Deus abençoa a nação de Israel. Bendito seja Israel. Namanasui. Derabasui de Kandasharabagai. Eu sinto a presença de Deus. Eu sou abençoado até hoje porque eu amo a nação de Israel, irmãos. Amo do profundo da minha alma. Porque se a desobediência deles foi grande glória para nós, imagina a obediência de Israel. Chama na sura manai, como disse o apóstolo Paulo. Bendito seja Israel. Chama na sura manai. Tem umas nações que estão batendo Israel, irmãos, eles vão pagar o preço muito caro. Eu vi quem que levantou a asinha contra Israel que pagou o preço caro. Eu estive em nações que eu vi o líder padecer por brincar contra Israel, viu? Por querer amaldiçoar Israel num tonzinho de arrogante. Viu, irmãos? Agora, 42 minutos, você foi o horário. Meu Deus, eu não cheguei nem onde eu queria chegar. Quem sabe na próxima programação eu vou te explicar tintim por tintim e vou dizer para você. Olha, irmãos, vai aumentar os cataclismas. Vai aumentar as projeções cataclismáticas. Desculpa a expressão, cataclisma ainda não. Mas vai aumentar as projeções cataclismáticas todavia. E olha aqui de clima, irmãos. Eu, por misericórdia de Deus, Deus me deu a oportunidade de estudar também sobre climatologia e graças a Deus, irmãos, um pouquinho de clima a gente também entende. Eu posso te desenhar algumas coisas que Deus me deu também por misericórdia. Quando fui trabalhar no tema de aviação, Deus me deu a oportunidade, mesmo na situação que eu estava em desobediência a Deus, mas Deus me deu a oportunidade de conhecer. E eu vou te falar uma coisa, eu estou te falando com propriedade aqui. São 43 minutos. Não vai dar para mim completar, mas eu prometo que no próximo programa, irmão, eu vou dar uns gritos nessa rádio. Aleluia. E você vai ver que eu estou pregando realidade. Só quero te falar uma coisa. Se prepare, porque as coisas que nos próximos tempos que vêm serão coisas espantosas. Só quero te avisar. Não é você estar na igreja e pagar o dízimo, é ser cheio da presença de Deus com o primeiro amor ativo, porque eu quero te falar uma coisa. Eu tenho dó da raça humana. Eu tenho dó da situação que este povo que estão brincando com a sã doutrina chegarão, irmãos. Eu tenho pena. Eu estou te falando com propriedade, sabe, boca de Deus nessa rádio. Eu não estou brincando. Eu não brinco com a presença de Deus. Mas tem alguém, alguns do nosso ministério, do nosso. Eu quero te falar, você obreiro, desperta. Porque eu vou te falar uma coisa. Está chegando o momento de Deus te dar uma sacudida em que você vai entender que a língua estranha que Deus nos deu, que o fogo do Espírito Santo, você não vai se envergonhar dele e se calar. Eu quero te falar para uma coisa, se encha do poder da unção e da ousadia, porque senão duro será o trabalhar de Deus dentro da tua casa, querido obreiro. Namasoramahai. Ei, irmã, se desperte, né? Canta xarabagai, se desperte real, querida irmã. Nacharabasuyamanai, se desperte real. Não brinca com fogo não, porque o fogo quando incendeia e aumenta, ninguém tem mais o controle sobre ele. Chama sui andekamanai. De recém, Deus está te dando as primeiras faisquinhas aqui pela rádio. As faisquinhas da chama de fogo que ainda dá para controlar, se endireitando. Mas não deixe esse fogo do zelo de Deus aumentar. Narabasui anteke shamanai. Te coloques veridicamente real na presença de Deus. Bueno, não vai dar para mim... Irmãos, eu tinha que passar lá... ainda em Primeira Reis, depois eu tinha que me dirigir para Mateus 24, depois eu tinha que chegar em Apocalipse 16 para falar contigo sobre os granizos lá, mas não vai dar tempo, eu já sei porque o horário já se foi, mas eu prometo que no próximo programa eu ainda vou falar da mulher Sirofenícia e também vou falar deste tema aqui na próxima programação. Fica com o rádio ligado que você vai ouvir que não vem com essa onda de não, o clima sempre foi assim, mentira. Eu estudei climatologia e eu estudei algumas coisas sobre clima e eu vou te falar a verdade, não é a dia que você está falando aí não. Isso aí é Deus que está sacudindo e eu vou falar uma coisa, Deus vai trabalhar mais fortemente ainda. E eu ia te provar e vou te provar pela Bíblia na próxima programação, detalhe por detalhe. E você vai dizer, meu Deus, eu vou me consertar com Deus. Você vai ver, Deus exige a soberania dele nas igrejas, nos crentes. Por meio da vontade do seu amado Espírito Santo. Não essas profecias aí de bênção que andam por aí com a vida tudo desregulado na presença de Deus, em lasca e dê-lhe profecia de que você vai chegar lá, irmão, que isso aí é de Deus, que vai dar tudo certo. Mentira, não é de Deus, não é a profecia do Espírito Santo. Ramanasuyandashai komanai. Com a vida em lasca,
se profetiza a bênção no mundanismo, na politicagem, é mentira, irmãos. Deus nunca esteve lá. Não. O que tem de falso profeta não é brincadeira. E eu falo com propriedade aqui. A maioria dessas coisas não é do Espírito Santo, não é de Deus. Ramasui canto, shei manarabasui amanai. E eu quero falar a verdade, irmãos. Profecias de ilusões não é de parte do Espírito Santo. A maioria está confiada em coisas, irmão, em fogo de palha, que não é do Espírito Santo de Deus e que não vai dar certo. E eu vos falo com propriedade nessa rádio. Agora, o tempo da cega para os judeus, da colheita, nem uma gota de água. O clima regularizado, 100%. Mas agora Samuel chega e diz, olha, para vocês verem que Deus vai ceder, Deus vai permitir que vocês escolham Saul, que vocês até façam. Ó, irmão, entenda isso quando Deus diz aqui, quando o Senhor Deus cede para Israel dando Saul. Entenda uma coisa, irmãos. Quando você toma uma atitudezinha e diz, não, eu consegui, não conseguiu, não. O simples fato de Deus se calar sobre esse tema desse YouTubezinho teu aí, o simples fato de Deus se calar sobre esse teu mau costume, irmão, não quer dizer que já você conseguiu driblar a igreja, as doutrinas da igreja e colocar o teu ego. Tu não vai conseguir, eu estou te avisando. Se Deus cedeu por algum momento, deixou você fazer a tua vontade, eu quero te falar uma coisa, irmão. Logo, logo você vai saber a realidade das coisas. Sabe? O Deus, irmão, ele pode até ceder por um momento e deixar que você fique à vontade, viu, meu querido? É, ficou à vontade? Conseguiu colocar o que você queria? Conseguiu fazer o que você queria? É? Não acredito. Não acredito por causa que eu conheço a passagem da Bíblia. O Senhor Deus chama Samuel e diz assim, olha, agora diga Samuel para eles, que nunca caiu uma gota de chuva na colheita, mas agora eu vou mandar trovões. Agora eu vou usar a natureza, eu vou mandar trovões, eu vou mandar chuva, mas vou mandar torrenciais. Para Israel, irmãos, cair chuva no tempo da colheita era uma desgraça. Para Israel, cair água de chuva, torrenciais de chuva na época da colheita era um sinal de um desgosto de Deus. Para eles era um sinal de desgraça, irmãos, de maldição. Agora o Senhor Deus está dizendo, olha, veja bem as decisões deles. É uma maldição. Mas era uma maldição porque Deus, como você olha e diz, quem é o pastor Josemar pregando o juízo na rádio? Por causa de que, irmãos? Por causa de que chegou essa maldição para Israel? Porque Deus é mau? Porque o profeta Samuel era um pregador mau? Não. Chegou esta maldição desagradável sobre Israel por causa da escolha deles, da atitude deles, dos desejos deles. Narabasuia canta xarabagai. E vou te mostrar, irmãos, sabe, aonde que foi o sinal de maldição neles? No clima. Eu queria chegar lá para você ver, sabe? Você ia entender o que eu estou falando aqui, mas no próximo programa, acabou o horário. Mas eu quero te dizer uma coisa. Para Israel, o maior símbolo de desgraça, olha, vamos lá, vamos passo por passo. Israel era crente, era o povo de Deus, era o povo que frequentava tabernáculo, que tinha arca da aliança, que fazia culto a Deus, que oferecia sacrifícios, que eram cheios de ritos e liturgias religiosas, viu? Viu? Não vá pensar que... Ô, irmãos, eu conheci os judeus ultra-ortodoxos bem conhecidos. Eles são muito fervorosos no zelo religioso, irmãos. Não vá pensar que... Irmãos, não vá pensar que eles são pessoas assim, sem pé e sem cabeça. Eles são muito fervorosos, mas completamente equivocados. Viu, irmão? Agora, para eles... cair chuva na colheita, sinal de maldição, de desgraça. E o profeta Samuel diz, olha, eu vou invocar a Deus, porque Deus quer. Mas sabe o quê? Eles se assustam, mas não renunciam ao pecado. Eles dizem assim, olha, roga por nós, para nós não morrer. Mas eles não abandonam a obstinação da sua escolha. Existe pessoa, irmão, que quando ele vê a mão de Deus... e que está vendo que realmente aquilo que desejava está se transformando numa maldição, eles vêm correndo para a igreja dizendo, pastor, ora por nós. Oh Deus, tenha misericórdia de nós no meio disto. Não deixa nós perecer.
mas eles não se arrependem da praga das suas escolhas. No outro dia estão lá no YouTube, se apodrecendo. No outro dia estão lá na praga do canal do YouTube, se apodrecendo. No outro dia estão lá na praga das redes sociais, olhando pornografia. Chamanara suramanai, não brinca com Deus. Israel seguiu o curso da sua obstinação. E o Senhor Deus disse: olha, Samuel, diga ao povo, não temas. E vocês cometeram um grande mal. Agora, o Senhor Deus está dizendo para eles da seguinte maneira: olha, segue com esse curso de vocês, não vai dar certo. Esse curso do Saul não é o curso da soberania de Deus, está em Davi. E na verdade Davi vai ser escolhido porque ele faz parte da tribo de Judá. E ele é da raiz de Jessé, onde é da descendência de Jesus. Agora, segue esse curso, não vai dar certo, mas segue o curso deles, Samuel. Siga o profeta Samuel, deixa eles um pouquinho à vontade aí. Mas não vai dar certo, não vai dar. Não precisa nem temer porque não dá certo. Os raios e trovões aqui é só um aviso de que esse projeto já nasceu falido, chama Nasuramanã. De que esse projeto já é uma maldição em si, já é uma desgraça em si, como a chuva no tempo da cega. Mas segue o curso, Samuel. E seguiu-se o curso, nós sabemos a história como terminou. Lá no final do livro de 1 Samuel, nós sabemos como terminou Saul, as situações espirituais que Saul se envolveu. Sabemos a escolha de Deus em Davi, mas sabemos que o Senhor Deus preservou a nação de Israel, preservou a tribo de Judá, preservou a descendência de Davi, até nascer o Salvador, o Messias, Rei dos Reis. A partir dali, ele toma o comando, outra vez, da sua soberania, não sobre um mundo rebelde que está contra Deus, uma sociedade. O Senhor Deus toma e abre um novo projeto chamado Cidadãos do Céu, formado por meio de uma igreja, aonde o Senhor Deus eliminou monarquia de reis, como eliminou de Israel. Não há monarquia dentro da igreja, mas há o Jesus dos crentes. Ah, o Espírito Santo, que é o que dirige os passos da igreja. Mas sabe qual é o problema? Estão querendo botar a monarquia de volta dentro das igrejas e jogar o Espírito Santo para fora. Cada um querendo andar no seu gosto. Eu quero te falar uma coisa. Dentro da igreja ninguém mais coloca rei, entendeu? Dentro da igreja ninguém mais coloca o teu gosto, entendeu? Dentro da igreja que você congrega, quem manda é o Espírito Santo. É, mas ali estão colocando o gosto, o camarada botou o jeito dele. Colocou a semana da farroupilha, coloca. É, colocou a política, coloque. O irmão entrou no YouTube a semana inteira e veio tomar ceia. Siga. A irmã, né? A intenção vai pegando fogo, mas vem pro culto dizer, adorar a Deus. Eu quero te falar uma coisa, a soberania do Espírito Santo diz que pecado dentro da igreja não. Que brincar com o pecado lá em Hebreus 10 voluntariamente não resta mais sacrifício, senão com a tremenda expectação de fogo ardente para consumir as pessoas adversárias de Deus. Eu quero te falar uma coisa. Ananias e Safira tomaram a iniciativa. Eles expiraram destruídos. Sabe, ninguém mais coloca o gosto. Sim, mas estão colocando. Não, por pouco tempo. Está chegando o momento de Deus ter um acerto com alguns. E esse acerto vai ser muito caro. E eu quero te falar uma coisa. O Senhor Deus nunca abriu mão da sua soberania. Colocaram lá Saul. Fizeram o que eles queriam. Por um pouco tempo, o Senhor Deus colocou Davi. E a ruína daqueles que escolheram Saul foi realmente um tempo de sofrimento, lágrimas, dor, destruições, suicídios, loucura, perturbações como o próprio Saul, perturbações de espíritos malignos. Sim. Mas o Senhor Deus não deixou eles conseguirem implementar em paz as suas escolhas. Sabe? O Senhor Deus pode até ceder, irmão, esse teu jeitinho aí. Mas eu quero te falar uma coisa. Não vai ter aprovação. Eu queria seguir falando. Porque o Senhor Deus vai intensificar os sinais. Você vai ver. Na próxima programação eu vou estar falando sobre isso. Você vai ver que o Senhor Deus, ele vai levar o povo. Ou ele se converte, ou dia após dia muitos crentes cairão em grandes destruições, seja perturbações mentais, seja distúrbios, seja por meio de grandes projeções cataclismáticas na terra, seja o que for, o Senhor Deus, ele vai
colocar as coisas no seu devido lugar. E aqueles que usam de engano não permanecerão, irmãos. Vem um tempo em que o Senhor Deus vai sacudir essa crentalhada. E esse tempo começou. Chamanaraba soyamanai. Eu vou orar porque acabou o horário. Papai amado, Papai soberano, chegou o final da programação Missionários em Ação. Obrigado, Senhor, por cada detalhe. Guarda agora, Papai bendito, o final, a despedida desta programação, e guarda também, Senhor, o que pretendemos ainda fazer neste momento. Ó Deus amado, quer visitar o campo missionário. Colocamos em Tuas mãos a viagem, colocamos todos os detalhes. Papai, guia nós em paz e fica conosco, amado Espírito Santo. Pai bendito, visita este crente. Esta hora chegou, a Deus, e está aqui a hora dos crentes se despertarem para a santificação, para a sã doutrina e para o fogo do Teu Espírito Santo que um dia receberam. Ó Deus, que se preparem, porque grande vai ser, ó Deus, o Teu trabalhar na face da terra. Haverá lamentações, ó Deus, de pessoas que desprezaram a Tua voz neste dia. Shai komasura manai. E haverá lamentações, ó Deus, porque quando brinca com a Tua soberania, a Tua vontade soberana, eles conseguiram escolher Saul, ó Deus, mas não conseguiram a estabilização da realização da sua caminhada em paz, ó Deus. Shai konda suyamanara bagai. Papai do céu, que este crente, este irmão, esta irmã, se desperte com sinceridade na Tua presença e desejo, porque vem dias, ó Deus, de um duro trabalhar na terra, mas o Senhor exigirá o seu lugar dentro das igrejas. Chamaná sui cantorabagai. Não ficará assim, ó Pai bendito. Que o povo tome, ó Deus, uma consciência de convertimento sincero, porque grande será o Teu mover na face da terra, grande será o aperto, Senhor. Haverá fomes, haverá, ó Deus, miséria, haverá, ó Deus, grande sacudida. E que este crente, esse irmão, essa irmã que se desperte, que recebeu o dom, ó Deus, e granjeie o talento antes que seja tarde demais. Sheikou da suramanai, te coloques de verdade, estou te dando a última chance, diz o Senhor. Assim diz o Senhor neste momento. Amém, amém e amém. Acabou o horário. Deus abençoe a todos em Cristo Jesus.

Glória a Deus, quero saudar toda a audiência, com a paz do Senhor, uma boa tarde, né? Já o começo já de uma noite abençoada, até que o Senhor tem nos guardado, e eu agradeço primeiramente a Deus por esta oportunidade que Ele tem nos dado, para estar mais uma segunda-feira junto com os irmãos. É a programação Caminhando com Jesus, né? Programação aqui quem vos fala é o irmão em Cristo Jesus, irmão Jair dos Reis, da cidade de Santa Rosa, Rio Grande do Sul. Muita alegria nesta tarde, glória a Deus, aleluia, esta oportunidade que o Senhor tem nos dado. Agradeço a Ele, primeiramente, sempre a Ele, porque sem Ele, nada é permitido. Glória a Deus, porque uma folha é de uma árvore, quando ela cai, tudo tem a permissão de Deus, tudo tem a permissão de Deus. Querido Deus, eterno Pai, te louvamos, te agradecemos, ó Deus maravilhoso, Deus conselheiro, Deus forte, Deus vivo, por esta oportunidade, meu Deus, que o Senhor tem nos alcançado, e estamos aqui, Senhor, ocupado, Senhor, nesta segunda-feira, Pai, neste dia, Senhor, abençoado, até que o Senhor tem nos guardado, até que o Senhor tem nos protegido, Pai. E oramos, Pai amado, pedindo a direção Tua, Pai amado, amado Espírito Santo, com alegria nesta tarde, Pai. Venha falar conosco, falar comigo, falar com a audiência, Senhor, que estão aí escutando a programação Caminhando com Jesus. Abençoa Jesus, poderoso, a Rádio Renascer, aos irmãos que estão ali nas áreas técnicas, Senhor, nos auxiliando nesta tarde, ao diretor desta rádio, irmão Francisco Louveira, irmã Marli, e a todos os irmãos programadores que estão aí também escutando esta programação nesta tarde, Pai. Abençoa minha família, abençoa, Senhor, te louvamos, te agradecendo por tudo, meu Deus. Eu oro, aleluia, e pedindo a tua direção, amado Espírito Santo, nesta tarde, Pai. Eu oro e agradeço no nome de Jesus. Amém. Glória a Deus. Muita alegria nesta tarde. Hoje, segunda-feira, dia 5 do mês de outubro. Glória a Deus, estamos aqui com muita alegria, irmãos. Porque Deus, quando nos concebe, quando nos permite, quando nos dá esta oportunidade de nós falarmos a palavra do Senhor, descemos, aleluia, abençoado por Ele, aleluia, que Ele nos deu esse privilégio de levar as boas novas, a palavra da salvação, a palavra que cura, a palavra que liberta, a palavra que tem poder, aleluia, louvado seja o nome do Senhor, aleluia, sinto a graça, sinto a presença do Senhor. E você, meu amado ouvinte que estão escutando esta tarde, você pode ajudar-nos aí, participar da programação, enviar aí seus pedidos, louvores, pedido aí de oração, que estamos aí para trabalhar na seara do Senhor. A palavra também ela fala que a seara está madura, mas estão poucos os ceifeiros, poucos obreiros, manda vir mais ceifeiros, mais obreiros, aleluia, para trabalhar na seara do Senhor. Jesus ali, ele falando, né? Esta passagem é que a seara já está madura, e quantas almas que estão aí, aleluia, aí sofrendo, pedindo, precisando aí uma palavra, louvado seja o nome do Senhor. E o Senhor nos escolheu para nós levarmos a palavra, levarmos o evangelho, aleluia, aleluia, como diz ali na palavra de São Marcos, e de pregar o evangelho a toda criatura do mundo. Quem crê em mim, diz Jesus, será salvo, mas quem não crê já é condenado, não crê no Filho unigênito de Deus, que Deus ele enviou o seu Filho ao mundo, para que o mundo fosse salvo por ele. Deus enviou Jesus ao mundo para que eu e você, aleluia, tenha uma oportunidade da salvação, oportunidade que no momento daquele dia, aleluia, quando soar as trombetas, aleluia, estaremos com Ele ali nos ares, aleluia, louvado seja o nome do Senhor. E aqueles que ficarem, aleluia, na tribulação, sabemos que a tribulação, ela vai ter,
É, aleluia, a palavra do Senhor, Jesus, ele fala que pode passar o céu e a terra, mas minhas palavras não hão de passar. Tudo que está escrito é aqui na palavra do Senhor, de Gênesis, Apocalipse, há de se cumprir, e já estão se cumprindo, profecias já estão se cumprindo, aleluia, louvado seja o nome do Senhor, porque não é o irmão Jair que está falando, mas sim a palavra de Deus que fala, aleluia, arrependei-vos, aleluia, porque é chegada a hora, aleluia, louvado seja o nome do Senhor, é, aleluia, devemos nos arrepender. É o povo buscar ali o arrependimento, se arrepender, aleluia, enquanto é cedo, aleluia, se arrepender dos pecados, se arrepender, aleluia, das coisas profanas, coisas que não agradam ao Senhor, louvado seja o nome do Senhor, para andar no caminho reto, para nunca andar no caminho aonde que o Senhor, ele tem falado ali da porta estreita e da porta larga, é, aleluia, porque a porta estreita, aleluia, ela é apertada, é, aleluia, muitas vezes, é, passamos a porta, é estreita, aleluia, mas sabemos quando chegar no fim, vamos ter a vitória, no nome de Jesus, aleluia, e vamos cantar o hino da vitória, aleluia, mas a porta larga, sabemos que a porta é o mundo, né, a porta larga é o mundo, onde tem os prazeres da carne, prazeres, é aí que o mundo oferece, é, aleluia, mas Jesus, ele te dá nesta tarde, aleluia, Jesus, ele me usa nesta tarde, para dizer que o verdadeiro caminho é Jesus Cristo, não há outro caminho, é somente este caminho, é Jesus Cristo, é só ele, porque não vão ir, aleluia, para o céu, um outro, né, com outra pessoa, é, em nome do outro, do ciclano, não, é só Jesus, por isso que essa programação, aleluia, eu disse, o caminho, glória a Deus, aleluia, essa programação, aleluia, qual que estamos aqui, né, para falar, aleluia, que Jesus é o caminho, ele é a verdade e a vida, é, aleluia, caminhando com Jesus, é, Jesus é o caminho, a verdade e a vida, somente é nele que tem aí a salvação, louvado seja o nome do Senhor. Então peço aí para a irmã, nesta tarde, aleluia, já rodar o primeiro louvor, que eu tenho mandado já, Jesus querido, aí com

Glórias a Deus. Aí ouvimos, né, louvor aí de Jair Pires, Jesus querido. Aleluia. Sentimos aí a graça, a presença do Senhor.

Então já vou pedindo esse louvor, toda a programação em irmão Valdomiro, do seu eleio espiritual. Também quero deixar a saudação ao meu colega de trabalho, que trabalha comigo, né? É ali o Edson, é Edson, que mora lá na Auxiliadora, e Deus abençoe, é, o qual ali mora perto ali da irmã Ervira, é como o mundo é pequeno, né, meus irmãos, aleluias. A irmã Ervira mora ali na Auxiliadora e é bem conhecida aí do Edson, né, mora perto ali da casa do seu pai, é, e o Edson bateu uma surpresa, me perguntou, né, falou que trabalha comigo, né? E ela ficou muito alegre, né? Que tá trabalhando comigo lá. E uma bênção. Glória a Deus. E a gente, quando é para falar assim na palavra de Deus, vou falando com ele, né? Estou falando a palavra de Deus. Hoje estava falando um pouco da palavra de Deus. É, aleluia. Louvado seja o nome do Senhor. Quero deixar então minha saudação para a irmã Elvira. Glória a Deus. Está sempre na escuta, escutando a programação, né? Aleluia, a gente tem que dar, sim, meus irmãos, exemplo, né? Tem que dar um exemplo de cristão, é um exemplo, aleluia, glória a Deus. Também quero deixar ali minha saudação também o pastor Arnaldo, irmã Dina, que também tem sua programação, é os domingos, é das 11 a 1 da tarde, é, eles terminavam a programação dele, daí vinha a programação do irmão Jair. Glória a Deus, é, começamos agora na segunda-feira, é, aleluia, e a obra ela continua, meus irmãos, glória a Deus. Também agradeço aí ao irmão Valdomiro, tem falado, né, pelo meu retorno, é, já estão duas programações, estou aí fazendo na segunda-feira, e eu creio, irmãos, aleluia, o agir de Deus, é, o poder, é, aleluia. Ali fazemos essa programação com alegria, meus irmãos. Glória a Deus. Aleluia. Eu tenho um desejo de fazer sempre a programação. Eu não vejo a hora de chegar na segunda-feira. Aleluia. Para ler a palavra do Senhor. Para orarmos. Né? Para conversarmos junto com os irmãos. Aleluia. Ver ali muitas vezes o pedido da oração. Aleluia. Se colocarmos ali em joelho, orando e clamando ao Senhor. Sabemos que o impossível é para o homem, mas nada é impossível para Deus. Aleluia. Glória a Deus. Também quero deixar-lhe a saudação à irmã Antônia, né, irmão Juarez, ali de Coroados. Casal abençoado. Que Deus abençoe a irmã Antônia. A irmã Antônia tentou me ligar esses dias, né, depois não retornou. E a irmã, mais tarde, a irmã pode ligar. O irmão Juarez pode ligar aí para mim. Depois da programação, irmãos, pode ligar. Estamos aí para conversarmos com os irmãos, orarmos com os irmãos, aleluia, e sermos abençoados, né, por Deus, glória a Deus. É, a palavra do Senhor fala em Salmo, que bom, suave, é, que os irmãos vivem união, é, união, viver união, aleluia, sem contenda, né, sem debate, é, sem, não, é viver em união, glória a Deus, aleluia, com amor em Cristo Jesus, aleluia, porque Jesus, Deus, ele enviou o seu filho ao mundo, né? Aleluia, para que o mundo fosse salvo por ele. Eu sou um testemunha, meus irmãos, testemunha da onde que Jesus me tirou, da onde que Jesus, é, aleluia, me tirou, dali, o lamaçal, do chago, do lodo, né? Aonde que fala também a palavra em Salmo 40, é, Davi, ele fala ali, me tirou-me, né, de um chago de lodo, me pôs um pé firme ali na rocha, né? Aleluia, louvado seja, me colocou ali um hino de louvor e adorador, é, de adoração ao Deus vivo, ao Deus verdadeiro, aleluia, glória a Deus. Também os irmãos aí da Argentina, glória a Deus, irmãos aí do Soberbo, que Deus abençoe a cada irmão, os programadores que estão escutando a programação nesta tarde, irmão Valdir. Meu irmão Valdir também tem a programação na segunda-feira, que Deus abençoe a servo do Senhor. Glória a Deus, também ainda em Santa Rosa, bem meu mano, o irmão Osmar, minha cunhada Elisa, meu Antônio, né? O irmão Antônio, evangelista aí do Cruzeiro, a sua esposa, toda a família. Glória a Deus, que Deus abençoe o Alisson. Glória a Deus. Aleluia. A gente agradece que tem uns irmãos aí, é, a gente conhece e
sabe também, né, meus irmãos?

0: Aleluia, que cada um de nós temos uma missão para fazer aqui na terra. Nós não estamos aqui para estar caminhando, para estar aí falando, não, nós temos uma missão para fazer. E essa missão Jesus nos ordenou, essa missão Jesus nos colocou, aleluia, em nosso coração, para nós levarmos a palavra do Senhor. Como nesta tarde estou levando a palavra do Senhor. Aleluia. E Deus abençoe meus irmãos. Então, eu agora peço para a irmã já tiver participação, a irmã coloca participação. Aleluia. Depois pode colocar aí o louvor. É Dinamite Barros. É, foi ele. Deus abençoe.
1: 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Estou ouvindo pela da Rede Renascer, está uma benção a programação Caminhando com Jesus, estamos na escuta, se é possível tocar o hino Terra Seca de o hino Terra Seca, não me sai o nome do cantor, mas vamos estar aqui buscando então esse louvor. Deus abençoe o irmão Alisson Freitas, que está aí participando também da programação. 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

Glória a Deus, e ouvimos o louvor, foi ele, glória a Deus, é uma mensagem, tem louvor que é a mensagem, né, mensagem, glória a Deus, aleluia, louvado seja o nome do Senhor. Também quero deixar também a saudação aos irmãos que estão aí participando, o irmão Alisson Freitas, que Deus abençoe, a irmã Fúvia, toda a família do irmão. As bênçãos, glória a Deus, tivemos numa quarta, aqui passou, quarta-feira, tivemos um abençoado culto, onde que vemos ali o despertar, o avivamento, vemos ali a presença de Deus, aleluia, ali na casa do Senhor, aleluia, onde que Deus tem usado aí a serva do Senhor, glória a Deus, e ministrar a palavra, glória a Deus também. O irmão Ramon de Oliveira, glória a Deus, estava me lembrando, me venho na minha mente agora, que anos atrás, tempos atrás, tinha programação, o irmão tinha programação ali na Renascer, de sexta-feira, eu chegava do culto e tinha vezes que

0: mandava mensagem, mandava, cantava um louvor, mandava pro irmão, glória a Deus, e ali, aleluia, vendo ali o agir de Deus, aleluia, bênção de Deus, é, irmão Ramon de Oliveira ali, foi uma bênção, e a gente vai assim, irmão, se vendo os irmãos aí pregando a palavra, e aquele momento que me dava aquele desejo no meu coração, aleluia, eu pensava, digo, um dia eu vou pregar a palavra do Senhor, um dia eu vou ter essa oportunidade numa programação, numa rádio, para mim levar a palavra do Senhor, e o Senhor abriu as portas para nós levar uma palavra de Deus, glória a Deus, aleluia. Também chegando aqui, né, uma mensagem da irmã Elisa, que Deus abençoe, ela estava falando que o pai dela e a mãe dela estão na escuta, tem falado o irmão Antônio, o irmão Antônio, e a sua esposa, glória a Deus, no seu nome. Glória a Jesus. E minha cunhada, que está aqui em casa, é a irmã Genesi, ela é bem conhecida aí da Argentina, aí do Suverno, está aqui conosco aí, glória a Deus, aleluia, e Deus abençoe a vida dela, né? Deus abençoe a Eunírio, ali na Argentina, escutando a programação, Deus abençoe, glória a Jesus. O irmão Alisson tem pedido aí um louvor, a irmã prepara esse louvor aí com o irmão Alisson, tem pedido aí para a irmã, glória a Deus. Aí depois desse louvor, vamos ver uma palavra, Deus tem colocado uma palavra no meu coração aí para mim, trazer aí para o povo aí, ouvir a palavra do Senhor. Deus abençoe, a paz para a irmã, se tiver participação, a irmã coloca participação aí, que estamos aí para trabalharmos na seara do Senhor. Deus abençoe.
1: 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Estamos na escuta, peço maná. Deus abençoe o irmão Ronaldo, né? Está ouvindo a programação. Muito obrigado pela sua participação também.

0: Glória a Deus. Glória a Deus, ouvimos aí. Louvor, irmão Alisson, que Deus abençoe. Minha participação, os demais irmãos, glória a Deus, que nesta tarde estão escutando a formação, caminhando com Jesus. Irmão Jair, aqui de Santa Rosa, muita alegria nesta final da tarde, quase chegamos na noite, glória a Deus. E agradeço primeiramente a Deus, também ali os irmãos da equipe Missão Evangelismo, aí do Cruzeiro, Distrito 2, Presbítero Ronaldo, toda a equipe de evangelismo, toda a família, os irmãos também estão aí escutando a programação. Que Deus abençoe a cada um dos irmãos, glória a Deus. Também um irmão, aleluia, glória a Deus. Irmão Diniz Moreira, que Deus abençoe, irmão Diniz. Também sempre está na escuta da programação. Glória a Deus, Deus abençoe sua vida, irmão. É, glória a Deus. Quero ler uma palavra aqui, irmão, que se encontra no livro de Jonas, capítulo 3. E veio a palavra do Senhor, segunda vez, a Jonas, dizendo: levanta-te, vai à grande cidade de Nínive e pregue contra ela a pregação que eu te disse. E levantou-se Jonas e foi a Nínive, segundo a palavra do Senhor. Era, pois, Nínive uma grande cidade, e em 3 dias de caminho. E começou Jonas a entrar pela cidade, caminho de um dia, e pregava e dizia: ainda 40 dias a Nínive será submetida. E os homens de Nínive crerem em Deus e proclamaram um jejum e vestiram-se de panos de saco, desde o maior até o menor. Porque esta palavra chegou ao rei de Nínive, e levantou-se do trono, do seu trono, e tirou de si as suas vestes, e cobriu-se de pano de saco, e assentou-se sobre a cinza, e fez uma proclamação que se divulgou em Nínive, por mandado do rei e dos seus grandes, dizendo: nem homens, nem animais, nem bois, nem ovelhas provem coisa alguma, nem se lhes dá pasto, nem bebam água. Mas os homens e os animais estarão cobertos de panos de saco, e proclamarão fortemente a Deus, e se converterão cada um do seu mau caminho e da violência que há nas suas mãos. Quem sabe se voltará a Deus e se arrependerá e se apartará do furor da sua ira, de sorte que não perecemos. E Deus viu as obras deles, como se converteram do seu mau caminho, e Deus se arrependeu do mal que tinha dito lhes faria, e não o fez. Glória a Deus, aleluia, por esta palavra. Ó, Senhor tem posto no meu coração nesta tarde, e uma palavra para me trazer, mas ao dobrar o meu joelho, o Senhor tem falado, prega de Jonas, aleluia, o livro de Jonas. E esse livro, sabemos que é 4 capítulos, aleluias, é um livro, é pequeno, mas vemos ali, esse livro, aonde vemos de Jonas uma grande missão, uma missão que Deus tem ordenado ao profeta, a qual o Senhor escolheu a Jonas para ir para a cidade de Nínive, para pregar o evangelho, aleluia, de arrependimento, aleluia. Mas vemos ali no começo da palavra ali, onde que Jonas, ele foi para um outro lado, ele foi para Tarse, ele entrou ali no navio, aleluia. E vemos ali que vemos umas ondas, vemos uma tempestade, uma tempestade, uma violenta tempestade, o qual ali, aleluias, o capitão desceu ali embaixo e viu Jonas ali dormindo, e ele manda Jonas levantar, aleluia, que estava acontecendo, aleluias, algo, aleluia, diferente ali naquela barca, aleluia, aquele navio. E vemos ali Jonas, tem perguntado, aleluias, quem é você? E Jonas disse que era judeu, aleluia, e servir a um Deus vivo, mas era por causa dele que estava acontecendo tudo aquilo, e jogaram sorte, aleluia, e a sorte ali caiu em Jonas, e lançaram Jonas ali no mar. Mas ali tudo foi permissão de Deus, aleluia, tudo foi a permissão, porque Deus, quando Ele fala para mim, quando Ele fala para ti, aleluia, em tal lugar para pregar a palavra do Senhor, muitas vezes nos acovardamos, muitas vezes não demos ouvidos ao Senhor. Aleluia, sinto a presença do Senhor. Mas Jonas, aleluias, foi ali lançado ao mar. E vemos ali onde que Deus preparou um peixe grande, o qual, aleluia, se engoliu ali Jonas, e Jonas ali ficou 3 dias dentro daquele peixe grande, aleluia. Aleluia, Jonas orou e pediu a misericórdia para o Senhor, ele pediu a misericórdia, aleluia, e o Senhor, aleluias, ali lançou, né, Jesus, Deus ouviu ali a voz é de Jonas, e lançou, ele vomitou, aleluias, Jonas, para quê? Para levar a palavra ali na cidade aonde que o Senhor mandou ir, levar a palavra do Senhor, e pois falou o Senhor ao peixe, e ele vomitou a Jonas, a terra, aleluia, e vemos ali Jonas quando ele foi levar a palavra do Senhor. Quando ali no começo, aleluia, quando Deus deu, quando veio a segunda palavra do Senhor, olha, meu, dizendo, levanta e vai, aleluia, vai à cidade e pregue a palavra, aleluia, se o povo se arrepender, se o povo se arrepender dos seus caminhos, dos seus feitos, porque os seus pecados estão cheirando mal as minhas narinas. E hoje em dia, meu querido amado irmão, ouvintes que estão escutando, o pecado, aleluia, está ali cheirando mal as narinas do Senhor, aleluia, estamos vendo todas essas coisas que estão acontecendo, aleluia, porque o povo não quer se converter, porque o povo não quer se humilhar, porque o povo não quer buscar ao Senhor, aleluia, louvado seja o nome do Senhor, mas Deus ainda tem Jonas, Deus ainda tem, aleluia, profetas para pregar a palavra do Senhor e anunciar, aleluia, aleluia. E Jonas foi ali e pregou a palavra. Olha, irmão, Jonas, ele foi com ousadia, aleluia, ele pregou a palavra do Senhor com ousadia, porque Deus estava com ele, aleluia, e o povo ali, meus irmãos, o povo se arrependeu, o povo já viu que não era o homem que estava falando, mas era Deus que estava falando, aleluia, louvado seja o nome do Senhor, aleluia, é Deus quando fala conosco, quando tem o perigo, aleluia, quando vem, aleluia, ali, a mensagem do Senhor, quando Deus fala conosco, aleluia, é para nós ir, se é para nós pregar, é para nós pregar, se o Senhor dá palavra para pregar, é aquela, não podemos inverter, trazer outra, muitas vezes para agradar o homem, muitas vezes para agradar a carne, que hoje muitos estão agradando a carne,
1: Muitos estão ali agradando a carne, aleluia, louvado seja o nome do Senhor, querendo credenciar, aleluia, querendo ali, muitas vezes subir ali cargo, muitas vezes, mas o Senhor está observando, o Senhor está vendo, aleluia, porque naquele dia cada um vai ter a conta de prestar, não ao homem, mas sim prestar a Jesus, prestar a Ele, aleluia, daquilo que o Senhor tem, aleluia, tem enviado para fazermos. Então ali Jonas pregou a palavra e o povo se converteu. E o povo ali se converteu e o povo ali, o rei proclamou ali um jejum, o qual ali fizerem tudo conforme o rei tem ordenado para o povo fazer. Aleluia, porém ele escutou a voz do Senhor. Aleluias. Glória a Deus, aleluias, em Hebreus, aleluias, na palavra de Hebreus, ele fala, capítulo 3, versículo 15, aleluia, diz, se hoje ouvires a voz do Senhor, não endureçais o vosso coração, não é de tu ficar bravo, meu irmão, não é de você ficar bravo com o irmão Jair, mas quem é ele? Aleluia, mas se deu Deus esta palavra nesta tarde para pregar, nesta tarde, aleluia, para balancear a árvore, aleluia, louvado seja, para ver se ela tem fruto, aleluia. João Batista, ele fala, se a árvore não tem fruto, ela é cortada, aleluia, glória a Deus, mas ainda há tempo de se arrepender. Aleluia, e Deus, ele viu as obras deles, e como que se converteram do seu mau caminho, e Deus, aleluia, se arrependeu do mal que tinha dito, e lhes faria, e não o fez. Olha, meus irmãos, glória a Deus. Deus queria destruir aquela cidade. Aquela cidade Deus queria destruir, mas Deus, ele se arrependeu. É, aleluia, do que ele disse, Deus, aleluia, ele diz aqui, Deus se arrependeu, ali no versículo 10, Deus se arrependeu do mal que tinha dito, ele faria e não o fez, porque o povo, aleluia, Deus viu realmente que o povo se converteu. Deus viu realmente que o povo se converteu, que o povo veio a se converter, que o povo viu a voz, aleluia, e não endureceu o coração. Não veio com pedras, não veio com lanças ali em Jonas, aleluia, não atacarem ele, deixarem ele pregar a palavra, aleluia, louvado seja o nome do Senhor, aleluia, glória a Deus. Eu quero orar nesta tarde, eu quero orar para a sua vida. Aleluia, a palavra do Senhor, ela fala como para mim e ela fala para os ouvintes, que é uma palavra, a palavra de Deus é a espada de dois gumes. Aleluia, louvado seja o nome do Senhor. Querido amado Deus, amado Pai, aquilo que o Senhor tem falado, Senhor, no meu coração, aleluia, de ministrar, Senhor, a palavra de Jonas, do arrependimento, aonde que o povo ali proclamou o jejum, Pai. Que essas vidas, Senhor, nesta tarde, Pai, aleluia, vidas que estão ali, muitas vezes, em dois pensamentos, que possam andar num pensamento, que possam, aleluia, servir o Senhor, que possam se converter, Senhor, meu Deus poderoso, dos maus caminhos, Pai. Que possam, Pai amado, saber que o Senhor tem poder, que os olhos do Senhor contemplam todos os moradores da terra, os olhos do Senhor contemplam toda a minha e as nossas todas as vidas, Senhor. Pai amado, abençoa, Senhor, essa rádio. Abençoa, Jesus, os programadores. Também aonde que tiver, meu Jesus, enfermidade, Pai amado. Eu oro e repreendo em nome de Jesus as enfermidades. Pelo poder do teu sangue, Jesus poderoso. Cobre-nos, Senhor, com teu sangue. Nos dá graça, Pai, de levar, Senhor, a tua palavra, a tua mensagem, Pai. Te agradeço, meu Deus amado, por tudo. E abençoa, Senhor, as quatro cantos do mundo. Abençoa ela, fortalece meus irmãos, fortalece a cada um, Pai amado, aleluia, com a tua presença, Pai, eu oro e agradeço, no nome de Jesus, amém, glória a Deus, peço para a irmã aí,
0: Se tiver participação, irmã, a irmã pode colocar a participação. Se tiver o pedido de louvor, irmã, pode rodar em um louvor. Glória a Deus.

0: ele pede alma.
1: Senhor Deus, temos dando início nessa noite da programação. Aleluia, eu quero almas. Olha o oficial da Igreja, Assembleia de Deus e de uns missionários da cidade de Independência. E Deus, nessa noite, vai abençoar a vida dos irmãos, a vida das irmãs. Estão na sintonia da programação nessa noite. Tenho certeza que Deus tem algo especial, Deus tem algo preparado para realizar hoje na sua vida. Vamos orar nessa noite ao Senhor Jesus. Você precisa nessa noite de uma palavra de oração. Aleluia, vamos orar nessa noite com a certeza do grande milagre em nossas vidas. Soberano Deus, eterno Pai, chegamos, meu Deus, uma vez mais diante da tua presença, Pai. Eu te louvo, te agradeço nessa noite, meu Pai, vamos essa segunda-feira diante da tua presença. Apresentamos nessa noite, meu Deus, a vida de cada ouvinte dessa programação. O Senhor vai estender suas mãos santas, suas mãos de misericórdia nessa noite, Espírito Santo. Meu Deus, eu te peço nessa noite, entra nessa noite o milagre, entra nessa noite com a cura, meu Deus, a libertação. Meu Deus, e nessa noite nós possamos ouvir testemunho de bênção, testemunho de vitória diante da tua presença, em nome do Senhor Jesus. Glória a Deus, você nessa noite queira participar da nossa programação. Você pode estar ligando para o 9995-5344. 55-99-95-5344. Você pode estar ligando nessa noite, mandando uma mensagem de texto. Está o nosso irmão Pedro, está nos auxiliando nessa noite. Você vai ligar ou vai mandar mensagem, nosso irmão Pedro estará te atendendo e também estaremos louvando, aleluia, o teu louvor nessa noite na programação. Vamos ouvir nessa noite o primeiro louvor com Canarinhos de Cristo Missões. Ouça esse louvor, o teu elenco espiritual.

Nossa noite, e através do 99-95-53-44. 99-95-53-44. Ou também através da Rádio Renascer, também através do Facebook e através da Rádio Renascer. Você pode estar nos mandando mensagem nessa noite e, na medida do possível, estaremos rodando o teu louvor nessa noite. Tenha certeza e Deus tem algo especial para realizar, aleluia, na tua vida. Vamos ouvir nessa noite o próximo louvor. Aleluia, se oferecer esse louvor para todos os irmãos. Aleluia, tem nos ajudado através, aleluia, para ajudar na nossa programação. Que Deus me abençoe nessa noite a vida. Os irmãos, Anarinhos de Cristo, aleluia. Vamos ver o próximo louvor nessa noite de tarde de bandeiros do Rio.

a Deus, Deus abençoe nessa noite a vida dos irmãos, a vida das irmãs. Estou na escuta da programação nessa noite. Tenho certeza que Deus tem algo especial a realizar hoje na tua vida e também na tua família. Já tem nos mandado mensagem no bem nessa noite, a nossa irmã Josi, a esposa do pastor Moisés, está na escuta da programação. Juntamente o Benhor e o Natan estão pedindo o louvor, o Gelso Rufino, um novo tempo. E oferece para o pastor Moisés, estará de aniversário na próxima sexta-feira. Então pedi aí para a irmã já preparar o louvor, o Gelso Rufino, um novo tempo. O Paulo irmã está oferecendo para o pastor Moisés, estará de aniversário na próxima sexta-feira. Vamos ouvir esse louvor e você pode participar no 9995-5344.

por Deus. Deus abençoe nessa noite, esse louvor abençoado, aonde o Senhor falando os irmãos nessa noite. Também já tem nos mandado mensagem também nessa noite, o pastor Cláudio, também está na escuta da programação, está pedindo um louvor, e oferece para o pastor Zé, que estará de aniversário na próxima sexta-feira, dia 9. Também oferece para levar alme para os seus filhos, estou na escuta da programação nessa noite. Eu vim abençoando a vida do pastor Cláudio, a vida da sua família, que estão na escuta da programação. Deus abençoe também nossa irmã Dulce, também está na escuta da programação, também pedindo um louvor e oferece para o pastor Moisés, também está na data do aniversário. Deus vem abençoando a vida da Manils e a vida da sua família. Estou na escuta da programação nessa noite. Pedi para a mãe preparar um louvor de aniversário. Também já iremos também oferecer para o pastor Moisés de aniversário na próxima sexta-feira. E você pode também estar participando através do 9995-5344.

Por Deus, Deus abençoe também nessa noite o nosso irmão Margarete, o nosso irmão Daniel, também estão em outra da programação, estão pedindo o próximo louvor e oferece também para o pastor Moisés, que estará de aniversário. Deus abençoe então a vida da irmã Margarete, a vida do irmão Daniel, também aí das crianças que estão em escuta da programação nessa noite. Tenha certeza que Deus tem algo preparado para a tua vida. Os irmãos, nessa noite também iremos hoje, é a primeira segunda-feira do mês, estaremos lendo os nomes dos irmãos mantedores da programação, e todos os meses, né, tem nos ajudado para manter essa programação. Que Deus venha abençoar a sua vida, abençoar a sua família. O Senhor possa, aleluia, recompensar 100 vezes mais na tua vida e também na tua família. Deus me abençoe, então, nosso irmão Jonas, a nossa irmã Margarete, a nossa irmã Andressa, a nossa irmã Nelly, a nossa irmã Anne, pastor Cláudio, o irmão Paulo, a irmã Marta, a irmã Vera, também o pastor Moisés, a irmã Tânia, também a irmã Miriam, também estão sempre nos ajudando na programação, né? Deus então a vida dos irmãos, a vida das irmãs, também tem, aleluia, nosso irmão João Machado, também tem nos ajudado nessa programação. Que Deus venha abençoar sua vida, abençoar sua família. Também o pastor Moisés, a irmã Josi, também a irmã Ráudia Quadros, nosso irmão Ferrete, ali da cidade de Santo Ângelo, irmão João Machado, também, aleluia, também temos duas patrocinadoras anônimas. Elas pediram a não ser anunciada o nome, então não vamos anunciar o nome dessas duas irmãs que têm nos ajudado na programação, e ela pediu então para nós não falar o nome delas, né? Então vamos então, aleluia, abençoar a vida das irmãs que não querem, né, que o nome seja anunciado na programação. Mas nós estaremos orando, estaremos clamando, e Deus venha abençoar 100 vezes mais a vida dos irmãos, a vida das irmãs, e tem nos ajudado nessa programação. Também, meus irmãos, a hora nós tivemos também, né, nós estávamos aí um mês atrasado da programação, e ali na igreja nós levantamos um valor, né, a ajuda dos irmãos, ali já conseguimos botar esse mês em dia, né, agradecemos a Deus. Também os irmãos se nos ajudaram, o pastor Moisés, os irmãos Jason, os irmãos Josi, nosso irmão Romelto, também nossa irmã Margarete, irmão Daniel, irmã Tereza, irmã Gilce, irmã Raul, irmã Junar, a irmã Feliciana, o Benhor, o Matias, a irmã Nelly, a irmã Luísa, também a menininha da irmã Margarete, nosso irmão Fernando, nosso irmão Enzo, nosso irmão Pedro e nosso irmão Rock. Deus venha abençoar então 100 vezes mais a vida dos irmãos, e Deus venha, aleluia, fortalecer a vida, a material e espiritual. Tenha certeza, aleluia, essa ajuda não é para mim, não é para o pastor, mas sim é para o Senhor, né? Olha, através da programação de rádio, pessoas têm escutado uma palavra, têm escutado o louvor, né? Tenho certeza, e as almas, aleluia, talvez não conseguem ir até a igreja, não conseguem, aleluia, ouvir um louvor, mas através da tua ajuda, através da tua perseverança, alguém, aleluia, está escutando a programação, está escutando o louvor, está escutando uma palavra, aleluia, através da tua ajuda. E também você queira também nos ajudar, aleluia, não importando o valor, mas aquilo que você sentir em teu coração. Aleluia, não importa o valor, não importa a quantia, mas sim aquilo que o Senhor colocar no teu coração.
você pode também, aleluia, estar nos mandando mensagem. Estaremos passando na sua chave Pix, onde você pode, aleluia, mandar a tua ajuda para a programação. Aleluia, no próximo mês estaremos também, aleluia, estaremos, aleluia, falando, anunciando o teu nome na programação, aleluia, como ajudador desta obra, né? Aleluia, não importando o valor, não importando o dia, mas sim aquilo e você sentindo no coração. Também estarei dando contato do pastor Moisés. Também você pode ter contato com ele, também ele estará passando a minha chave Pix para você abençoar a obra do Senhor. O 51 9 99 32 09 61. 51 99 32 09 61. Também o número também da irmã Josi. Também você pode estar mandando para ela, entrando em contato com ela. Aleluia, também estarei passando nesse momento o contato dela. Você pode estar mandando mensagem, né? E ela estará passando, aleluia, chave Pix para você abençoar a obra do Senhor Jesus. Também o 51 9 por Deus, vamos achar um padre toda a nossa irmã. Aleluia, você pode também me estar mandando, né? Aleluia, você pode ter certeza e Deus tem algo preparado para realizar na tua vida. O número é 9567-1165. Eu boto o 51 9567-1166. Você pode estar mandando mensagem, né? Estaremos então abençoando a vida dos irmãos. Vamos orar nessa noite por esses irmãos que têm ajudado nossa programação. E tenha certeza na providência dos céus, soberano Deus e eterno Pai. Nós oramos, clamamos nessa noite, meu Deus, para a vida dos irmãos, para a vida das irmãs. Ó Deus, tem mantido, meu Deus, nossa programação. Por repente, neste momento, o Senhor venha, meu Deus, por te brigar 100 vezes mais, meu Deus, o salário dos seus filhos. O Senhor, neste momento, abençoa, meu Deus, a vida dos irmãos, a vida das irmãs de uma forma especial. Meu Deus, nessa noite, louvado seremos, ó Deus, na providência do céu, nós temos nessa noite da vitória. Ó Deus, de festa nessa noite, Senhor, vem abrindo, meu Deus, a janela do céu. Ó Deus, de festa neste momento, abre porta, Deus, aonde não há porta. Ó Deus, surpreenda a vida desse irmão, surpreenda a vida dessa irmã. Ó Deus, disposto, ó Deus, testemunhado, grande milagre, testemunhar da vitória, testemunhar da porta aberta na tua presença, Pai, em nome do Senhor Jesus. Amém, Jesus. Amém. Vamos ouvir o próximo louvor nessa noite, um Daniel e Samuel, cheiro de gratidão.

0: Deus abençoe neste momento os irmãos e abençoe as irmãs nessa noite. Também nossa irmã Gentira, André Batista, estão no estudo da programação. Estão pedindo louvor 1 dos 10. Também pede oração pela sua família. Gendira, Juarez, Giovanni, Martins, Maria Martins, Valdomiro e André. Deus abençoe a vida dos irmãos, estou nesse estudo da programação. E tenho certeza que Deus tem algo especial para a sua vida. Também nosso irmão Giovanni, do Ministério da Programação. Sua família. Movido um louvor, então. Dos 10, o seu livro espiritual.
1: Essa história é muito linda. Uma certa vez Jesus curou 10 leprosos de uma vez. Mas sabe o que acontece? Só um voltou. Só um voltou para agradecer. Quantos são agradecidos? Porque Jesus entrou na sua casa.

Queremos também nessa noite passar o dia de culto na igreja de Deus, missionários da cidade de Independência. Aleluia, nas terças-feiras, noite, culto de oração, ensinamento da palavra do Senhor Jesus, a partir das 19 horas e 30 minutos. Também na quarta-feira, noite, o círculo de oração. As irmãs estão ali orando, aleluia, louvando o nome santo do Senhor Jesus. Também na sexta-feira, noite, culto de cura e libertação. Através, aleluia, a partir das 19 horas e 30 minutos. E também domingo, aleluia, culto da família. A partir das 19 horas, após nosso convidado especial, vai estar conosco para receber as bênçãos do Senhor Jesus. A nossa igreja está localizada na rua Júlio de Castilhos, número 1107. Hoje, nosso convidado especial vai estar conosco para receber as bênçãos do Senhor Jesus. Também demos culto na nossa igreja, na cidade de Inhaporá. Aleluia, temos culto na quarta-feira e no sábado, às 19 horas. Aleluia, responsabilidade ali do nosso irmão. Aleluia, evangelista Alberi, é nossa mozana. Estão ali, né? Estão ali trabalhando, aleluia, naquele lugar. Você aí da cidade, venha orar, venha participar conosco para receber as bênçãos do Senhor Jesus. Na rua Fernandes Gomes, número 144, centro de Inhaporá. Então, moço, nosso convidado especial vai estar ali para receber as bênçãos do Senhor Jesus. Está ali no Simão Beria, no Simão Zana. Aleluia, para te receber de braços abertos, se tenha certeza e Deus tem um milagre para realizar na tua vida. Na rua Fernandes Gomes, 144, centro de Inhaporá. Tenha certeza e Deus tem algo especial para realizar na tua vida. Nessa noite, ele tem uma palavra para os irmãos. Nessa noite, se encontra no livro de Salmos. Glória a Deus. No livro de Salmos 125, versículo 1. Salmos 125, versículo 1 diz assim: os que confiam no Senhor serão como os montes de Sião, e não se abala, mas permanece para sempre. Daí nessa noite, meus irmãos, uma palavra abençoada, uma palavra da parte de Deus. O salmista Davi está dizendo na sua palavra: os que confiam no Senhor serão como os montes de Sião, e não se abala, mas permanece para sempre. Lembra nessa noite, meus irmãos, está nos dizendo, aleluia, para nós ter uma confiança no Senhor Jesus. O texto, aleluia, ali o texto está dizendo, a fé em Deus traz segurança. A nossa fé em Deus, meus irmãos, traz segurança no momento da luta, no momento da prova. Talvez nessa noite, meus irmãos, você está passando por um momento difícil na sua vida. E você diz, meus irmãos, que não tem mais a solução para o teu problema. Você diz que não tem mais saída para essa dificuldade. Eu te digo nessa noite, se você confiar, acreditar no Senhor Jesus, o Senhor vai entrar com providência na tua vida. Aleluia, a Bíblia Sagrada vai nos dizer, meus irmãos, o salmista Davi, aleluia, ele orava, ele gramava, ele esperava no Senhor Jesus. Meus irmãos, ele tinha, aleluia, algo especial chamada fé, chamada, aleluia, esperança no Senhor Jesus. Aleluia, ele não tinha, aleluia, dúvida do Deus que ele servia. Assim somos nós, meus irmãos, no dia de hoje, nós temos que ter certeza do Deus que nós servimos. Nós temos que ter, meus irmãos, aleluia, certeza daquilo, e Deus nos chamou, ele nos chamou, aleluia, para nós estarmos na sua obra, fazendo aquilo, aleluia, e ele nos ordenou, aleluia, para nós fazer na face da terra.
está dizendo nessa noite, o filho do Senhor serão como os montes de Sião, e não se abala, mas permanece para sempre. Vem a luta, vem a prova, aleluia, mas ele está de firme, está ali, aleluia, alicerçado na presença do Senhor, aleluia, porque ele sabe, aleluia, o Deus, ele serve, o Deus, ele está amando, ele está pulsando. Eu tiro para você nessa noite, meus irmãos, a minha confiança, o salmista Davi tem no Senhor, aleluia, nós temos que ter nessa noite, aleluia, no Senhor Jesus, aleluia, ele está pronto para te abençoar, ele está pronto para arrumar vento, ao mar, a tempestade, aleluia, está pronto nessa noite para te estender suas mãos santas, suas mãos de misericórdia, aleluia, nós temos a certeza do Deus que nós servimos, aleluia, nós temos a certeza e a confissão, aleluia, e Deus irá pelejar para a nossa vida, ele vai pelejar nessa noite, aleluia, para nossa família, ele vai pelejar nessa noite, meus irmãos, para ir no uau, muitas vezes se nós achamos que não tem mais esperança, nós achamos e tudo acabou e tudo terminou, aleluia, e aí e Deus ele entra com a solução, ele entra, aleluia, com a vitória. Eu tiro para você nessa noite, meus irmãos, tenha certeza na tua vitória. Vamos ouvir nessa noite o próximo louvor, aleluia, depois desse louvor estaremos orando. Aleluia, estou pedindo esta programação nessa noite. Pedi para Maílo, aleluia, rodar o próximo louvor, outro elevo espiritual.

Graças a Deus, teremos nessa noite, então, aleluia, agradecer a Deus por mais essa programação. Que Deus venha abençoar nessa noite a vida dos irmãos, a vida da semana. Vamos fazer nessa noite, aleluia, mais uma, aleluia, oração. A nossa despedir nessa noite. Também deixar o próximo louvor, joia de valor, Onemias e Josué. Aleluia, Deus venha abençoar então, a vida dos irmãos nessa noite. Soberano Deus, eterno Pai, eu te louvo, te agradeço nessa noite, meu Deus, por mais essa grande oportunidade, meu Deus, por essa uma hora, meu Deus, de programação. Deus abençoe nessa noite a vida dos irmãos, a vida da semana, qual escutar, meu Deus, essa programação. Eu se de pé neste momento, estenda as suas mãos, de misericórdia. Eu peço neste momento, entra nessa noite, meu Deus, com a vitória, entra nessa noite, meu Deus, com o milagre. Meu Deus, que nós possamos nessa noite ouvir testemunho de bênção, testemunho de vitória. Meu Deus, que nós possamos ouvir testemunho de cura, libertação. Deus, vamos ter nessa noite o grande milagre, em nome do Senhor Jesus. Amém, Jesus. Amém. E desperte nessa noite, nos muitos. Estaremos nesse dia, querendo Deus, na próxima segunda-feira, estaremos novamente na programação. Eu quero almas e todos na paz do Senhor Jesus.

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paz do Senhor a todos os ouvintes da FM Renascer 91.3. Com essa cortina musical, cantando irmão Aldo, Fonte Evangelística, adentramos ao ar com o programa Encontro com Deus no Celular. Programa esse de toda segunda-feira, a partir das 8 da noite até as 22 horas. Através aqui das ondas sonoras da Rede Renascer 91.3. Também através dos aplicativos, através da internet. Programa esse que tem a condução do irmão Francisco Louveira, diretor-geral aqui da FM Renascer. Hoje, por motivo de alguns compromissos, o irmão pediu para nós dar sequência aqui no programa, e conforme aí alcança o tempo, ele vai seguir com a programação, Está com visita, então por esse motivo que o irmão não está ainda aqui na programação, mas nós vamos aqui seguindo, dando início a pedido do condutor da programação. Queremos desejar ler uma palavra para nós dar abertura aqui nesse programa. A palavra do Senhor aqui em Romanos 12, verso 12 e 13 diz: alegrai-vos na esperança, sede paciente na tribulação, perseverai na oração, comunicai os santos nas suas necessidades, segui a hospitalidade. Amém. Com essa palavra nós queremos aqui dar início na programação. Querido Deus, amado Pai, queremos uma vez mais te agradecer, te louvar por mais uma semana, mais uma oportunidade, aonde podemos chegar aqui diante dos microfones da Rádio Renascer para nós compartilharmos mais uma programação. Queremos colocar cada necessidade, cada ouvinte diante da tua presença, que nessa noite cada palavra, cada louvor venha a ser segundo a tua direção. Te pedimos a tua graça e desde já nós te louvamos no nome do teu filho amado Jesus. Amém e amém. Muito bem, palavra lida, oração feita, damos início já ao programa. Programa Encontro com Deus no Celular, Hoje, dia 5 do mês de outubro. Se inicia aí mais um mês de outubro. Que Deus possa abençoar você que está aí na sintonia da rádio, através da FM, através dos aplicativos. Sabemos que tem irmãos que estão aí desde manhãzinha, durante o dia todo, sintonizado aqui nas programações da Rede Renascer. E vamos aí junto, durante os próximos instantes, estaremos aqui compartilhando belos louvor até o teu rádio, até aí o teu aplicativo. E queremos desejar deixar disponíveis contatos aqui para você que deseja se comunicar, você que deseja mandar tua mensagem, o teu áudio para cá. Seja bem-vindo. Apresentar aqui a programação, programa Encontro com Deus no Celular. Deus possa abençoar os irmãos que estão aí sempre na sintonia. Deus abençoe aqueles que estão na sintonia através do rádio, através da FM e também através dos aplicativos. Através do rádio, aí alguns lugares estão com dificuldade para sintonizar, mas aquele que não consegue ouvir pelo rádio pode ouvir através do aplicativo da rádio, Queremos dizer que nesse final de semana aí que passou, queria que foi para amanhecer no domingo, de sábado para domingo, esteve aí se queimando o amplificador da Rádio Renascer, Equipamento aí que ajuda a dar potência aí na rádio,
Então por isso que nós estamos com pouca potência, mas já nos próximos dias já vai estar novamente aí normalizado, vai ser levado para os técnicos aí o equipamento, devido aos cortes de energia elétrica, a tormenta aí que deu no sábado, muito corte de luz aí em O Soberbo, né? E acabou aí atingindo, né, danificando o equipamento aí da FM Renascer. Mas nós vamos indo da forma que dá, né? Então você pode ouvir pelo aplicativo, você que está através do rádio também, Deus abençoe a tua vida. E você pode nos informar como está chegando, o som da Rádio Renascer na tua casa, através da FM, através do aplicativo. E já queremos aqui dar início na programação. Canta bonito no teu rádio nessa noite de hoje. Dinamite Barros e Daniel e Samuel abrindo a parte musical aqui da programação.

Muito bem, precioso louvor que ouvimos aí cantado por Daniel e Samuel e Dinamite Barros, Em Busca da Ovelha. É, que Deus possa abençoar os irmãos que já estão se comunicando. Vamos passar o telefone aqui para você, ouvinte, irmão, que ainda não tem o contato aqui da emissora. Você pode participar através aqui do telefone da Vivo, WhatsApp. WhatsApp é o 1707 999 10 1707, WhatsApp brasileiro da FM Renascer. Uma flor. Também temos o WhatsApp argentino, onde os irmãos também podem participar através do 64-36-36. 64-36-36. Também temos aqui mais um contato da Vivo, o telefone da área 55, onde os irmãos também podem ligar para cá, né? Você pode ligar para cá através do 999-56-39-16. É bem fácil

0: que atendendo é a ligação do irmão Darcy. Deus abençoe o irmão Darcy, a irmã Terezinha, estão na companhia na cidade de 3 de maio. Deus abençoe o irmão Darcy, a irmã Terezinha. E o irmão aí esteve nos passando uma notícia não muito boa, né? Nós não sabemos que não é fácil nós passar essas notícias, mas faz parte. A Bíblia diz que um dia nós nascemos e um dia nós vamos também partir. Então nós temos aí com uma notícia nada boa para passar, mas vamos divulgar aqui no ar. Queremos desejar comunicar toda a audiência, os ouvintes da Rádio Renascer, o falecimento do nosso companheiro programador da Rádio Renascer, pastor Adão Reis. Pastor Adão Reis veio a falecer agora há pouco.
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0: E a nossa oração é que o Espírito de Deus console o coração da família. Sabemos que o pastor Adão foi um programador da Rádio Renascer durante muito tempo. Apresentou o programa aí nas quarta-feira à tarde, né? E hoje aprove o Senhor recolher então o pastor Adão Reis.
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0: Em seguida nós vamos aí, assim que nós receber mais informação, nós vamos passar aqui na rádio, aonde vai ser o velatório, é o velório. Mas desde já queremos comunicar com muito pesar o falecimento do pastor Adão Reis.

Hermanos Melo cantou bonito no teu rádio, ao som de Las Trombetas. Seguimos aqui com a programação, programa Encontro com Deus no Seu Lar. Já em seguida nós vamos começar a dar leitura, é nas mensagens, escutar os áudios que nós estamos recebendo aqui. Deus abençoe os irmãos que estão na companhia e nas colônias, em diferentes localidades, tanto no Brasil, também dentro de Misiones, Argentina. Diferentes colônias, picadas, né?

Diz aqui, paz do Senhor, irmão João, estamos na sintonia, um louvor para nós com Joãozinho Felizardo. Segura, meu... O louvor, obra sofrida, se for possível. Mão, segura, meu Senhor. Irmão Israel de Independência, Deus abençoe, irmão Israel, sua família aí na cidade de Independência, na companhia. Deus abençoe vocês, Independência. Também a Independência, irmão Ari, irmã Maria, são fiéis ouvintes aqui da Rádio Renascer do programa.

0: Paz del Señor, hermano Junior. ¿Cómo es que está, hermano? Dios abençoe você, hermano. Aquí estamos escuchando el programa, hermano. Estamos escuchando aquí, aquí en la casa, hermano, con mi esposa y mi hijo. Está saliendo de bendición el programa, hermano. Puede pasar un alabanza, pero no. Un abrazo, que Dios abençoe você.
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2: Deus abençoe o Arnaldo. Que alegria saber que tá me escutando, amigo. Quanto tempo.
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2: Tô morando bem perto aí, irmão Arnaldo. Apareça aí tomar um chimarrão. Deus abençoe o Arnaldo, sua família. É, aí tem uma amizade com o irmão. Já faz tempo que não se enxerguemos, como diz. É, Deus abençoe o Arnaldo, sua família. Obrigado pela participação.

Estou na sintonia, peço um louvor à tua escolha, irmão Osvaldo Lopes. Deus abençoe, irmão Osvaldo. Também nos ouvindo em 3 de maio. Deus abençoe os irmãos tresmaiense que estão sintonizados aqui na 91.3, a FM Renascer. Vamos em frente aqui.

Diz paz de Deus, irmão Júnior. Estamos escutando com meus padres Norma Kuhn, Antônio e meu esposo Elias. Está de bênção passar-me o maná para nós aqui que estamos na escuta. Aqui se escuta bem o programa. Sou Mirta Soles, de Rutalícia, quilômetro 40. A minha irmã Mirta, sua família, estão aí em família, escutando o programa em Rutalícia, quilômetro 40.

Diz o Manac para os irmãos da Rutalícia: os meus olhos procurarão os fiéis da terra. Salmo 101, verso 6, a palavra para os irmãos aí de Rutalícia, quilômetro 40 na companhia. Deus abençoe vocês. Bendiciones, como diz.

Paz do Senhor, nós aqui de alegria estamos na escuta do programa, que está uma bênção. Peço um hino, moramos muito bem, peço um hino. A escolha é, Deus abençoe a irmã Tatiane e a irmã Sueli de alegria. Deus abençoe vocês aí de alegria, já vai normalizar. Como eu disse aí, nesse sábado que passou, teve aí queimando um amplificador, né, da Rádio Renascer. Por isso que às vezes aí dá alguma interferência, irmãos, mas já vai normalizar. E você pode escutar pelo aplicativo que sai perfeito, Depende do lugar, às vezes tem que mudar o rádio, colocar a antena do rádio aí para outro lugar, né, outra direção.

Diz aqui o Maná para os irmãos aí de alegria. Foi moço, agora sou velho, mas nunca vi desamparado justo, nem a sua descendência mendigar o pão. Salmo 37, 25.

Vamos lendo as mensagens, escutando os louvor, né? Vamos interagindo com vocês aqui. Lendo as mensagens, escutando louvor no teu rádio. Paz o Senhor, irmão João Júnior, estamos na escuta da programação. O irmão Jair dos Reis, aí de Santa Rosa. Deus abençoe, irmão Jair, sua família também aí em Santa Rosa.

Irmã Norma Andréia Vieira está na companhia pedindo oração. Vamos estar orando, irmã. Vamos ver o que podemos fazer aqui com o pedido da irmã também. Que Deus possa abençoar e vamos estar orando por essa necessidade aqui que tem chegado no nossos contatos da FM Renascer.

0: Seguimos aqui, temos áudio para nós ouvir, vamos estar escutando já as mensagens aqui por áudio.
1: A paz do Senhor, irmão João Júnior, tá uma benção seu programa. Passa um louvor para escutar com meu esposo Fernando e meus filhinhos Fernanda e Fernando também. Sou irmã Márcia aqui do quilômetro 34 Picala Molino. O hino pode ser O Amanhã Pertence a Deus.
0: Deus abençoe os irmãos aí de Picada Molino. Obrigado, los hermanos. Bendiciones. Los hermanos aí de Picada Molino.
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0: Diz paz o Senhor Jesus. Quero dizer que hoje de manhã minha mãe Maria Eva depositou R$50 para a Rádio Renascer. Somos de Vila Pratos, peço oração por ela, amém. Vamos estar orando. Deus abençoe então a irmã Maria Eva de Vila Pratos, que esteve também colaborando, irmã. Vamos anotar seu nome aqui, é a irmã Maria Eva e a irmã Lore de Vila Pratos.

0: Deus abençoe também o nosso irmão que está aí na companhia do programa.
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0: Deus abençoe o pastor Adilmar Manair, lá em Pedro Garcia Braga. Estão aí também.

Seguimos aí com a programação, ouvindo esses belos louvores. (64) 36 36, WhatsApp argentino. Ou 999 10 17 07.

Já sendo 20h43. Deus abençoe os irmãos que estão aí compartilhando, tomando um chimarrão, aqueles que já estão cenando, jantando, aí na companhia da Rádio Renascer. E da programação aqui, programa Encontro com Deus no Seu Lar.

0: A paz do senhor, irmão Júnior, tô na escuta desse maravilhoso, abençoado programa, que tá uma benção, é um culto entre casa. Temos aí na frente do fogão, eu e a minha esposa, tomando chimarrão bem gostoso, escutando esse maravilhoso programa. Que Deus abençoe a todos que estão escutando o programa, em nome de Jesus, você com a tua família, em nome de Jesus, amém. E se for possível, me roda um louvor depois, tá bom? Que Deus abençoe. Grandes e generais.
1: Deus abençoe, irmão Arno, aí de Santa Rosa. Grande abraço, irmão Arno. É, tomando um chimarrão na escuta. Soldado de Cristo, vai pra você que é um soldado de Cristo, que está aí na sintonia, você que está empenhado aí na obra do Senhor. Soldado de Cristo.

Deus abençoe também, irmão Ramão de Oliveira, está aí, como diz, no pé do rádio, escutando a programação. Deus abençoe os irmãos do Barra Alegre, os irmãos aí de Monte Agudo Alto, Monte Agudo Baixo. Colônia

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1: Paz do Senhor Jesus, irmão, estamos aí com você, comando um alô pro irmão Elias e a irmã Cláudia, um louvor com Gelson Melo, quando o crente tá orando, e o maná e oração por minha família, a irmã Zeni. Deus abençoe a irmã Zeni, os irmãos aí de Erval Seco na companhia. Diz o maná bíblico, vamos ler o maná. Diz aqui: o Espírito do Senhor Jeová está sobre mim. Isaías 61, verso 1, a palavra para os irmãos aí de Erval Seco. Paz do Senhor Jesus, irmão, tá uma bênção. Irmão Rubens de Redentora. Deus abençoe, irmão Rubens. Os irmãos aí de Redentora. Deus abençoe também os irmãos aí de Coronel Bicaco. Os irmãos aí de Irapuá, Irapuá, Miraguaí.

A paz do Senhor, irmão João Júnior, estou escutando o programa. Irmão João Júnior, eu queria perguntar para o irmão o que está acontecendo com a Rádio Renascer. Está um chio, irmão, muito chio, irmão. O meu cunhado ali também não consegue sintonizar quase os programas, muito chio, muito barulho. Será que deu algum problema lá na rádio, lá? O que está acontecendo tudo isso, irmão? Era uma rádio tão limpa, agora não dá para ouvir quase. Eu estou escutando o irmão ali. Ouve um pouquinho a voz do irmão, muito, muito chio, irmão João Júnior. Eu não sei se deu algum problema lá ou não, nas antenas, alguma coisa lá. Não sei, não tô sabendo, né, irmão João Júnior? Tá, irmão João Júnior, tô ouvindo o programa aí, roda um louvor pra mim aí, escutar um maná pra mim. Tá, irmão João Júnior, que Jesus continua abençoando o irmão aí na rádio, tá? A paz do Senhor, meu irmão.

0: Paz do Senhor, irmão. Estamos em família ouvindo o programa. Está uma bênção, se possível, rodar o louvor, o crente a Palmeira. Jesus Cristo. Irmão Mira, irmã Maiara, os irmãos aí de Tiradentes. Creio que a esquina Progresso, não é assim, irmão Miro?
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0: Tivemos ali duas vezes, no dia de sexta-feira. Estivemos aí almoçando juntamente com o irmão Miro, aí em Tiradentes, né? E hoje também estivemos passando ali perto e o pastor Valmir, né, tinha um desejo de conhecer os irmãos e assim chegamos ali juntamente com o pastor Valmir, podemos saudar os irmãos, então... Que Deus possa abençoar o irmão Miro, a irmã Maiara, a família, os irmãos aí de Tiradentes, que estão sempre na companhia, e também sempre colaborando com a rádio, com os programadores. Que Deus possa recompensar o irmão Miro, aquilo que o irmão tem feito, aquilo que os irmãos têm semeado na obra de Deus, com os programadores. Que Deus possa te abençoar de uma forma muito especial aí ao nosso irmão de Tiradentes, irmão Miro, e a sua família.

Deus abençoe também a irmã Elvira, ô irmã Elvira. É, como eu falei no começo aí, irmã, nós estamos com a dificuldade desde sábado, devido aos cortes de energia elétrica, muito baixão de luz. Acabou queimando aí o estabilizador, o amplificador, melhor dizendo. Amplificador da Rádio Renascer, é um equipamento aí que ajuda a dar potência aí na rádio. Acabou queimando, então, e vai pro conserto, irmã Elvira. Então, por isso que nós estamos com um pouco menos, pouca potência aí, mas já está aí sendo providenciado o conserto. Então, por isso que a irmã está com dificuldade para sintonizar. Mas tem irmãos que estão nos ouvindo, depende do lugar, né? Irmão Jair de Santa Rosa está na sintonia. Os irmãos de Redentora também estão ouvindo, então depende, eu creio que o local onde os irmãos têm o rádio, né? Depende do local, pode ser que tenha alguma interferência. Então eu também aqui no estúdio estou escutando o retorno, dá para escutar. Eu mudei aqui a antena um pouco de lugar, né? A antena do rádio, né? Então dá para ouvir aqui. Então quem sabe os irmãos provam de trocar e mudar a antena de direção, como diz, né? E aqueles que podem ouvir através do aplicativo da rádio, o aplicativo está saindo normalmente, bem limpo aí o aplicativo. A página também da Rádio Renascer pela internet, os irmãos podem sintonizar.

Aí eu ouvi alguns louvor que os irmãos pediram, conforme nós localizamos aqui, nós vamos ouvindo os louvor que os irmãos têm nos pedido aqui através da programação. Vamos estar escutando.